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A banda de Tom S. England acaba de editar o novo álbum de originais, Architects of the New Wave. Saiu no início deste mês de junho. Falamos dos Evergrey. Por aqui ficamos com Living the Emptiness. Para o início da sequência, Ian Paris e o seu Consortium Project 6, temos novo álbum intitulado Legacy of Empires, ouvimos o tema título, será editado no dia 14 de agosto. Entretanto, aproveitamos para testarmos ao que soa o novo dos Zorn Heim. O coletivo sueco pratica um metal sinfónico. O novo CD terá 12 faixas e vai sair no dia 2 de outubro, Descending into Madness. Ouvimos o tema Somewhere Far Beyond, os Zorn Heim. Aproveitamos agora para assinalar duas excelentes reedições, som melhorado, algumas curiosidades acrescentadas. Falamos do Scream, Wheels of Fire, é considerado pela enciclopédia Metallica como uma das bandas de referência, uma das primeiras a praticar aquilo que se viria a chamar heavy metal. O Scream, de Eric Clapton, com Ginger Baker na bateria e Jack Bruce no baixo. Depois da edição deste Wheels of Fire, agora no formato Super Deluxe Edition, eles anunciaram o fim do coletivo. Gravaram apenas 3 álbuns. 14 de junho de 1968 foi quando saiu este grandioso Wheels of Fire. Agora temos a remasterização atual de 2026. Temos ainda uma versão estéreo, o estéreo feito na altura, que também mistura a versão mono. E depois, dois CDs com atuações do Scream na famosa Winterland, em São Francisco, em 1968. Para além de outras curiosidades, distribuída por 5 CDs, aí está Wheels of Fire Super Deluxe Edition. Não podia faltar White Room, o Scream.

Alta atenção numa de reedições, agora aqui com o primeiro álbum dos Scorpions, originalmente editado em 1972, e eles resolveram celebrar o 60º aniversário deste álbum com uma remasterização atual, e fizeram-no muito bem. Infelizmente não temos mais curiosidades a acrescentar a este seminal álbum que deu início à carreira dos lendários Scorpions. Por aqui recordamos I'm Going Mad, Lonesome Crow é o nome do disco. Não sei se eles por acaso vão interpretar alguns destes temas na quarta-feira, dia 8 de julho, na Meu Arena. Não se esqueçam, os Scorpions estão de regresso a celebrar, lá está, 6 décadas de carreira. Ainda há bilhetes à venda para a Meu Arena no dia 8 de julho. Golden Circle, 65€. Plateia em pé, 50€. Depois o balcão 1 com 65€ e a mobilidade condicionada a 45€, bem como o segundo balcão. Scorpions de regresso ao nosso país é logo a seguir aos Iron Maiden no estádio do Benfica. Aqui I'm Going Mad, Lonesome Crow, a celebrar 60 anos do início da carreira dos lendários Scorpions. Atrás ainda uns dos fundadores do heavy metal, o Scream de Eric Clapton, White Room, a remasterização 2026, Wheels of Fire é o álbum que recebe agora uma edição super deluxe, onde se acrescentam 4 CDs, atuações ao vivo e várias experiências sonoras em termos de remisturas dos temas que compõem o álbum Wheels of Fire, originalmente editado em 1968, os primórdios do heavy metal. Ficamos agora com o talento nacional, Peste Negra de regresso, novo single, O Peso do Silêncio, será integrado no álbum Finitude, ainda a editar provavelmente este ano. Peste Negra, o regresso, O Peso do Silêncio, Finitude, o álbum mais para o final deste ano.

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Estes são os germânicos Dark Millennium. Iniciaram a sua carreira em 1991, conseguiram esticá-la até 93, depois pararam e regressaram em 2016. Desde então têm feito uma carreira módica em termos de doom metal com contornos de death e até progressivo. Come é o nome do novo trabalho dos Dark Millennium. Já está disponível desde o passado mês de maio, Witchcraft Island, aqui no Contacto, na hora mais pesada da 3. Primeiro, estivemos com Peste Negra a anunciar Finitude, o álbum a editar ainda este ano. É o segundo álbum de originais dos Peste Negra, a dupla Algarvia Verme e Carrasco, o Peso do Silêncio, o nome da faixa que ouvimos. Pelo meio, os finlandeses Horizon of Eons, Until the Darkness Claims Us, é o nome do tema que ouvimos. O primeiro álbum intitula-se Timeless Forms of Desolation, que já saiu no mês de maio. A concluir o Alta Atenção por hoje, ficamos com black metal francês. Hikati é o nome do coletivo, já vão no quarto álbum de estúdio, continuam ainda sem contrato discográfico. Eles estiveram no ativo entre 2009, pararam em 2020, tendo regressado em 2023. E o novo intitula-se Comment est la nuit. Hikati, a desligar o Alta Atenção. 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Alta tensão.

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Há muito que não ouvíamos Mundo Cão na Portugal e a voz de Pedro Lajinha junto a músicos dos Mão Morta. Mundo Cão gravaram 3 álbuns, hoje recuperei a vertente mais folk com a audição de Anos de Bailado e Natação. Esta é a Portugália para segunda-feira. Boa noite, bem-vindos.

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1: A crueza do som de John Douglas de Villena, novo disco deste brasileiro, um artista multidisciplinar que se divide entre música, artes plásticas e performance. Ouvimos Estou Planejando, ao lado de Aceita, dos Cara de Espelho. Seguindo com John Douglas, ele que esta semana será nosso convidado, depois do grito no tema anterior, um ambiente mais sereno, escuta-se em Capoeira.

Canções sobre gentrificação, trazidas por Luís Varatojo no seu projeto pessoal Luta Livre, Estufas e Alojamento Local, teve companhia de Brincar com o Cão, de Chica, compositora e guitarrista que atualmente faz parte da banda de Vai à Praia. É também sobre alguma ansiedade que Afonso Cabral gravou uma canção solta, sem qualquer plano para disco no futuro breve, apenas a vontade de gravar uma ideia que resultou neste Dança Comigo na Ilusão.

O resgate de uma sonoridade próxima dos anos 80 é audível neste Getting to the Bottom single, que assinala o regresso de Nicky Moss. Noite de segunda na RTP Antena 3 contou com ligações a Afonso Cabral e aos Monterroche. Também de regresso e com o álbum de estreia marcado para outubro está Wild Maui.

A remistura de Mário Valente para Ponte S vai à praia, tema incluído em Alegria, Grigria, Alegria Terminal, totalmente remisturado por vários nomes. A tripla incluiu também novidades trazidas por Wild Maui com Vandalist e Bright Eyes, tema de Rachel Banks.

Alta rotação neste final de hora com Baleia, Baleia, Baleia e os Máquina. Depois das 11, Nuno Calado com Indigente, deixo até à hora certa a dupla CFT, criação de João e Norberto Lobo, colaboradores de longa data, agora noutras explorações. Parkour Lunar é o nome do disco, é uma edição da Facada Records. Boa noite, boa semana.

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0: material todo mesmo.
1: Descanso que tem que estar sem ver.
2: É pouca coisa, portanto, isto agora está cheio de papagaios, portanto, eu gosto de papagaio este, papagaio aquele, já não tem graça. Portanto.

0: Quais são as perspectivas que tu achas que um homem como tu, sem compromissos, no sentido do comercial, como é que tu vais poder subsistir em Portugal, sabendo nós que as possibilidades são tão poucas?
1: Bem, como é que Portugal...

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0: O nosso convidado é da geração Z, por isso mesmo está a fazer uma story, uma coisa assim, aqui no estúdio, um reel, talvez. Na verdade, o nosso convidado chama-se Lucas, tem 27 anos e já vendeu mais de 1000 casas. Hoje já vendeu uma. Já vendeste uma casa hoje?
1: É verdade.
0: Uma casa, onde?
1: Em Santo António dos Cavaleiros.
0: Que tal? Era um T2, um T1?
1: T1.
0: Conheces as casas todas que vendes?
1: Conheço quase todas as que vendo, sim.
0: Tu dizes que o segredo do negócio é a angariação. Quer isto dizer que neste momento tens angariadas 380 casas, é isso?
1: 360 casas angariadas.
0: Isto é, a qualquer momento, mesmo dentro deste programa, até era giro que isso acontecesse, tu vendias uma casa.
1: A probabilidade é muito grande, que neste preciso momento tenho a linha ativa, portanto estão a ligar.
0: Se venderes uma casa, podes-me avisar disso. Dizem, olha, acabei de vender uma.
1: Ok, mas não tenho aqui o meu telefone para ver, está ali.
0: Olha, podes vender uma, mas 2% é aqui para o meu... Espera, como é que de repente Portugal se transformou num país onde o imobiliário está tão dinâmico, mas onde também há muita especulação?
1: Sim, ou seja, basicamente Portugal acaba por ser um país bastante atrativo tanto para os portugueses como para os investidores estrangeiros. Acabamos por ser um país seguro, com um bom clima, boa comida, e acabamos por neste caso estar na boca do mundo. Os portugueses adoram Portugal, e os estrangeiros também adoram Portugal. Recentemente vendemos uma casa, mais de 6 milhões de euros, numa zona na outra lado da margem, a um cliente belga que quer ficar cá em Portugal. Ama Portugal e não quer mesmo sair daqui.
0: Espera, tu negocias diariamente com pessoas que querem comprar uma casa. Todos nós sabemos que nesse período de investimento, de procura, há muitas coisas que mudam, sobretudo na cabeça do comprador e também do vendedor, é certo, mas talvez

0: Muitas vezes o comprador muda de ideias. O que é que faz um comprador mudar de ideias? O que é que faz um comprador, de repente, dizer não vou comprar?
1: Ok, então pronto, um dos fatores mais importantes é a localização do imóvel, ok? Uhum. A localização é, sem dúvida alguma, aquilo que faz um comprador talvez avançar mais rapidamente ou não para um imóvel que quer comprar. Muitas das vezes os clientes não estão a ser bem acompanhados ou não estão 100% qualificados. Muitos compradores não sabem sequer o que é que procuram. Querem uma casa, mas ainda não, realmente ainda não perceberam se a exposição solar é importante para eles, se ter elevador é importante para eles, se estar próximo de supermercados ou infraestruturas é importante para eles, e muitas das vezes acabam por se sentir-se perdidos no meio do processo, porque vêm muitas casas, não é? E não têm definido aquilo que realmente querem, aquilo que realmente procuram. Portanto, o meu maior conselho sempre aos clientes compradores é primeiramente definirem aquilo que procuram e só depois começarem então as visitas aos imóveis. Muitos clientes perdem a motivação de compra porque dão por eles a visitar milhares de casas e depois querem talvez a casa de banho do apartamento T2 que viram ontem, na cozinha, na casa dos A3 que viram hoje. Portanto, acaba por ser aqui desmotivante e muita gente diz, pá, não encontro nada. Porque na cabeça do cliente comprador, nem eles próprios sabem aquilo que procuram. Então é muito importante termos clareza no momento de procura por uma habitação, porque é aquela compra bastante importante na vida de um ser humano.
0: Não achas que, no fundo, as pessoas quando procuram uma casa, é como nós quando procuramos um amor para a vida? Temos que sentir aquele clique. E muitas vezes as pessoas, quando entram numa casa, estão à espera de sentir esse clique que nós... Não é? Seja no amor, seja na habitação, é esta casa. É claramente esta casa. E isso nem sempre, como nós sabemos, não é? Para todos os domínios, nem sempre é facilmente conseguido.
1: Exatamente. É muitas vezes não vendemos casas por esse exato motivo. Muita gente diz, pá, Lucas, olha, ainda não senti que é esta, ainda não senti aquele clique. E eu, bem, olha, há muita gente que fica a vida toda à procura desse clique. Eu acho que o que é importante é as pessoas realmente, mais uma vez, e não querendo ser repetitivo, terem clareza naquilo que procuram. Se procuram uma casa bem localizada, porque a localização é bastante importante, porque querem ter os filhos perto dos transportes, escolas, o supermercado, ou se querem, por exemplo, uma casa mais afastada, mais sossegada, onde conseguem ter alugar à porta para estacionar o carro todos os dias, o que é importante é realmente ter clareza.
0: Como é que é a tua casa?
1: A minha casa é um T1.
0: Estava à espera de mais, confesso.
1: T1, 27 anos, está ótimo.
0: Ok. A tua casa é tua ou é alugada?
1: A minha casa é minha.
0: Compraste?
1: Comprei.
0: Com que idade?
1: Agora, com 27 anos.
0: Onde é que compraste? Em que zona?
1: Comprei em Campo Lido.
0: Tu és meu vizinho.
1: Exato, na Infinity Tower.
0: Claro. Ah, pois, está bem. Pois eu não moro aí, não. Moro em Campo Lido, mas sei exatamente onde tu moras. A Infinity Tower foi construída durante a pandemia.
1: Exatamente.
0: Compraste logo em construção?
1: Não, comprei agora muito recentemente mesmo. A minha escritura foi dia 28 de Fevereiro.
0: Mas há quem diga que os melhores negócios são aí, não é? Quando compras logo em construção...
1: Sem dúvida alguma. Se quiseres fazer um bom negócio, compra em planta, porque quando estiver construído já vale mais.
0: Então, mas espera, tu és vendedor da Remax. Eu lembro-me que há uns anos a Remax também, da mesma forma que agora o fez, a Remax tem um ranking, posso dizer, interno, é isso?
1: Tem um ranking interno, exatamente.
0: Em que nomeia o melhor vendedor da Remax, não é de todos de todas as empresas de imobiliário.
1: Não, basicamente a Remax tem rankings internos, rankings de equipa, rankings individuais, rankings de lojas. Basicamente a marca Remax é uma marca, ok? A marca atualmente mais forte no mercado imobiliário, contudo tem os seus franchisings e mesmo eles também têm os seus próprios rankings. Pois existem os rankings europeus, mundiais.
0: Sabes que há uns anos eu escrevi um texto que se tornou bastante, como direi, conhecido e partilhado, que falava num vendedor da Remax que era o Nuno Gomes. O Nuno Gomes, que há muitos anos foi, eu acho que aconteceu o mesmo que aconteceu a ti. Ele era o melhor vendedor também da Europa, não sei.
1: O Nuno Gomes foi sempre uma grande referência no mercado imobiliário, ainda hoje é.
0: Mas a tua referência não é o Nuno Gomes. É como é que ele se chama? É o Ruben?
1: Ryan Sorrent.
0: Não, mas em Portugal, quem é que foi a primeira pessoa que te aparece? Não é nada Ruben, eu digo já o nome dele. Ele é referido, aliás, bastas vezes aqui neste livro. A primeira pessoa com a qual tu tiveste. Aliás, tu, a primeira...
1: O meu mentor.
0: É, o teu mentor.
1: Bruno Miranda.
0: É isso mesmo, Bruno Miranda. Exato. O que é que eu disse?
1: Ruben é o meu irmão.
0: Exato, daí a confusão. Sim, tu tens uma empresa com o teu irmão.
1: Exatamente. Uma empresa, neste caso é uma equipa dentro da Remax.
0: Ok, há muitas pessoas que dizem que tu és o Cristiano Ronaldo da imobiliária, mas isso pode ter dois sentidos. O primeiro pode ser, pronto, és o melhor do mundo. O outro pode ser, pá, és um vendedor que já te arrastas pelo campo. Então tens de ter cuidado com isso, não é? Espera, já agora, como é que tu vês a seleção?
1: A seleção portuguesa?
0: Sim, não estavas à espera desta. Não, sei
1: não,
0: se...
1: não estava nada à espera desta.
0: Não ligas nada à bola?
1: Não, gosto bastante e tenho alguns excelentes jogadores de futebol.
0: Então como é que vês o CR7?
1: Diga?
0: Como é que vês o CR7? Trata-me por tu, não podes tratar por você.
1: Para mim o CR7 acaba por ser um dos meus ídolos. Uhum. Mesmo como mentalidade, como foco, disciplina. Uhum. E acaba por ser uma das pessoas responsáveis para Portugal também estar na boca do mundo. Vou para um sítio no mundo onde ninguém conhece nada, digo Portugal, yes. E eles dizem, sou... Portanto, acaba por ser uma referência do nosso país. Há quem concorda, há quem não concorda. Esta é a minha opinião.
0: Já agora, importante, tu vendes não só casas em Portugal, como noutros países. Nomeadamente, onde é que tu vendes?
1: Olha, já vendi casas no Dubai, em Miami. Recentemente, a minha equipa também vendeu casas em Cabo Verde e estamos especificamente a vender também uma casa nas Maldivas.
0: Importante. As pessoas precisam de ver a casa ou há pessoas que compram casas online?
1: As pessoas compram casas online. Obviamente que têm de ter confiança no mediador imobiliário. Mas muitos dos nossos clientes não vão ver as casas.
0: Não vão ver?
1: Não vão ver as casas. Isso, bem, é, isso é o stamp de, obviamente,
0: sim,
1: de
0: se nós,
1: certificado.
0: Repara, de... Se nós pensássemos, bem, e alguns de nós de facto pensamos, não é o meu caso, mas a verdade é que, sei lá, nos anos 80, 90, quando sei lá, tu dizias que no futuro seria possível as pessoas comprarem um carro, não estamos a falar de uma casa, um carro online, as pessoas riam-se, achavam que isso seria impensável, porque fazia parte da experiência tu ires dar uma volta com o carro, perceberes como é que era o comportamento do carro, se tu sentias o tal clique que há pouco falávamos. Mas hoje em dia há muitas pessoas que compram online o carro. Mas isso tem a ver com as garantias também que são dadas, não é? As pessoas estão muito seguras, porque se não gostarem do carro, compraram online, podem facilmente trocá-lo. Não é, diria. Mas com as casas é assim.
1: Que as casas não é assim. Obviamente que as casas é totalmente diferente, porque nós acabamos por vender ou o bem mais precioso de uma pessoa ou o investimento mais precioso de uma pessoa. Porque existem sempre as duas vertentes. Os que procuram as casas para habitar e os que procuram as casas para investir, porque o investimento imobiliário acaba por ser um dos investimentos mais seguros do mundo. Existem várias formas de diversificar e de fazer investimentos, mas no mercado imobiliário acaba por ser sempre seguro ou muito mais seguro do que os outros mercados se comprar bem. O segredo está na compra.
0: Já compraste outras casas ou só tens essa?
1: Eu já comprei diversas casas, sim. Sempre numa ótica de compra e venda, ou compra e renda. Investi como investimento imobiliário.
0: Isto é, nasceste para o negócio?
1: Nasci para o negócio, acredito que sim.
0: Alguém que dedicava a sua vida ao surf, não é? Quando é que percebeste que tinhas que mudar de vida e ir ao centro comercial Strada?
1: Epá, quando queria ir surfar com os meus amigos, passava a ponte 25 de Abril e não tinha dinheiro para a portagem. Tipo, comecei a ter que fazer alguma coisa. Uhum. A verdade é essa.
0: Os teus pais o que é que faziam?
1: Os meus pais, olha, têm uma pequena empresa, uma empresa de transportadora, de mudanças, de casas, por acaso.
0: Será que estão a ouvir este programa?
1: Deve
0: um abraço para eles.
1: E sempre foram uma inspiração para nós. Deram-nos sempre uma ótima educação em casa, os bons princípios, os valores, que é isso que nos define. O meu negócio, há muita gente que não entende isto, mas o meu negócio não é um negócio de casas, é um negócio de pessoas.
0: Pessoas que compram casas.
1: Pessoas que, por sua vez, temos algo em comum, que é comprarem-nos depois uma habitação. Mas há todo o trabalho por trás e os nossos clientes acabam por fidelizar-se connosco ao longo de uma vida. Eu vendo casas a pessoas que vendi a primeira casa em 2020. E agora em 2026 compro-me uma casa. E em 2028 se calhar vendo uma casa ao filho ou à filha. Então a nossa ligação com o cliente é para a vida.
0: Então, mas espera, se virmos bem, a compra de uma casa acaba por ser um investimento maior da grande maioria das pessoas. Possivelmente da grande maioria das pessoas também que nos estão a ouvir, não é? É no fundo, há muitas pessoas que ficam reféns até desse ato, da compra da casa. Ficam uma vida toda a pagar aquela casa. Como é que vês toda esta especulação, toda a falta de casas? Tu, a da altura, neste livro, que não é escrito por ti, mas sim pelo Ricardo Miranda e também pela Filipa Rubalo, diz-se que, ainda assim, tu achas que se constroem poucas casas em Portugal?
1: Sim, acredito que se acredito e tenho a certeza que se constroem poucas casas em Portugal. Ainda existe muita procura e pouca oferta. Acredito que à medida que forem se construindo cada vez mais casas, poderemos sim começar a ter valores talvez mais ajustados à realidade de Portugal, neste precisamente difícil, porque existe mesmo muita procura. E há uma coisa que até é um bocado polémica, que a maior parte dos cidadãos gostam de afirmar, que a especulação imobiliária é criada pelos consultores imobiliários. Não. A especulação imobiliária não é criada pelos consultores imobiliários. Nós temos plataformas de fazer, por exemplo, um estudo de mercado. Imagina que tu queres vender a tua casa. Contratas-me para ir fazer um estudo de mercado à tua casa. E muitas das vezes nós somos realistas ao ponto de dizer, olha, a sua casa vale isto e isto, e tu dizes, ok, mas eu quero pôr por 500 mil euros porque o vizinho vendeu por 500 mil euros. E tu metes por 500 mil euros e acabas por especular o setor imobiliário. O teu vizinho já vai ver que tu meteste a 500, cara, ele vai querer pôr a 525. E aí sim começa a especulação imobiliária. Há muitos portugueses que não sabem, mas nós mandamos estudos de mercado realistas, de acordo com plataformas que temos acesso, desde o Confidencial Imobiliário, os valores de mercado praticados, valores de venda reais, e a maior parte dos estudos de mercado que nós apresentamos, 100% profissionais e completos, com estudos que comprovam que o valor certo para o imóvel é aquele, não são aprovados pelos proprietários. Querem sempre mais dinheiro. E aí está a especulação imobiliária. E a grande verdade, que se calhar também muitos consultores imobiliários não vão dizer, é que, por vezes, o proprietário diz, olha, eu quero colocar acima do valor que tu apresentas, que é o valor real do mercado, e nós colocamos acima e vendemos. E aí é que começa a especulação.
0: Então, e quando sentes que, para determinada casa, existem variedíssimos interessados, será que já aconteceu mudarem o preço?
1: Não, não acontece mudar o preço. Quando existe uma casa muito atrativa, há um sistema que nós fazemos na Remax, que se chama de sistema de propostas múltiplas, que consiste em, neste caso, criar um valor mínimo base de licitação.
0: Uma espécie de leilão.
1: Exatamente, uma espécie de leilão, onde os clientes vão todos ver num exato dia, numas determinadas horas, e depois apresentam a sua proposta com carta fechada, ok? Para o proprietário receber essas propostas. Aí, sim, normalmente, costuma-se conseguir propostas para os proprietários de valores bastante aliciantes, porque é dita muita procura e só uma casa, não é?
0: Há pouco disseste que vendeste uma casa por 6 milhões a uns belgas?
1: 6 milhões.
0: Foi a tua maior compra de sempre?
1: Maior venda de sempre.
0: Desculpa,
1: sim,
0: venda.
1: Exatamente. Estou também a transacionar um terreno de 32 milhões de euros.
0: Onde?
1: Mas aqui perto, não posso dizer.
0: Aqui perto? O que será?
1: Aqui perto.
0: Vou descobrir. Ouvimos-te a preparar. Estamos a falar de casas de habitação, mas na verdade é nesta vertente de imobiliário. Connosco está o Lucas. O Lucas, que tem este livro, que agora sai, escrito por Ricardo Miranda, mas também pela Filipa Rubalo, e que se chama justamente Lucas. Bem-vindos. A partir de agora vamos abrir, como sempre, a possibilidade de nos enviarem mensagens. A melhor mensagem que nos chegar hoje vai receber um apartamento na... em Belém. Vai valer muito a pena. Liguem.

0: Entretanto, neste programa...
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0: Uma pergunta parece-me absolutamente adequada, com tantas vendas, tanto trabalho. Tens ainda tempo para o amor? Consegues ter tempo para a tua vida pessoal?
6: Consigo, é assim, tudo na vida acaba por ser... tudo na vida acaba por ser escolhas, não é? A escolha que eu fiz há 6 anos atrás, quando comecei no setor imobiliário, era de querer ser uma referência neste setor e de querer ser o melhor. E para isso tinha que trabalhar para ser o melhor. Para isso ia ter que abdicar de muito da minha vida pessoal, que abdico. Quando comecei o setor imobiliário, diria que se calhar tinha esta sala toda cheia de amigos. Ou talvez tenha menos. Mas aí revejo-me também naqueles conselhos que as nossas avós davam. Olha, meu neto, se algum dia olhares bem para a tua volta, vais reparar que só tens amigos que consegues contar pelos dedos. Porque o caminho para o sucesso é um caminho de solidão, ok? Não é um caminho onde tu vais estar rodeado de centenas de pessoas. É um caminho onde vais ter que abdicar de muitas coisas pessoais, desde convívios com os amigos, mil e uma coisas, para estar 100% focado. Porque uma das coisas mais importantes é o foco, a determinação, a consistência, não deixares que nada mude a tua rotina. Há uma das coisas que eu faço religiosamente, que é fazer as minhas to-do list, as minhas tarefas do dia. Essas não são negociáveis. Todos os dias faço, ou seja, todos os dias à noite eu preparo o meu dia seguinte. A maior parte dos profissionais no mundo começa o dia a pensar no que vai fazer. Eu começo o dia a executar tarefas.
0: Pensas também na roupa que vais vestir no dia a seguir? Ou vestes sempre a mesma camisa branca e aquelas calças a executivo?
6: Não, assim, olha, é muito fácil ser consultor imobiliário. É sempre um fato, uma camisa branca e vais mudando.
0: Sim, a minha pergunta não foi inocente, não é? Há uma espécie quase de indumentária típica de vendedor imobiliário, não é?
6: Epá, eu uso sempre fato. As pessoas até acham estranho quando eu não estou de fato. Ao sábado, um cliente vê-me e diz: o que é que aconteceu? Ou seja, as pessoas estão habituadas a ver-me de fato.
0: Sempre de fato?
6: Sempre de fato. Também comecei com 20 anos. Se eu andasse de t-shirt com 20 aninhos, aí é que não vendia uma casa.
0: Espera aí. Ainda voltando àquilo que estavas a dizer, dos amigos. Tu disseste no início que terias esta sala cheia de amigos e agora não. Quer dizer que perdeste muitos amigos à medida que foste sendo bem sucedido. Mas porquê? Por inveja? Ciúme?
6: Não, é assim, vais-te afastando, obviamente, se estiveres sempre sendo focado no teu trabalho e na tua vida profissional, vais deixar de ter tempo. E aí sim vais ter aqueles amigos que entendem que o teu caminho para o teu sucesso é este e respeitam, e há outros que vão simplesmente, pronto, entendem, mas não te querem como amigo. Não estou a dizer, obviamente, que tive situações chatas, estou a dizer que existe um afastamento, obviamente, de relações. Quando tu deixas de ter tempo para a tua vida pessoal, e aquilo que tudo que eu atingi hoje, até hoje, deve-se muito a muitas horas de trabalho, ok? Agora tu dizes, mas quantas horas de trabalho? 16 horas de trabalho, 17 horas de trabalho, 14 horas de trabalho, 15 horas de trabalho, sábados, domingos, de dedicação. E isso, obviamente, que se reflete em resultados profissionais, mas também na parte pessoal acabas por ser sempre mais prejudicado, não é? Eu não posso ir contigo jantar até à 1 da manhã porque no dia seguinte tenho que acordar cedo.
0: Percebo. Mas também sabes que eu diria que a vida em si também tem fases.
6: É uma fase.
0: Ali entre os 20 e os 30 é numa fase em que muitas das vezes nós abdicamos da nossa vida pessoal, porque estamos numa fase de afirmação, mas eu diria que cada vez mais cedo nós percebemos que é a vida pessoal que deve ser o motor e não o contrário. Embora a sociedade muitas vezes nos obrigue a pensar de um outro modo. E eu gosto de pensar assim, a minha vida pessoal está sempre em primeiro lugar.
6: Hoje consigo,
0: e olha que também trabalho muito.
6: Consigo ver.
0: Sim, mas vais ver com mais clareza quando chegares, digo eu, começaste a entrar mais na idade adulta. Enfim, os nossos ouvintes querem falar sobre o assunto do dia. Estamos perante o Lucas, que tem este livro que se chama O Meu Nome é Lucas, a história do rapaz fenómeno que virou do avesso o mercado imobiliário. Foi considerado o melhor vendedor da Europa através da Remax, empresa onde de resto trabalha. Deixa-me aqui colocar duas mensagens. A primeira é da Mónica.
7: Olá, Alvin, olá convidado, boa tarde a todos. Queria só dar aqui a minha opinião e discordar aí do convidado. Quando diz que as pessoas, o comprador tem que estar esclarecido relativamente àquilo que efetivamente quer, eu acho que o comprador neste momento tem que perceber o que é que está disposto a abdicar, porque infelizmente o preço das casas hoje claramente não é para os portugueses que gostam de Portugal, é para os estrangeiros que gostam de Portugal, porque nós com o nosso salário, garantidamente, só conseguimos comprar aquela garagem convertida em T1, remodelada, pronta a usar, que é fantástica, só que não é? Um beijinho a todos.
0: Como é que respondes aqui à Mónica?
6: É assim, olha, eu respondo com números. 9% das vendas do ano passado da Ramax foram estrangeiros, o resto foram portugueses.
0: Ok, a grande maioria foram portugueses que compraram. Agora, dos estrangeiros, qual é o país que está mais comprador?
6: É assim, olha, os brasileiros compram muito em Portugal.
0: Mais?
6: Brasileiros, angolanos, bastante franceses.
0: E qual é a zona, já agora, bem, tu vendes só, há pouco já disseste que vendes para outro país, sim, mas em Portugal vendes mais a zona de Lisboa?
6: Zona de Lisboa, Cascais,
0: Sintra. Qual é a zona mais cara agora? É a Avenida da Liberdade ainda?
6: Cascais.
0: Cascais é mais caro que a Avenida da Liberdade?
6: É sim, na Avenida da Liberdade é a Avenida da Liberdade, mas há uma grande escassez de produtos na Avenida da Liberdade. Há muita gente que diz que está a vender uma casa na Avenida da Liberdade, mas é uma transversal à Avenida da Liberdade. São raras as casas, se existe agora alguma no mercado à venda na Avenida da Liberdade.
0: Eu acabei de vir de uma casa mesmo na Avenida da Liberdade. Agora mesmo.
6: Está a ver?
0: Que não está a vender.
6: Quem comprou na Avenida da Liberdade raramente vende.
0: Sim,
6: é um património sagrado, está sempre valorizado. Mas, por exemplo, olha, tive uma casa no Vila Maria Pia, Monte Estrelo, 25 mil euros metro quadrado.
0: Bem. Aliás, curioso, este livro apresenta dados sobre metro quadrado. Em 2020, as casas em Portugal, o metro quadrado era de 1.188 euros. Em 2025, era 2.065. Isto é, há aqui um aumento de 1.000 euros por metro quadrado.
6: Eu dobro.
0: Em 5 anos.
6: Eu dobro. Muita gente hoje está bem financeiramente, ou teve aqui um upgrade da sua vida e do seu estilo de vida, muito graças ao mercado imobiliário. Compras que fizeram por meio milhão e agora...
0: Mas eu diria que são mais as pessoas que estão pior do que melhor, não é? As que conseguiram eventualmente fazer um bom negócio são muito menos do que aquelas que procuram uma habitação com alguma dignidade, não é? Não está fácil. E eu diria que para a tua geração, tu fazes parte da geração Z, pior ainda.
6: Muito pior. Eu tenho amigos meus que estou a tentar ajudar e é super difícil encontrar um imóvel para comprarem. É desafiante mesmo. O nosso país, infelizmente, é um país desafiante para encontrar imóvel. Seja para arrendar, seja para comprar, é super desafiante.
0: Já agora, uma pergunta. Como é que tu caracterizas a tua geração?
6: Como é que eu caracterizo a minha geração? Olha, a minha geração está a sofrer neste preciso momento um grande ajuste de mindset e mentalidades. Há quem discorde, há quem concorde, mas para mim estamos a caminhar para uma geração um bocado mais culta no que toca a negócios, a querer explorar novas tendências, a longevidade da saúde e tudo mais.
0: Geração mais saudável, parece-me, não é?
6: Geração mais saudável. Por acaso estava a falar com um cliente que tem umas discotecas e ele estava-me a dizer, pá, estamos a sofrer imenso porque a juventude hoje quer longevidade, saúde, running clubs, business, há grupos, agora existem grupos de jovens portugueses que se unem para, neste caso, partilharem opiniões, puxarem uns pelos outros. Pá, eu acho isso fantástico. Acho que estamos aqui com uma sociedade com um mindset totalmente diferente, onde ler voltou a ser, a fazer parte do quotidiano, onde correr e fazer desporto também está bem presente, ou está mais presente do que aquilo que estava na sociedade, onde o álcool acaba por ser algo que não é que não se ingira, não é? Mas que as pessoas têm mais noção de que não é, pronto, não é algo que se deve fazer todos os dias, não é?
0: Tu não bebes?
6: Bebo.
0: Ok. E
6: tu bebes?
0: Bebo, sim, socialmente.
6: Tem que ser.
0: Claro.
6: E corro e faço desporto. E eu sou uma pessoa muito, como é que eu ia dizer, no meio do foco e do trabalho, consigo ter o meu estilo de vida equilibrado. Desde tanto gente fora contigo, consigo fazer tudo um pouco, desporto, trabalho, viajo. Há muita gente que pensa que eu não viajo, viajo. Consigo ter no meio do desequilíbrio alguma qualidade de vida.
0: Aliás, porque viajas, curiosamente, há pouco eu estava a falar da tal comparação, recordo os valores, portanto em 2020 o metro quadrado em Portugal era 1.188 euros, em 2025 2.065, e depois no livro faz-se uma comparação. Ah, mas isto afinal nem é assim muito caro se compararmos com Manhattan. Ora bem, em Manhattan o metro quadrado é 15 mil dólares, possivelmente, dólares. Não é? Pois sim, mas comparamos com o mercado mais caro do mundo com o resto, não é? Lisboa não é Manhattan, não, nem quer claro. Ser à partida, não é?
6: É, está bem diferente.
0: Sim, eu também acho. Mas agora, como é que tu vês o futuro da habitação? Como é que ela vai ser? E como é que as pessoas da geração Z, não é? A minha geração foi apelidada de geração rasca. E a tua? Geração à rasca?
6: A minha é uma geração à rasca mesmo. Muito difícil comprar casa. Tem jovens que ganham 1.200 euros, 1.100 euros, juntam-se com o companheiro, com a companheira, e mesmo assim não conseguem comprar uma casa por mais de 300 mil euros e que já não existem. Hoje em dia, ter casas de 300 mil euros no mercado é desafiante. Quando temos uma casa dentro desse ticket, entre os 250 e os 300 mil euros, é flash. É muito rápido, existe mesmo muita, muita procura e estamos com pouco produto dentro desses valores. Que na verdade, bem, 300 mil euros é um valor alto, não é? Uhum. 300 mil euros é bastante dinheiro.
0: Eu acho que ali entre 200 e 300 mil era o valor mais ou menos justo, não é?
6: Sim,
0: mas assim é impossível, não é? Já não consegues comprar uma casa, já não existe.
6: Já não existe.
0: Já viste, 200 mil, 300 mil é muito dinheiro. A grande maioria das pessoas não tem esse dinheiro. E nem isso dá.
6: 200 mil euros. Se você metesse hoje, se eu metesse hoje uma casa a 200 mil euros, tinha melhores chamadas.
0: Pois,
6: meter dois 200 mil euros, fosse só de velas, amador, o que fosse.
0: Será que já vendeste alguma enquanto estás aqui no programa?
6: Não sei.
0: Vê lá, tu consegues ver se.
6: Tenho aqui as minhas assistentes, mas. É assim, eu estou a fazer várias reservas ao mesmo tempo.

0: esta série de jingles sensuais que nos estão a chegar. Dizer que o nosso convidado, Lucas, neste preciso momento, vendeste uma casa?
1: Duas.
0: Vendeste aqui, duas casas
1: o,
0: agora?
1: O Diogo Duarte, que é o meu assistente, acabou de dizer Charneca da Caparica, um duplex.
0: Estava quanto é que estava?
1: Olha, este estava a 990, estamos a negociar para 970.
0: Ok? Venderam.
1: Este cliente, por acaso, não é português, é americano. E tenho aqui o Guilherme Poeja a dizer-me Flamenga, que é um T1, e estava por 260.
0: Bom preço!
1: Deu um 260, mas foi logo.
0: Era onde?
1: É na Flamenga, Loures.
0: Ah, ok. Conhece?
1: Não.
0: Não. Não, conheço Loures, não sei onde é que é Flamenga.
1: É uma zona de Loures.
0: Pronto. Já agora, imagina, sem estatísticas nenhumas, percebendo só com a tua sensibilidade, qual é que dirias que é a zona que te parece em maior crescimento? Esquece Cascais, esquece Lisboa. Onde é que tu apostarias? Onde é que tu achas que pode haver um maior crescimento? Sei lá.
1: Ok. Uma zona com maior crescimento neste preciso momento.
0: O que é que tu achas? Sei lá, se nós, vamos lá pensar com alguma estratégia, não é? O aeroporto vai ser construído onde?
1: Do outro lado.
0: Por exemplo, Montijo, não é?
1: Sim, aí está a crescer e já cresceu bastante.
0: Já deve estar a crescer.
1: Já, bastante mesmo. Muita procura. Contudo, há zonas estrategicamente muito, muito bem conseguidas. Eu diria que, pronto, acho que estou-te assim uma resposta no geral. Tudo o que é redor de Lisboa, ok, está a crescer bastante. Posso dar-te aqui já alguns tópicos de empreendimentos quando eu angario. Empreendimentos basicamente são prédios inteiros para promoção. Quando eu angario, vendo rapidamente, em uma semana, duas semanas. Moinhos do Guiz, que é ali perto de Caneças, Via Longa, vende-se muito bem, Vila Franca de Xira, vende-se muito bem, tudo o que é redor, Odivelas, é loucura, vende-se tudo, Loures, Infantado, Montijo, todas essas zonas vendem-se realmente muito bem, ok? Eu tive agora um empreendimento, tenho agora um empreendimento, que é o 1965 Cidade Jardim, de uma promotora que é a M48, que é no centro de Santo António dos Cavaleiros. E posso dizer-te que a nível de vendas estourou, literalmente. A construção está a iniciar agora, a primeira fase está 100% ou 90% vendida, a segunda fase já vai com cerca de 50% vendida, ok? E só agora é que vai começar também a construção deste empreendimento. Há sempre muita procura em tudo o que é arredores.
0: Já agora deixa-me fazer-te esta pergunta. Existe alguma, como diria, tendência no consumidor? O que é que tu sentes que os compradores querem e que dão mais importância numa casa? Os quartos, a sala, a cozinha tem que ser ampla, não sei, a luz. O que é que tu sentes que a grande maioria faz questão que a sua casa tenha que ter?
1: Ok. Eu diria que há vários pontos. Eu não quero estar aqui a errar na minha resposta, mas há várias pessoas que podem discordar. Mas para mim o ponto mais importante numa casa, e é aquele que faz-me vender ou não vender, é a exposição solar da casa. Se o cliente não gosta de uma casa com muita luz, ele nunca vai comprar uma casa virada a sul. Se o cliente não gosta de casas cheias de sol, com uma ótima temperatura, ele nunca vai comprar uma casa virada a norte. Mas a boa notícia é que existe clientes tanto para uma como para outra. Por exemplo, no Dubai as pessoas preferem casas viradas a norte.
0: Isto é, não querem luz.
1: Porque está muito calor. Então, quanto mais sol bater, mais quente fica dentro de casa. Percebes? Mas a exposição solar, eu acho que é aquela característica. Eu, pelo menos, não compraria uma casa com mais exposição solar. Ou que a exposição solar não me agradasse, ok?
0: Olha, esse é o elemento que talvez eu destaque mais.
1: Mais uma casa?
0: Sim.
1: Eu também.
0: Não é? Ter uma casa com luz mudada.
1: Luz é vida.
0: Claro. Luz é vida. É luz e este programa. E os ouvintes? Não, os ouvintes da Prova Oral são vida, são a luz. A luz de tudo. A essência do mundo. Ora, Cisco faz parte desta... Na verdade não é Cisco, mas sim Ciso. Faz parte dessa essência e deixa-nos esta bonita mensagem.
2: Olá, Prova Oral.
0: Olá.
2: Gostava de perguntar como é que eu me posso tornar um agente imobiliário. Sei lá, por exemplo, sou contratado pela Remax. Como é que sangariam clientes? Estou a falar da perspectiva de alguém que não faz a mínima ideia como se angariam clientes, como se vendem casas. Ou seja, como é que alguém que quer começar no meio o pode fazer? Um abraço.
0: É uma bela pergunta esta.
1: Bela pergunta, nem mais. Bem, antes de mais, olha, deixa-me informar também este ouvinte que eu criei uma academia este ano, que é a Lucas Vessel Real Estate Academy, uma academia para formar consultores imobiliários e para formar pessoas que não estão no setor imobiliário, porque cada vez mais há pessoas apaixonadas por este setor. Para agora responder à questão, sendo ou querendo ser consultor imobiliário, o que é que ele deve fazer? procurar uma loja, uma loja, seja Remax, seja outra imobiliária, deslocar-se até ela, apresentar o seu CV, o seu currículo, depois irá ser, nesse caso, irá ser agendada uma reunião com o diretor comercial, onde irá fazer algumas questões sobre a pessoa em si, sobre o registro criminal, para perceber que tipo de pessoa que está à nossa frente, tudo e mais alguma coisa. Depois,
0: se... Criminosos não podem vender casas.
1: Criminosos.
0: Não, não dá. Não. Okay.
1: Pelo menos as imobiliárias fazem sempre este KYC, não é? E é importante, quando começares, saberes algo que é a chave do nosso negócio, é a angariação, ok? É importante formares-te, seres muita formação, e é aí que muitos consultores às vezes pecam, ou pessoas que estão a testar o setor imobiliário pecam, que é querer entrar para começar logo a vender casas. Não, tu deves entrar para aprender, para reunires informação, para aconselhares bem um cliente, seja no momento da compra ou no momento da venda, ok?
0: Eu sei que a formação é mesmo muito importante. Eu sei que o início, para muitas das pessoas, e eu conheço várias, é sempre um pouco penoso. Muito. Primeiro porque normalmente não há um salário, propriamente dito. O primeiro dinheiro tem a ver com uma venda, não é? E isso pode demorar meses. Eu acompanhei o processo de uma pessoa que conheço bem e que demorou cerca de 8, 9 meses para ele vender a sua primeira casa e ter dinheiro. E foi um investimento pessoal muito, muito grande e até diria penoso. Como é que tu vês esta resistência? Como é que alguém pode não desistir estando tantos meses, não é? Imagina, tens uma vida, tens contas para pagar. Como é que podes estar tanto tempo sem receber e, no fundo, a trabalhar, não é?
1: Eu convido todos os ouvintes a saberem o seguinte. Quando tu decides ser consultor imobiliário, tu decides ser empresário em nome individual, ok? Escolhas a marca que escolheste, tu és um empresário em nome individual. E tens que reconhecer que se hoje criares um negócio, obviamente não traz lucro logo. Okay? Uhum. Eu, por exemplo, hoje tenho muito sucesso, mas os meus primeiros 6 meses angariei 0 casas e faturei 0 euros. Uhum. Zero. Sabes o que é? 6 meses a trabalhar duro, nada. Mas faz parte. Desde que tenhas o mindset certo. Para isso, obviamente, que é preciso teres clareza e não achares que o mercado imobiliário é um mercado fácil e que dá milhões e que é de um dia para o outro. Não. Tal e qual. Como se abris um restaurante hoje, não vais ter clientes. Mas a partir de amanhã, se calhar vai outro cliente e esse cliente referencia-te a outro cliente e outro e outro e outro. Hoje, por exemplo, o Lucas tem muito sucesso, é verdade, mas tenho muito sucesso também graças aos meus clientes, ok? Às 1000 e tal pessoas que eu já

0: entre alguém que quer vender e alguém que quer comprar. E ajuda estas duas partes a chegar ao melhor preço, ao melhor acordo de tempo, e acaba o processo, ou não acaba, porque nós queremos obviamente o maior partido do cliente, mas termina com os clientes no processo que é dito da escritura, onde é feita a tradição, que é o cliente comprador entrega o cheque e o cliente vendedor entrega a chave.
1: Estou a perceber. Deixem-me só dizer que já a seguir vamos ouvir o que tem o Bruno a dizer.
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1: Lucas, é o nosso convidado de hoje. Já agora, deixa-me dizer que é a primeira vez que tu vais que tu vês à rádio, já viste?
0: É a primeira vez que venho à rádio.
1: É incrível.
0: É verdade.
1: Então, onde é que já foste? Foste à televisão?
0: Já fui à televisão, já fui ao Jornal da Noite.
1: Foste ao Jornal da Noite?
0: Fui.
1: Ao Jornal da Noite?
0: É verdade.
1: Onde? Na SIC, TVI?
0: TVI.
1: Quem era o pivô?
0: Era o André. André Carvalho Ramos.
1: Ah, sim. Sei quem é.
0: Foi falado sobre o aumento dos preços, na altura, 27%.
1: Ah, ok.
0: Foi o ano passado, 2025.
1: 27%? Que subiram os preços?
0: O ano passado.
1: Ok, mas continuaram a aumentar este ano ou não?
0: Sim, pá, este ano há muita gente para estar aqui com curiosidade. Este ano o que nós prevemos é que ainda aumente cerca de 6% até ao final do ano.
1: Olha, uma mensagem que nos chega, deixa ver de quem, como é que se chama? É o JP. Bom, diz... Boa tarde, Alvin, convidado e Provaral em geral. A crise imobiliária não existe por falta de habitação. Continua a mandar areia para os olhos de toda a gente. Rápida pesquisa por casa na app Idealista. 10 mil imóveis, Conselho de Lisboa. 1.320 imóveis, Conselho de Mafra. Basta pensar um pouco que facilmente se chega à conclusão que eu cheguei. Na minha opinião, a culpa, além dos governos, já é imobiliário. Já explico porquê. Existe uma forte especulação no imobiliário e uma especulação quase cartelizada. Preferes receber uma comissão de 5% sem fazer quase nenhum pela venda de uma casa por 1 milhão ou os mesmos 5% pela venda de uma casa de 200 milhões? E os nossos belos governos? Achas que os nossos governos vão mexer em alguma coisa quando 1. Recebe do comprador uma percentagem na escritura da casa, 2. Recebe uma percentagem do intermediário pela comissão recebida, 3. Recebe do vendedor uma percentagem da mais-valia, ok, aqui até pode não receber se for investido, mas tem de ser investido nas condições que o Estado define. Porquê é que os governos não regulam os mercados? Ah, é a liberdade dos mercados, pura mentira. Quanto mais regularem, menos recebem. Concordas?
0: Pois tenso.
1: Foi
0: extenso.
1: Aliás, ele diz, forte abraço, coloquem os promotores imobiliários com ordenados fixos, sem comissões, e vais ver que num instante o mercado baixa. Será?
0: Ai, ai. Só opiniões.
1: Ok, ok. Deixa-me aqui colocar o David, mas também, eu há pouco disse que era o Bruno, não, é David
5: Boa
1: e Eurico.
5: Boa tarde, Alvi. Boa tarde, convidado. Eu acho que... acho muito bem este tipo de temas e que se aborde este tipo de conversas, mas quando chegamos ao ponto em que estamos a tentar ver que tipo de imobiliário é que as pessoas querem adquirir, se é com exposição solar, se é com ou com menos exposição solar, eu acho que neste momento as pessoas precisam é de uma casa. Da maneira que o imobiliário está, acho que não dá para escolher grande coisa. E então quando fazemos um comparativo como foi feito com o Dubai, estamos num nível completamente diferente. Acho que estamos a falar de um assunto um assunto que não abrange a grande maioria dos portugueses. Continuação de um bom programa, um abraço.
1: Eis o que diz o David, mas também o Eurico.
6: Boa tarde para o Moral, boa tarde ao Vinho, boa tarde ao Lucas, ao convidado. Queria deixar aqui uma pergunta ao convidado. Se os bancos cortassem as avaliações das casas em termos de quem recorre a financiamento de crédito de habitação, se o Estado português acabasse com financiamento a 100% aos jovens até 35 anos, e se o Estado acabasse com

0: as regalias, ou neste caso as isenções fiscais, de 10 anos aos estrangeiros que vêm para cá gozar a reforma, o que é que aconteceria ao mercado imobiliário ou qual o impacto que isto teria a médio e longo prazo? Obrigado e bom programa.
1: E então?
2: Estas perguntas foram bem feitas, obviamente.
1: São vistos da Provaral, não são fáceis.
2: Sim.
1: É um passeio no parque.
2: Não, são perguntas, obviamente, legítimas. Uhum. E se isso acontecesse, obviamente, que víamos aqui uma maior dificuldade em transacionar e em imóveis. Atenção, um dos motores que acelerou o mercado estes últimos anos foi um dos fatores de que a isenção de IMT, imposto de selo para jovens, financiamento de 100% ajudou bastante. Se o Estado português acabar com esses incentivos, dificultará, obviamente, o nosso trabalho. Dificultará e neste caso, aí sim, acredito que os preços podem vir a baixar.
1: Já agora, existe alguma estratégia para se encontrar uma boa casa?
2: Uma boa estratégia para encontrar uma boa casa? Existe.
1: Qual é?
2: Contratar o Lucas.
1: Sim, mas é...
2: Não, estou a brincar. Contratar um consultor imobiliário é essencial. Isto porquê? Sim. Agora, protegendo aqui a minha profissão. Porque ao contratar um agente imobiliário para comprar uma casa, já não paga qualquer tipo de comissão, porque a comissão, quem paga é o cliente vendedor, ok? Portanto, se quer comprar uma casa, vai ter com um agente imobiliário que não tem qualquer tipo de custo. E esse consultor já é um consultor experiente no setor imobiliário, pelo que irá aconselhá-lo da melhor forma. Irá saber ver as posições solares, a localização dos imóveis, e neste caso aferir o motor de busca de forma mais efetiva para concretizar o objetivo final, que é a compra da casa que o cliente idealiza.
1: Ok, já agora estava aqui a tentar ver uma mensagem, daqui a pouco já vamos ouvir outra. Tu aqui falas de algumas séries. Há uma que se chama Million Dollar Listing, que eu nunca vi, mas que é uma referência.
2: Sem dúvida alguma, Million Dollar Listing, Owning Manhattan.
1: São séries que falam sobre o mercado imobiliário, é isso?
2: Mercado imobiliário fora de Portugal, ok? Eu basicamente estou em todo o meu percurso, sempre me inspirei muito no estrangeiro, ok? Nós somos conhecidos. É assim, nada contra, obviamente, com o setor imobiliário em Portugal, mas acho que temos que ir buscar, neste caso, referências mundiais, não só de Portugal, para transformarmos-nos nos melhores profissionais, que é isso que procuramos. E fora de Portugal existem tendências diferentes. Por exemplo, nós, VS Brothers, neste caso, fazemos muitos open houses. Aliás, ouvintes que estão a ver isto, amanhã vamos fazer um open house na Verdizela, numa moradia, onde fazemos uma parceria com a iSense e com a empresa Eletrochico, onde vamos, neste caso, fazer um mega open house, onde passaremos também o jogo da nossa seleção portuguesa.
1: Então, mas espera lá, como é que funciona isso da open house? As pessoas vão...
2: as pessoas que estão a ouvir neste caso, amanhã, se forem ao meu Instagram, podem ver lá o convite, podem ir até esta open house, vão conhecer o imóvel, se tiverem cliente ou se tiverem interesse neste imóvel, podem, obviamente, falar connosco e apresentar uma proposta ou apresentar a casa ao cliente e, ao mesmo tempo, veem a transmissão do nosso jogo amanhã.
1: Gosto. Bem, é outra forma, não é?
2: Totalmente diferente.
1: Então, espera, no mercado de imobiliário... qual é a tua grande referência? Existe uma pessoa que tu gostes em particular, que te segues?
2: Sim.
1: Quem é?
2: Ryan Sarant. Vende em
1: Manhattan,
2: exatamente.
1: Pois claro, como é que eu tinha, não é? Manhattan é o mercado mais caro do mundo?
2: É dos mercados mais caros do mundo, sim.
1: Comparativamente com Espanha, por exemplo, aqui ao lado, Lisboa-Madrid, qual é a diferença de preços entre as casas? Lisboa, como é que está... a nível europeu?
2: Sim, Lisboa está, se vocês forem acompanhar mesmo o valor metro quadrado, é uma das cidades mais onde o preço metro quadrado é mais elevado, ok? Se vocês compararem com o centro de Madrid, com outros centros, vão reparar que Lisboa é um dos sítios onde o metro quadrado é mais caro. Depois existem sítios como, por exemplo, Londres, que é impossível comprar casa.
1: Sim, ninguém compra casa em Londres, não é?
2: É super caro também. A evolução do preço metro quadrado sente-se em toda a Europa, ok? Não só em Portugal. Portugal, nós não estávamos habituados a estes preços, não é? A esta realidade. Mas se nós pensarmos no fim do dia, Portugal é um país ótimo, é um país estável, é um país com boa temperatura, boa comida e tudo mais. É óbvio que íamos ser alvo de interesse. Agora é, obviamente, que é preservarmos, é transformarmos-nos, é sermos melhores empresários, mais empreendedores. pouco, neste caso, comodismo, ou seja, acho que é importante as pessoas cada vez mais tentarem sair fora da caixa, pensarem em criação de startups, novas ideias, formas de realizar capital, em vez de nos preocuparmos só, ok, vamos viver com o nosso dinheiro, do nosso ordenado, para pagar as contas ao fim do mês, pensar fora da caixa. O que é que eu posso fazer diferente para melhorar a minha vida pessoal, a vida da minha família, o nosso país?
1: Deixa-me só dizer que estamos a 5 minutos do final desta emissão. Lucas é o nosso convidado. Na verdade, o seu nome completo é justamente Lucas Valente da Silva, assim é que é. Entre os vários mercados que existem, há aqui o mercado que chamas-lhe, como é que é? É o off-market. Como é que funciona o off-market?
2: Então, o mercado off-market acaba por ser um mercado no qual muita gente quer colocar as casas. Quer colocar, mas não coloca. Uhum. Ou seja, as casas estão para venda, supostamente, ok? Mas o cliente não quer exposição. Eu, pessoalmente, não trabalho muito o mercado off-market, ou quase nada, ok? Porque quando me contratam, o cliente tem que esperar o máximo de exposição possível ao seu imóvel. Quando um cliente contrata o Lucas ou a sua equipa, VS Brothers está à espera que seja trabalhado de forma diferente. E agora tu perguntas-me, como assim de forma diferente? A nossa visão é fazer com que as casas cheguem aos clientes e não os clientes até às casas. A maior parte do setor imobiliário espera que os clientes entrem no link, mandem uma mensagem. Nós não. Nós atuamos através das redes sociais, TikTok, Instagram, Facebook e conseguimos, através do scroll à noite, aparecer no momento exato na qual a pessoa procura uma casa. E aí sim é que fazemos a nossa magia e por isso é que vendemos também inúmeras casas todos os dias.
1: Tu usas alguma psicologia quando estás a falar com um cliente?
2: Não.
1: Como é que sabes? Quando é que tu sabes que vais vender a casa? Há algum sinal?
2: Eu sei que vou vender a casa quando o cliente se sente confortável. Há muitos consultores imobiliários, e aí está uma grande falha, que neste caso provoca o sentimento de o cliente querer avançar e não, neste caso, espera mesmo pelo esse sentimento do cliente. Ou seja, vou-me fazer explicar melhor. Basicamente, nós, como mediadores imobiliários, procuramos que o cliente tome a sua decisão no seu espaço-tempo. Eu não, neste caso, não provoco o desejo de ele querer comprar a casa, ok? O cliente tem que ter o seu tempo, a sua reflexão, porque ao fim e ao cabo está a comprar o bem mais precioso para a sua vida e para a sua família. E isso é importante de se respeitar. E se um agente imobiliário trabalhar desta forma, vão ver que as coisas surgem muito mais naturalmente, ok? Existem consultores, neste caso, que estão mais focados com o próprio proveito de ganhar uma comissão do que com o facto de encontrarem a casa certa para o cliente. E isto é verdade.
1: Olha, entre as muitas coisas que assinalei no teu livro, uma é uma máxima dos alemães, que dizes que não se deve fazer negócio com um parceiro que não bebe. Como assim? Um parceiro que não bebe não é passível de fazer um bom negócio?
2: Não, isso é uma parte do livro que foi o Ricardo Miranda, o escritor, que colocou, porque basicamente ele acompanhou, neste caso, a minha vida durante uns anos, não é? E há aquele desbloqueio quando tu brindas com o cliente ou acabas por beber um copo com o cliente. Obviamente não é ficar alcoolizado com o cliente, mas sim um momento de descontração.
1: Tu pediste conselhos ao teu pai?
2: Conselhos ao meu pai?
1: Sim.
2: Bastantes.
1: No início desta atividade?
2: Ao meu pai, à minha mãe, tudo o que eu sou hoje devo a eles, a educação que me deram, de respeitar as pessoas. Eu sou uma pessoa bastante humilde, tanto falo com uma pessoa que trabalha numa caixa de supermercado, como falo com um médico, como falo com um jogador de futebol, e adapto-me aos vários nichos de mercado, porque também comecei no zero. Eu vim de uma família bastante humilde, em Odivelas, com os valores bem assentes, e um deles é o valor humano, que é de respeitar todas as pessoas. Isso é bastante importante.
1: Já agora, uma mensagem especial para ti.
3: Olá Lucas, aqui fala a Maria. Queria te mandar um beijinho e dizer que tenho muito orgulho do teu trabalho e que estou aqui com a nossa cadelinha. Beijinho!
2: Épica!
1: Uau!
2: É a minha namorada.
1: Já viste, a tua namorada está a ouvir-te, não é incrível?
2: E que a minha cadela, já viu? Que a nossa cadela.
1: Olha, estamos a terminar este programa. Deixa-me fazer-te esta pergunta. Como é que tu vês a evolução do mercado de habitação em Portugal?
2: Como é que eu agora até fiquei desfocado?
1: Como é que tu... Isto é a tua namorada, não é?
2: Exato.
1: Como é que tu vês a evolução do mercado? Achas que os preços vão continuar a aumentar?
2: Posso falhar, obviamente, mas esta é a minha previsão e é isso que os portugueses certamente que estão a ouvir querem saber. Eu acredito numa valorização até ao final do ano, desde o início do ano até agora, numa valorização ainda de valores a rondar mais ou menos os 6%, ok? No próximo ano vejo aqui, não vejo uma crise, há muitos que dizem, é uma crise, não. Vejo uma estabilização dos valores, ok? Obviamente que as leis e os incentivos do Estado são bastante importantes, vamos ver o que é que nos neste caso, adivinha, daqui a uns tempos. Porque sem dúvida alguma que o Estado português tem bastante influência em todos os mercados, não é? Se lançarem incentivos como lançaram agora, do financiamento a 100%, da isenção de IMT e imposto de selo para jovens, ajuda bastante. Portanto, nós dependemos muito das ajudas que o Governo nos pode dar para conseguirmos encontrar casa. Mas a grande verdade é que existe realmente ainda muita gente à procura de casa. Tenho um amigo meu, não vou estar aqui a desvendar o nome para não estar aqui, obviamente, aí a parte mais sensível dele. Estou à procura de casa para ele há mais de 3 anos, mais ou menos. Ele tem um ordenado de cerca de 1.200 euros, que é bom, é um bom ordenado, e não consegue comprar casa. Porquê? Porque o financiamento dele, como não tem companheiro ou companheira, não chega a mais, como é que é, o orçamento máximo que ele pode ir é 260 mil euros e ele precisa de um T2 e não consegue encontrar casa, acreditas?
1: Mesmo com um amigo como tu?
2: Mesmo com um amigo como eu, não há casas desse valor, T2, 260 mil, muito raro.
1: Será que vendeste outro, entretanto outra casa?
2: Não sei.
1: Lucas foi o nosso convidado de hoje. Lucas, imaginas-te a viver noutro país. Passa por aí a tua ambição. O que é que ambicionas?
2: Não, eu amo, pá, eu verdadeiramente, não é por estar aqui na rádio que digo isto, mas eu amo o nosso país. Amo tudo o que há aqui, adoro a temperatura, os amigos, a família. Acho que o nosso país, sem dúvida alguma, que é um dos melhores sítios do mundo, e já vi, já posso dizer até bastante, não é? Do mundo para se viver. A nível de equilíbrio, é fantástico. Agora, precisamos é de let's go, pensar em novas ideias, como é que crio negócios, como é que faço mais dinheiro, como é que posso ter um rendimento extra para além do meu ordenado, para, neste caso, sermos o melhor país do mundo.
1: E pronto, é isto. Queremos ser o melhor país do mundo. Temos aqui o melhor vendedor da Remax de Europa. Lucas veio aqui falar sobre este livro, onde fala sobre o seu notável percurso. Aos 21 anos, na verdade aos 20, começou no ramo imobiliário e aos 27 tornou-se este fenómeno com direito a um livro biográfico. Chama-se O Meu Nome é Lucas. E o meu é Fernando Alvim. E regresso amanhã à mesma hora. Amanhã não percam a entrevista com a escritora Camila Sousa Vilas. Obrigado, Lucas.
2: Obrigado, Fernando. E obrigado a todos.
1: Espera, que agora fiz aqui uma pequena asneira. Agora não. Agora não. Continuo a fazer. Ai, queria sair daqui. Ai, que asneira tão grande que eu estou a fazer. Não, agora vou conseguir.
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0: Assim fica mais fácil. Obrigado por tudo, Maro. Eu também prometo. Prometo que diga as horas. Um minuto depois das 7 da manhã no continente e na Madeira. São 6:01 nos Açores. Terça-feira, 23 de junho. O que se passa pelo mundo? Carolina Bordal Soares, bom dia.
1: Olá, bom dia. É dia de jogo. Portugal joga logo à tarde com o Uzbequistão.
0: Ai, que chutice. Brincar. Desculpa, Carolina. Vai.
1: Posso?
0: Vai.
1: Ok, jogamos hoje com o Uzbequistão às 6 da tarde, na segunda jornada do Grupo K. A seleção procura a primeira vitória na prova, depois do empate a um golo na estreia na semana passada, frente à República Democrática do Congo. Na conferência de imprensa da Antevisão, que decorreu esta madrugada em Houston, o defesa João Cancelo admite que há menos espaço para deslizes e, por isso, a obrigação é mesmo vencer.
2: Mais importante, amanhã acho que é a mesma vitória. Temos essa obrigação, sabemos que temos muito pouca margem de erro neste momento e o que queremos é fazer um grande jogo com um futebol atrativo e sairmos com a vitória.
1: A antevisão de João Cancelo para o jogo com o Uzbequistão, o selecionador nacional não conta com Tomás Araújo, mas passa a ter Rubén Dias, que já está recuperado. Roberto Martínez diz estar focado em limpar o sentimento de raiva e de tristeza do empate no primeiro jogo e acrescenta que as críticas não entram no balneário.
3: Focados, estamos muito fortes e posso dizer que agora o grupo está mais unido que antes de chegar ao Mundial. É um processo, são já 22 dias de trabalho e o barulho não entra no balneário, posso dizer isso. O foco no balneário é total.
1: O jogo Portugal-Uzbequistão da segunda jornada do Grupo K começa às 6 da tarde, hora de Portugal continental, quando for meio-dia em Houston. André Ventura diz que houve abertura por parte do governo para baixar a idade da reforma dos trabalhadores por turnos e alega que o primeiro-ministro desautorizou a ministra do Trabalho nesta matéria. Em entrevista à CMTV, dias depois do chumbo no Parlamento das propostas de alteração à lei laboral, o líder do Chega aponta falta de seriedade ao Executivo nas negociações e afirma que só na véspera da votação lhe foi dito que não era possível mexer na idade da reforma tal como o Chega queria.
4: A senhora ministra do Trabalho, acho que não cometo nenhuma inconfidência, aliás foi uma das razões pela qual a negociação avançou, assumiu que entre as várias coisas que estava a negociar com o Chega, havia a descida da idade da reforma para os 65 anos ou 40 de descontos para os trabalhadores por turnos, que tivessem uma longa carreira contributiva por turnos. Isto foi dito pela ministra do Trabalho. Bom, era um passo que estávamos a dar, nós não podemos ter tudo logo. Mas depois o primeiro-ministro desautorizou a ministra do Trabalho e disse que afinal aquilo que se tinha dito ao Chega já não podia ser feito.
1: Rejeitado o pacote laboral, André Ventura não esclarece se a idade da reforma se mantém uma linha vermelha nas negociações sobre o orçamento do Estado para o próximo ano, que vai começar a ser discutido em setembro. O presidente do Chega diz que ainda é cedo para falar de orçamento e deixa o sentido de voto em aberto.
4: Nós não sabemos qual é o orçamento do Estado, nós temos que esperar para ver qual é o orçamento do Estado.
5: Mas a linha vermelha não se mantém?
4: Não, agora, não foi o Chega, primeiro que disse não é não, foi o governo, que não queria governar com o Chega, queria governar sozinho. Portanto, está a governar sozinho.
5: Mas eu queria ouvir a resposta.
4: E queria governar com o apoio do PS pontualmente.
5: Aplica-se também ao orçamento do Estado?
4: Estamos muito longe do orçamento do Estado. E, portanto, quando chegar ao orçamento do Estado, vamos vê-lo.
1: André Ventura, em entrevista à CMTV esta noite, na sexta-feira, dia do chumbo do pacote laboral, o presidente do Chega tinha dito que tentou, até à última hora, um consenso com o governo, rejeitando que o voto contra o pacote laboral tenha sido cálculo político. Para fechar, a próxima noite promete muita festa no Porto, em Gaia e não só. É véspera de São João, o santo padroeiro de várias cidades portuguesas que vão festejar por estes dias. Focamo-nos no Porto, o ponto mais alto da festa. Vai ser o fogo de artifício por volta da meia-noite, junto ao Rio Douro, mas há vários espaços para festejar o São João, como as Fontainhas, a Ribeira e a Zona da Sé. Já na Avenida dos Aliados vai ser transmitido o jogo Portugal-Uzbequistão e seguem-se depois várias atuações. As ruas da cidade do Porto vão ter restrições ao trânsito. A Ponte Dom Luís vai estar cortada ao trânsito a partir das 7 da tarde até às primeiras horas da manhã de amanhã e o mesmo acontece nas zonas da Trindade, Bolhão e Aliados. O metro do Porto vai ter os comboios em funcionamento durante toda a madrugada e a STCP também já disse que vai reforçar o serviço de autocarros.
0: E a seleção pode atrever-se a não ganhar?
6: Claro.
0: Claro que não.
1: Não,
0: hoje
1: não pode.
0: É a vitória certa para
1: tem
0: a malta
1: ser.
0: Do Porto
1: tem
0: entrar
1: ser.
0: Como deve ser na São João. Carolina Bardal Soares, voltamos a falar às 7h30.
1: Isso mesmo.
0: Vamos a isso. Ora lá. Vamos embora. Aqui é terça-feira, dia de seleção. É dia de São João.
1: Estás com energia de sexta-feira. Bom dia.
0: Apá, sinceramente, uma pessoa tem que contrariar um bocado as coisas.
1: Não,
0: eu cheguei
1: eu
0: aqui e entornei o café. No estúdio, por isso é que me viste entrar e sair porque estava a limpar aqui o chão.
1: Coitadinho.
0: A minha casa neste momento não tem chão, porque estou oficialmente em mudanças.
1: Que era lava.
0: Não, tenho caixas e. Mas é tão quente que parece. Sim. Mas tenho caixas e sacos por todo lado, ou seja, já não tenho bem coisas em armários.
1: Pois é, é chato.
0: E eu estou naquela fase de
1: já não pertences bem ali, não é?
0: E estou numa fase perfeita que é perder coisas. Estou na fase perfeita para perder coisinhas.
1: Sim. É que começas a avaliar o que é que queres mesmo levar contigo ou não?
0: Para já quero acordar.
1: Vamos embora. Também

0: tudo acordado? Os planos que recentemente abriram tudo ao Cinema Club no Coliseu dos Recreios. Esta é Do It Like This. A banda de Lisboa na RTP Antena 3, 9 minutos depois das 7 da manhã, 6 e 9 nos Açores. Conduz-se?
1: Mais ou menos a esta hora. Atenção, se estão na Marginal, não se conduz assim tão bem. No sentido de Lisboa, Cascais, há um despiste junto ao Aquário Vasco da Gama, a ocupar a via direita. Na Estrada Nacional 10, reta do Cabo, sentido Porto Alto, Vila Franca de Xira, há um pesado avariado. Na zona do Porto Alto, no início da reta do Cabo, o trânsito está condicionado e já a começar a ficar também mais lento. Lento já no IC19, Sintra-Lisboa, filas de Terceira para Amador e a Ponte 25 de Abril também, com os acessos preenchidos. Em direção à capital, a VCI, já há paragens na Boa Vista, sentido a Rábida Freixo. 821-0101, número gratuito do Serviço Nacional de Trânsito da RTP.
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0: Qual é que é a dica para quem está em mudanças? Não há bem, não é? É só lidar.
1: Não há, é lidar, é.
0: É daqueles processos que, quando acaba, talvez saiba bem.
1: É, quando acaba, e o acabar, atenção que é relativo. O acabar não é só transportar a caixotada toda de um sítio para o outro. Acabar inclui ter a outra toda impecável, já pronta para viver.
0: Ah, não concordo.
1: Não a concordas?
0: Não concordo nem nada.
1: Achas que...
0: Não é preciso estar toda mobilada a outra.
1: Não, não é mobilada, é arrumada. Sabes? Ou seja, quando tu estás a viver numa casa que ainda tens caixotes espalhados...
0: Sim, mas isso é impensável.
1: Não dá bem,
0: isso
1: não é?
0: Eu vou resolver em 2 horas.
1: Claro, mas é chato.
0: Não,
1: é um
0: chato,
1: processo
0: chato. Olha, Andréia, chato é a palavra.
1: É.
0: Posso garantir.
1: A pessoa fica aborrecida. É porque depois parece que nem aproveitas bem o processo.
0: Sabes qual é que é a coisa? É, a mim também me irrita o fenómeno de eu estar a descobrir que tinha coisas em minha casa e a pensar, ei, podia ter aproveitado muito mais isto.
1: Tal e qual. Ou isso, tens os dois lados, que é, podia ter aproveitado muito mais, ou teres o outro lado, que é, o que é que eu tenho isto aqui ainda a fazer?
0: Ah, mas isso é 80% das coisas que temos. Sabes? Em armários guardadas.
1: Pois. Não mexemos.
0: Em que claramente quando guardámos foi abrir a porta e mandar lá para dentro.
1: É isso,
0: sabes?
1: sim.
0: Tenho várias dessas.
1: Pois, eu também tenho.
0: Se eu não estou a ver, está arrumado.
1: É isso, está arrumado. E depois é do género, a gente esquece que aquilo lá está, não é? E pronto.
0: E refletindo isso, Andréia Pinto, tu sabes que eu vou entrar em breve num processo muito difícil.
1: Pois é.
0: Muito difícil mesmo. Portanto, eu adorava que me enviassem o vosso carinho.
1: Um abraço apertado.
0: Através do 924-125-258, porque foi sendo tema nos últimos... Não sei eu, 14, 15, 16 meses que temos estado aqui juntos. Na verdade já estou um bocadinho mais tempo, mas com a minha colega são estes 15, 16 meses de ter um sótão.
1: Pois é.
0: Eu tenho um sótão.
1: Estou muito nervosa por ti.
0: Pronto, e o meu sótão pertence a outra dimensão.
1: Ah, sim.
0: Não está nesta.
1: Não, é um portal maligno.
0: O que acontece lá em cima, acontece lá em cima. Sim. E eu não tenho nada a ver com aquilo.
1: Nada.
0: E eu aceitei nos últimos tempos, eu... dividir casa, mas ser única a pagar renda.
1: Sim.
0: Eu sei que há algo vivo lá em cima.
1: O que é que será?
0: Porque eu ouço patas. Sim. Nunca percebi bem se são ratos, nunca percebi bem se é um animal da Madeira. Houve uma vez que eu queixei-me aqui do barulho, porque não conseguia dormir nada por causa das patinhas, e alguém mandou mensagem a dizer que era um bicho qualquer da Madeira.
1: Pode
0: que fazia
1: ser.
0: De facto este barulho.
1: Faz um...
0: Pronto. Podem ser baratas. As baratas de minha casa, que eu tenho várias, pronto, estão a perceber o que é um bom dar, não é? As baratas têm o tamanho de um gato.
1: Pois
0: portanto,
1: é.
0: Pode ser uma barata também.
1: Pode ser gatos bebés. Agora, eu estou muito nervosa por ti, por esse processo.
0: Porque eu vou ter que ir lá acima.
1: Acho que tem que ir. Ainda por cima, porque isto não é colocar lá as tuas coisas também, não é?
0: Fui lá metendo caixas.
1: Pois pá.
0: Ou seja, arrumação, coisas que eu não queria, que é o que passa espaço cá embaixo.
1: Ok.
0: E eu mandava lá para cima, ou seja, subia as escadas, abria o tampo e mandava. E agora vou ter que ir lá acima.
1: Pois vais ter que ir tirar isso tudo.
0: Epá, tenho que tirar as caixas. Sabes, é nestas que uma pessoa também vê que foi bem educada.
1: Não, claro.
0: Que é, eu quando lá cheguei, o sótão estava cheio de caixas. E estava cheio de coisinhas.
1: Ok.
0: E eu limpei as caixinhas do outro. Agora, as minhas eu vou limpar.
1: Pois claro.
0: Quem vai para aquela casa não vai ter caixinhas quando chegar.
1: Agora o que é que vai ter também não garantes, não é?
0: Ah, não.
1: Teu?
0: BBC Vida Selvagem são eles agora, desculpa lá. Agora é com eles, eu não tenho nada a ver com isso.
1: Certo.
0: 924-125-158 para o vosso carinho.
1: Queremos dicas também espetaculares, se vocês tiverem, para mudanças.
0: Sim.
1: Porque eu acredito que vocês tenham ótimas dicas.
0: Gostava também de falar sobre a última mudança da vossa vida.
1: Olha, bom.
0: Não tem de ser uma casa, não tem de ser
1: um emprego. Pode ser,
0: uma mudança pode ser até figurativa.
1: É isso.
0: Ficamos à espera. Para já, vamos mudar de som.
1: Vamos.
0: Deste para este.
1: Olha que bem. 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

0: Salma, please, I'm a fan. I'm a fan.
1: Que é o que nós queremos todos ser nesta altura do ano.
0: Uma ventoinha, não é?
1: Sim.
0: Pedro Miguel Loz.
1: Ah, cedinho.
2: Bom dia, equipa, bom dia a toda a gente. Alexandre, estou aqui para te dizer, vai com tudo, tu consegues. Estamos cá, eu vou-te deixar aqui um áudio só para ti. Alexandre, és o maior!
0: Pronto. Obrigado.
1: Depois disto.
2: Beijinhos, André, também.
1: Ah, bom, pensava.
0: Beijinhos, André, também.
1: Pensava que não merecia agora também.
0: Nosso ouvinte, sim. Jorge Pinto, hoje já fez uma mudança.
1: Ah, foi?
0: Mudou transporte hoje.
1: Então?
0: Foi de scooter.
1: Olha, giro.
0: Falamos sobre mudanças na vida, mudanças de look, mudanças de espírito.
1: Ah, mudanças de look é bom. Eu, por acaso, as minhas são sazonais, os meus são sazonais. Eu mudo sempre o cabelo, no verão e no inverno.
0: De tom, não é?
1: De tom,
0: é
1: o pantone. Ou corte, faço sempre qualquer coisa. Eu acho que mudar o cabelo é das melhores coisas.
0: Eu gostava de ter um bocadinho mais de coragem para isso. Eu tenho o mesmo cabelo há muitos anos.
1: Opa, eu vou-te explicar. Eu acho que eu canso-me. No meu contexto, cansa-me ter sempre o mesmo cabelo. E depois, há outra coisa que é eu acho que mudar de cabelo, ou mudar de penteado, vá, é mesmo a sensação plena de que mudaste alguma coisa a sério.
0: Pois, eu compreendo perfeitamente.
1: Sabes? Porque é mesmo, é arriscar. Pronto, é o que é.
0: Mas o meu muda sozinho também. O meu vai ficando mais branco todos os anos.
1: Estás a ver? Qualquer dia estás platinado. Olha.
0: E é mau?
1: Não, não disse que era mau. Ah, pelo contrário. Vai-te dar assim uma... Sabes? Aquela...
0: Nunca me esqueci disto. Nunca,
1: Surfer Boy.
0: Nunca me esqueci.
1: Sim.
0: De uma aula, eu não sei se já contei isto aqui, de uma aula de língua portuguesa que tive na faculdade. Sim, eu tive língua portuguesa na faculdade.
1: E bem.
0: Parece sempre meio infantil, mas não é, um curso de jornalismo de facto.
1: Tem que ter.
0: Deve ter língua portuguesa.
1: Claro.
0: E eu nunca me esqueci que uma aula do professor Jorge Vaz de Carvalho.
1: Grande beijinho, professor Jorge Vaz de Carvalho.
0: Foi inteiramente dedicada
1: a cabelo.
0: À palavra mudança.
1: Ah, giro. Boa.
0: Que ele dizia ser o ato mais difícil na vida de uma pessoa.
1: E é porque eu acho que mexe sempre com a tua estrutura, mesmo que a mudança seja boa. Porque a maior parte delas, a maior parte das vezes, até são. Nós é que não conseguimos logo encarar,
0: há sempre,
1: não é?
0: Uma porcentagem de desconforto, não é? Na mudança.
1: É isso. Eu acho que mexe sempre com a tua estrutura, seja de que forma for.
0: Uma parte da aula, eu nunca me esqueci, foi a partir de que momento é que lhe podemos chamar mudança? Ou seja, é temporal, o barómetro... É espiritual?
1: Pois, é
0: quando
1: já
0: te sentes mudado?
1: É uma boa questão.
0: Por exemplo, mudei o meu hábito de tabaco. Vamos imaginar.
1: Certo.
0: Que é uma coisa que eu adorava mudar. Adorava deixar de fumar e é algo que quero muito fazer. Em breve. Mudar para não fumador tem que passar quanto tempo?
1: Pois é.
0: Qual é que é o tempo que uma pessoa deixa de ser não fumador?
1: Eu não faço ideia, mas eu acho que pelo menos 3 meses.
0: 26 até.
1: Eu vou pôr 3, mas 3 limpo.
0: Ou és sempre num fumador, mas não praticante?
1: Não, eu acho que não, porque se és fumador não praticante, envolvia tens que fumar em eventualmente algum, sei lá, um evento social, uma coisa qualquer, estás a ver?
0: Tipo,
1: ou seja,
0: certo.
1: No teu dia-a-dia não é habitual, mas sim, vez aqui, uma vez ali, pronto.
0: Ok, e a mudança de hábitos saudáveis, mudança de dieta? Eu mudei a minha dieta há um ano, sensivelmente.
1: Nós mudámos.
0: Já mudei?
1: Já mudaste. Já para ti já é um hábito.
0: Estou mudado?
1: A minha questão aí é... Já encaras como um hábito, ou seja, para ti já é o teu dia-a-dia ou ainda estás a encarar?
0: Já é o dia-a-dia, mas super forçado, amiga.
1: Pronto, então não, então não
0: é. Se eu tivesse que
1: comer
0: o que me apetece todos os dias,
1: não,
0: isto valia tudo. Mas eu acho que vai ser assim para sempre.
1: Mas eu acho que é aí, sabes? Eu acho que aí tornas a coisa, já sem ser uma mudança, quando para ti já é esse esforço. Estás a ver? Ou seja, quando para ti já aquilo é uma coisa super natural. Já, ou seja, tu comes assim, ponto final.
0: Pois.
1: Estás a ver?
0: Isso é misturar aquele conceito que aprendi, acho que ontem à noite, num reel, que é o ruído alimentar.
1: Ah, ok. Não sei se estou a par.
0: O ruído alimentar é quando tens a tua cabeça sempre a pensar no que tens de comer e o que é que vais comer a seguir, o que é que
1: já
0: comeste.
1: É muito chato. Eu vou dizer, é das coisas que mais me aborrece da vida adulta.
0: É o ruído alimentar, não é?
1: É o ruído alimentar. É porque tu tens que decidir sempre, sabes? É que de repente, quando tu estavas em casa dos teus pais, não eras tu a descer mais este...
0: Sim,
1: não
0: e
1: é
0: o que me aparecerá à frente, não é?
1: Epá, sim, pronto, torcias o nariz muitas vezes, não era o que te apetecia e tal. Mas não eras tu a decidir. Estás a ver? E agora de repente.
0: Pois é,
1: passas...
0: o peso da decisão é um bocado difícil
1: e
0: também.
1: Depois teres a tua. Saberes que a partir do momento em que tens a tua vida como indivíduo, não é? Ou seja, seja a viver sozinho, ou seja a viver acompanhado, tu sabes que até morreres vais ter que decidir a tua alimentação.
0: Correto.
1: Estás a ver? O que pesa disto? Eu acho isto uma parvoeira. Mas pronto, mas é, olha, faz parte da nossa vida.
0: É um bocado assim, a vida vem incluída com este pacote.
1: É, vem.
0: Quer dizer, se tiveres o pacote Premium Plus,
1: ah, sim,
0: já não tens de pensar
1: já
0: nisso.
1: Já o pacote das patrocínio, não é? Que elas também não pensam. É tipo, alguém faz.
0: É o que é.
1: E é ótimo, eu gostava muito, mas não tenho.
0: Adorávamos saber a vossa última mudança e uma mudança que nos inspire. E atenção,
1: ah,
0: que
1: bom.
0: Inspiração vem de todo lado.
1: É.
0: Se mudaram-nos ao odorizante, e se isso vos faz sentir
1: mais confiantes? Vamos
0: chutem.
1: Embora.
0: Chutem os odorizantes. Pode ser?
1: Mudaram de perfume.
0: 924 125 8. Nós hoje estamos em mudanças porque nos apeteceu falar sobre mudanças.
1: Não, e eu, tu estás-te a mudar.
0: Também é verdade. Estamos aí com o Turnstile. Adoro esta música. Look Out For Me. E vocês pensam, ai, tenho tanto sono.
1: Vamos
0: não consigo
1: acordar.
0: Conduzir.
1: Vamos acordar.
0: Não tens sono? Então com licença, mete mais alto. Vai, bora!

E para quem não conseguiu dançar ao som de Turnstile no ano passado, este ano mais passarão por cá no fim de agosto, nesse calorama.

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3: Excelente plano. 7h30, atualizamos a informação. Carolina Bordal Soares, bom dia.
4: Olá, bom dia. É dia de seleção e o foco está no máximo. À procura da primeira vitória no Mundial de Futebol, Portugal joga logo à tarde com o Uzbequistão. O defesa João Cancelo diz que a equipa tem a obrigação de vencer esta partida e o selecionador Roberto Martínez garante que o grupo está focado e blindado às críticas. Declarações que vamos ouvir daqui a pouco no noticiário. O líder do Chega diz que houve falta de seriedade do governo nas negociações do pacote laboral e garante que só na véspera da votação é que lhe foi dito que não era possível mexer na idade da reforma tal como o Chega queria. Entrevistado ontem à noite na CMTV, André Ventura disse ainda que o primeiro-ministro desautorizou a ministra do Trabalho nesta matéria.
3: 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Falamos à hora certa, numa terça-feira bem quente. Funchal e Ponta Delgada são as regiões mais frescas, cada uma na sua ilha, com 24 graus de máxima. Está meio nublado, portanto é uma temperatura quente que engana. Mas a verdade é que Aveiro, Porto e Sines sobem aos 27, Sagres 28, Viana do Castelo e Faro 29 e a partir daqui tudo nos 30. Leiria marca a temperatura certa, Setúbal sobe aos 31, Lisboa e Viseu 32 graus de máxima, Guarda 33, Beja e Coimbra 34, Braga e Porto Alegre 35, Santarém 36, Évora, Vila Real e Castelo Branco 37 e um grande abraço para Bragança.
5: O que é que se passa?
3: Que tem 39 graus.
5: Ah!
3: Está calor. Já
5: está.
3: Está calor e esperemos...
5: Está calor, mas está aquele tempo... Você avó agora, atenção. Já pôs o casaquinho para as costas, claro. E os óculos. Está aquele tempo trovoada e dor de cabeça.
3: É, dá o teu joelho já, não é?
5: Não, não, dá-me a cabeça.
1: Estas são as manhãs da
5: TV. É a minha idade.
3: É a minha idade.
5: É a minha idade.
3: Esperemos não que... Nenhum, esperemos que não haja nenhum balde de água fria, mais logo, às 6 da tarde.
5: Esperemos que não. Força.
3: Para já, boas notícias. Daqui a pouco há Harry Styles com Dance No More. Para já ainda melhor, com a Maura. Em contraste, às 7h32, boa viagem.

0: Disco Occasionally, Kiss All The Time. Sugestão do nosso amigalhaço Harry Styles. Boa viagem com a RTP Antena 3. Falamos sobre mudanças.
1: Pois é.
0: E o Jorge Pontes tem um take.
2: Bom dia, meus amores. Fala-vos, Jorge Pontes. Bem, Alex, o maior amor que eu te consigo enviar aqui pelo Éter.

0: Foi também um recap de tudo o que eu vivi neste meu habitáculo.
1: Sim, sim, sim. Gostaste?
0: Nestes últimos dois anos.
1: Foi uma espécie de ver a tua vida sem ser pelos teus próprios olhos.
0: É verdade. Estamos neste tópico que o Paulo Carmona tem uma mudança muito importante na vida.
1: Vamos.
2: Olá, bom dia a todos.
1: Bom
2: Vocês
1: dia.
2: Ficaram aí num bom tema. Acho que essa mudança de fumador para não fumador é uma coisa que mexe com a vida de muita gente. No meu caso em particular, eu comecei a fumar muito, muito novo, tinha para aí 16 ou 17 anos, por tudo aquilo que naqueles anos 90 era por aí, não é?
0: Porque era
2: cool. Fumava e tal, opa, e tal, eu fui na onda. Mas quando cheguei ali, foi a grande minha decisão, acho que foi a minha grande passagem para a fase adulta. Quando cheguei ali aos 21, 22 anos, e comecei a ver que aquilo que eu mais adorava fazer, que era correr, fazer desporto, né? Que o tabaco começou a interferir com a minha vida, não é? Com o meu bem-estar, foi o grande modo para eu parar de fumar. E parei de um momento para o outro.
1: Bem,
2: portanto,
1: grande.
2: O meu conselho é, se é que pode servir de conselho para alguém, quando o tabaco começa a influenciar ou a interferir com aquilo que nós mais amamos na vida, fazer é o melhor caminho. Eu prefiro fazer aquilo do que estar a fumar. Por isso, acho que é por aí.
1: Olha, boa, Paulo. Agora, há aqui um problema, há aqui uma questão, Paulo, que tu não estás bem a ver, que eu topei logo, que é o Alexandre pratica desporto na mesma.
0: Não.
1: E é o pulmão de ouro deste país.
0: E o Paulo diz, quando o tabaco começa a influenciar a tua vida, o tabaco influencia na tua vida, a primeira vez que lhe tocas,
1: claro,
0: porque ficas a cheirar a ranço para sempre.
1: E não é só o cheiro. Agora estas cantinhas de Capri-Sone vieram mudar um bocadinho a vida das
0: também
1: pessoas
0: é
1: nesse contexto, não é? Mas de qualquer das maneiras, muda logo a tua carteira. É a primeira mudança que eu vejo, não é? É a tua carteira. Vais todos os meses ficas um bocadinho mais pobre. Pronto, eu acho que
0: eu gostava de ter a força de, ao deixar de fumar, continuar a meter de lado
1: o dinheiro.
0: Todo
1: também
0: o dinheiro.
1: Também eu.
0: E ao fim do ano,
1: fazes as contas.
0: Não,
1: teres
0: não
1: ali palpável.
0: As contas, não, amiga. Não, é enfiar-me diretamente no avião para Cabo Verde.
1: Claro, mas é teres ali palpável. Ou seja, não pode ser pôr de lado no cartão, numa conta.
0: Não, não, é inalcançável.
1: Tem que ser físico.
0: Inalcançável.
1: E tem que ser dinheiro físico.
0: Sim, sim.
1: Estás a ver?
0: Sim.
1: Que é para depois poderes perceber a dimensão da coisa, que eu acho que isso é mais. É
0: pronto,
1: mais real.
0: Olha, fiquei também aqui uma inspo para quem quer deixar de fumar.
1: Exato.
0: Porque falamos de mudanças na vida.
1: Exatamente.
0: Mudança mudaste tu, André Pinto.
1: O que é que eu mudei? Olha, a mais recente mudança na minha vida foi o facto de passar a ser mãe de um filho em part-time, não é? Pronto, a full-time sou dois na mesma, mas um não está tão perto.
0: Ou seja, pela primeira vez na tua vida, sim, um dos teus filhos saiu de casa.
1: Exato. Portanto, essa foi uma das maiores mudanças dos últimos tempos. Mas foi fixe, eu acho. Foi fixe para todos. No sentido em que ele está a crescer. Não, não estou a ser. Ou seja, não é aquela coisa. Ei, eu vi-me livre de um. Ei,
0: eu não disse nada.
1: Mas é, na verdade. Não, isto para dizer que para ele é ótimo, porque está a perseguir uma coisa que gosta e está a fazer uma coisa que gosta. E isso é. Não há nada melhor para os pais, não é? Ver os filhos realizados e felizes.
0: Mesmo.
1: Mas. Porque as rotinas mudaram todas. As nossas rotinas enquanto casal, enquanto pais de uma criança mais pequenina. Ter uma criança, sim, porque ele é uma criança na mesma, desculpem lá, mais longe e a...
0: Pensava a falar sobre o teu marido.
1: Sim, o meu marido também. Eu costumo dizer que sou mãe de três.
0: Pensava genuinamente que estavas a falar do marido.
1: eu por norma até digo que sou mãe de três, sabes? Mas eu quando apresento o meu marido digo que este é o meu mais velho.
0: Exato.
1: Mas isto para dizer que às vezes estas mudanças mexem com muitas coisas, mais do que aquilo que estamos à espera,
0: por acaso,
1: na verdade.
0: Tocaste aí num ponto muito interessante, que é uma pessoa pensa. E acho que quando somos crianças, ou mais novos no geral, assumimos isto, que é, os adultos sabem o que estão a fazer.
1: Sim, sim, sim, sim.
0: Nós
1: sim.
0: Assumimos isto, não é?
1: Mas não sabemos.
0: Mas quando somos putos,
1: sim,
0: olhamos para a malta que tem, sei lá, mais 20 anos do que nós e pensamos, fogo, um dia quero mesmo ser como
1: uma
0: esta pessoa.
1: Esta pessoa sabe tudo.
0: E que...
1: Tem tudo controlado, não é?
0: É, não é? Pronto, eu acho que à medida que o tempo passa, vamos percebendo que, de facto,
1: nunca
0: estamos todos
1: nada
0: a tentar.
1: Sim, estamos todos a tentar.
0: Nós estamos todos diariamente a tentar.
1: Sim, a nadar, para manter a superfície.
0: Exatamente.
1: Sim, sim, sim.
0: E há uns que fingem muito bem e há outros que fingem muito mal.
1: É isso.
0: É o que é.
1: É o que é.
0: E então, tocaste nesse ponto que a mudança traz, que é, tu tens sempre que reinventar aquilo que parece
1: estagnado. Já está, exatamente, que já
0: não
1: está
0: é?
1: Seguro.
0: E se calhar uma relação que existe há 15 anos ou há 20 anos e que parece... ultra sólida, de repente, com uma mini mudança num hábito
1: mexe,
0: ou numa rotina,
1: mexe logo.
0: Agita as águas.
1: Claro, agita, claro.
0: E tens que readaptar e acontecerá uma nova realidade ou uma
1: claro.
0: Nova rotina.
1: Claro.
0: Mas isso também é uma beleza da vida, não é?
1: Eu acho que torna a coisa mais divertida, na verdade.
0: Um bocado assustador, mas.
1: Assustador, claro. Mas todas as mudanças, como falávamos há bocadinho, são assustadoras. Por exemplo, quando apareceu o elevador. As pessoas devem ter olhado para aquilo e pensaram, ah,
0: o que é que está aqui a acontecer?
1: O que é que está aqui a acontecer? Mas eu alguma vez vou meter dentro de uma caixa para andar a subir e a descer?
0: Já contei esta história. Há uma história que os meus pais contam,

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6: Olha que belo tema.
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6: Mais logo, com Fernando Alvim, para já as estradas, Andréia Pinto.
7: Ora bem, a situação na capital mais complicada nesta manhã. Terça-feira há um Alverca Lisboa com acidente antes da ponte do Rio Trancão. Há demora a partir de Santiria da Azóia. Também há 5 Cascais Lisboa com acidente a seguir ao Estádio Nacional na via esquerda. Filas a partir de Porto Salvo, mais à frente do Monsanto, também para as Amoreiras. A Estrada Nacional 10 no sentido Porto Alto-Vila Franca de Xira. Há um pesado avariado no Porto Alto, no início da reta do Cabo. Mais à frente há um carro a arder. Máxima precaução. O trânsito está condicionado e também com muita demora. Já difícil também a segunda circular nos dois sentidos, no Pararranca, a 8 também em direção ao túnel do Grilo, a calçada de Carris para a Avenida Padre Cruz, o Eixo Norte-Sul até a 7 Rios, também C19 da Terceira para a Amadora e de Alfragide para a segunda circular e a ponte 25 de Abril com os acessos à capital já preenchidos. A 28 no Porto, no sentido de Viana do Castelo Porto, há filas da Ponte Leste até a Rotunda EP, também há 3 à demora a partir do nó da A4 até à saída para o Hospital de São João e a VCI também demorada nos dois sentidos. 821-0101 é o número do Serviço Nacional de Trânsito da RTP.
6: Mudanças no ambiente da Seleção Nacional.
7: Uhum.
6: Isto no Mundial, quem nos conta é Nuno Luz.
8: Os intervalos para a hidratação vão passar a incluir hidratação do cabelo e do rosto com sérumes de ácido hialurónico. Foi um pedido dos jogadores e que além desses intervalos para a hidratação vai haver intervalos para a meditação para dar tempo ao Roberto Martínez a pensar no que anda a fazer.
7: Pronto, sempre meditação. Eu acho que sim. Eu acho que pode ser útil.
6: Vamos ver como corre mais logo. Ai, contra o Uzbequistão. Seguimos para encerrar esta hora da melhor forma. Colorações mágicas. Cisa lembrou-se de trazer Queres Reclamar para o estúdio e gravaram esta 30 for 30. Têm outras 5 músicas juntos, mas esta é das minhas preferidas e foi um momento incrível no concerto do Estádio do Restelo que aconteceu no ano passado. 5 minutos para as 8 da manhã. Obrigado pela companhia. Cisa e Queres Reclamar na 3.

0: Às vezes as manhãs podem parecer subidas infinitas, mas com voz fica mais fácil. A banda de Alvalade na 3. Capitão Fausto, 1 minuto depois das 8 da manhã no continente e na Madeira, 7:01 nos Açores, terça-feira, 23 de junho. A atualidade é com a Carolina Bordal Soares. Bom dia, Carolina.
1: É dia de seleção e o foco está no máximo. Portugal joga logo à tarde com o Uzbequistão na segunda jornada do Grupo K no Mundial de Futebol. A seleção procura a primeira vitória na prova depois do empate a um golo na estreia na semana passada frente à República Democrática do Congo. Ora, na conferência de imprensa de antevisão esta madrugada, o defesa João Cancelo admite que há menos espaço para deslizes e por isso a obrigação é mesmo vencer.
2: Mais importante amanhã acho que é mesmo a vitória. Temos essa obrigação, sabemos que temos muito pouca margem de erro neste momento e o que queremos é fazer um grande jogo com um futebol atrativo e sairmos com a vitória.
1: A antevisão de João Cancelo para o jogo com o Uzbequistão. O selecionador nacional não conta com Tomás Araújo, mas passa a ter disponível Rubem Dias, que já está recuperado. Roberto Martínez diz estar focado em limpar o sentimento de raiva e de tristeza do empate no primeiro jogo e acrescenta que as críticas não entram no balneário da equipa.
3: Focados, estamos muito fortes e posso dizer que agora o grupo está mais unido que antes de chegar ao Mundial. É um processo, são já 22 dias de trabalho e o barulho não entra no balneário, posso dizer isso. O foco no balneário é total.
1: O jogo Portugal-Uzbequistão da segunda jornada do Grupo K começa às 6 da tarde, hora de Portugal continental, meio-dia em Houston, nos Estados Unidos. Vila Real, Bragança e Guarda estão sob aviso laranja do IPMA até ao final da tarde por causa das temperaturas elevadas. Outros 8 distritos de Portugal continental estão sob aviso amarelo. O calor está relacionado com uma massa de ar quente vinda do norte de África e também com um anticiclone. Países como a Bélgica, Itália ou França, por exemplo, também estão a enfrentar temperaturas muito altas por estes dias. André Ventura diz que houve abertura por parte do governo para baixar a idade da reforma dos trabalhadores por turnos e alega que o primeiro-ministro desautorizou a ministra do Trabalho nesta matéria. Em entrevista à CMTV, dias depois do chumbo no Parlamento das alterações à lei laboral, o líder do Chega aponta falta de seriedade ao Executivo nestas negociações e afirma que só na véspera da votação é que lhe foi dito que não era possível mexer na idade da reforma.
4: A senhora ministra do Trabalho assumiu que, entre as várias coisas que estava a negociar com o Chega, havia a descida da idade da reforma para os 65 anos ou 40 de descontos para os trabalhadores por turnos, que tivessem uma longa carreira contributiva por turnos. Isto foi dito pela ministra do Trabalho. Bom, era um passo que estávamos a dar, nós não podemos ter tudo logo. Mas depois o primeiro-ministro desautorizou a ministra do Trabalho e disse que, afinal, aquilo que se tinha dito ao Chega já não podia ser feito.
1: Rejeitado o pacote laboral, André Ventura não esclarece se a idade da reforma se mantém uma linha vermelha nas negociações sobre o orçamento do Estado para o próximo ano, que começa a ser discutido no mês de setembro. O presidente do Chega diz que ainda é cedo para falar de orçamento e deixa o sentido de voto em aberto.
4: Nós não sabemos qual é o orçamento do Estado, nós temos que esperar para ver qual é o orçamento do Estado.
5: Mas a linha vermelha não se mantém?
4: Não, agora, não foi o Chega. Primeiro que disse não é não, foi o Governo, que não queria governar com o Chega, queria governar sozinho. Portanto, está a governar sozinho.
5: Mas eu queria ouvir a resposta.
4: E queria governar com o apoio do PS pontualmente.
5: Aplica-se também ao Orçamento do Estado?
4: Estamos muito longe do Orçamento do Estado. E, portanto, quando chegar ao Orçamento do Estado, vamos vê-lo.
1: André Ventura, em entrevista ao canal CMTV, ontem à noite, na sexta-feira, no dia do chumbo do pacote laboral, o presidente do Chega tinha dito que tentou até à última hora um consenso com o governo, rejeitando por isso que o voto contra o pacote laboral tenha sido um cálculo político.
0: A edição de Carolina Bordal Soares na RTP Antena 3, tudo em noticias.rtp.pt. Falamos aqui a meia hora.
1: Até já.
0: Até já.
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0: Siga. Wet leg para acordar, como deve ser. Sim, que eu sei que o vosso alarme tocou agora.
7: Andia!
0: A chegar, Portugal X com Tânia Machado e Emanuel Marques. Não saem daí. Boa viagem com a 3.

0: agora sim acordámos.
1: Já está.
0: Obrigado, Batleck. Estradas.
1: A esta hora, na capital, continua a situação mais delicada. Há um Alverca Lisboa, um acidente na ponte do Rio Trancão, com demora a partir de Santa Iria da Azóia. Há 5 Cascais de Lisboa também por resolver. O acidente a seguir ao Estádio Nacional, na via esquerda. Há filas a partir de Porto Salvo e depois, mais à frente, o Monsanto para as Amoreiras. A Estrada Nacional 10, atenção, Porto Salvo, Vila Franca de Xira. Há um pesado avariado no Porto Alto, no início da reta do Cabo. Mais à frente, esteve uma viatura a arder. O trânsito está condicionado e ainda com bastante demora. Segunda circular nos dois sentidos. Está também demorada, a 8 em direção ao túnel do Grilo, a calçada de Carris, também na Avenida Padre Cruz. A Cril também afeta o IC16 com demora a partir de Odivelas e até à Pontinha. Também o Eixo Norte-Sul segue lento até Sete Rios e o IC19 de Alfragide para a segunda circular, a ponto 25 de Abril, como de costume, com todos os acessos à capital já preenchidos. No Porto, A28, A3 e VCI também no para-arranca do costume. Mais informações já sabem, podem sempre contar com o número gratuito 821-0101.
0: E podem sempre contar com o Portugalex. E talvez com um post sobre o pacote laboral. Já lá vamos? António Machado e Manuel Marques.
2: Notícia do dia. O Portugalex descobriu a única pessoa que não fez um post sobre o chumbo do pacote laboral, ilustrando-o com a célebre música da Rosinha.
3: Eu levo no pacote.
4: Essa pessoa está hoje connosco em estúdio. Bom dia. Porquê que não fez um post com a música da Rosinha, como toda a gente?
5: Olhe, e não foi por mal, sinceramente não me ocorreu, não é? Mas fiz aquele antecipar julho, ou julho, com uma fotografia do Julio Iglesias, que também toda a gente faz, não é?
4: Ah, bom, pelo menos isso. Obrigado e para a próxima esteja mais atento.
5: Eu vou estar, prometo.
2: A onda de calor que invadiu o país levou a Proteção Civil a emitir um alerta especial para a Sónia Tavares, dos GIFT.
6: Alertamos a Dona Sónia e também a Dona Bárbara Guimarães para não comerem croquetes com salada russa na zona VIP do Rock in Rio. A salada normalmente leva maionese e com este calor pode desenvolver salmonela. De resto, pedimos atenção ao público do Rock in Rio, em geral, porque a maior parte das bandas encontra-se fora de prazo e podem causar indisposição. Obrigado.
4: Ainda sobre os festivais de verão, a Agência Portuguesa do Ambiente fez um esclarecimento.
7: Tal como nas praias, quem quiser pode pôr o seu chapéu de sol entre a zona onde está o público que pagou o bilhete e o palco. As pessoas mais baixas podem deixar de ter vista para o Rod Stewart e passar a ter para uma família a cortar fatias de melão que trouxe na geleira. É vida!
2: Portugal joga hoje contra o Uzbequistão. Em Houston está o nosso enviado especial, Nuno Luz. Alô, Nuno, que novidades nos trazes?
8: Alô, dizer que os intervalos para a hidratação vão passar a incluir hidratação do cabelo e do rosto com sérumes de ácido hialurónico. Foi um pedido dos jogadores e que além desses intervalos para a hidratação vai haver intervalos para a meditação para dar tempo ao Roberto Martínez a pensar no que anda a fazer.
2: E como é que o Cristiano Ronaldo está a lidar com a pressão?
8: Dizer que o CR7 vai vestir uma camisola eletrificada para dar choques elétricos aos pombos que têm a mania de pousar e fazer cocó em estátuas. A dizer ainda que as manas Aveiro estão preparadas para zangar a todos os que disserem mal do mano nas redes sociais.
2: Ok, Nuno.
8: Dizer também que se o jogo com o Uzbequistão correr mal, eu vou fazer a chalaça. Houston, temos dois problemas. Perceberam? Do Houston, we have a problem. É que foi a TNAF que depois eles não...
2: Obrigado, Nuno Luz. Infelizmente na rádio não vamos conseguir ver o sorriso que fazes quando acabas o direto e a câmara continua a filmar-te.
8: O quê? Este?
0: Uma pena.
1: Vai espirrar.
0: Espero poder ver ainda durante o dia de hoje. António Machado e Manuel Marques no Portugalex. Fica guardado em antena3.rtp.pt. Seguimos com este combo caído dos céus.
1: Combo de sucesso.
0: A união de duas gerações. Madonna chamou-se Sabrina Carpenter Studio e juntas trazem Bring Your Love.

0: Madonna com Sabrina Carpenter na RTP Antena 3. Bring Our Love. Saudades de um 2 minutos.
1: Saudades de um 2 minutos.
0: Queres um 2 minutos?
1: Quero um 2 minutos sobre, deixa-me pensar, Uzbequistão, pode ser?
0: Não sei isso.
1: Vamos.
0: Hoje à tarde, às 6, Portugal entra em campo em Houston para defrontar o Uzbequistão.
1: Certo.
0: Antes de falarmos de bola, vamos apresentar o Uzbequistão em 2 minutos. Convenhamos, a maior parte de nós nunca procurou no mapa.
1: Não.
0: Se fecharmos os olhos e pensarmos na antiga Rota da Seda, o destino mais provável é o adversário de hoje. Localiza-se no coração da Ásia Central, não tem costa marítima.
1: Ok.
0: E está rodeado por 5 países cujos nomes terminam todos em Estão.
1: Giro.
0: A norte, Cazaquistão; a leste, Quirguiquistão; a sudeste, Tajiquistão; a sul, Afeganistão; e a sudoeste, Turkmenistão. Ficam a saber que o sufixo vem do persa e significa terra de, ou lugar de. Portanto, Uzbequistão é terra dos uzbeques, Afeganistão, terra dos afegãos, etc, etc, etc, etc.
1: Giro.
0: É uma das poucas nações do mundo que é duplamente mediterrânea. Isto quer dizer que para chegar ao mar tens de atravessar pelo menos 2 países. Está literalmente bloqueado por terra em todas as suas direções.
1: É triste.
0: É um país com uma história enorme, atenção.
1: Pois é.
0: Samarcanda, uma das cidades mais antigas do mundo, ficava aqui. Era o coração da já mencionada Rota da Seda. Rota da Seda, para quem não está a par, era um corredor comercial que ligava a China à Europa há mais de 2000 anos. E se a Rota da Seda fosse uma autoestrada, vamos pensar que Samarcanda era assim uma Aveiras de Cima.
1: Ah, giro.
0: Uma mielhada.
1: Sim.
0: Pronto, era assim uma grande estação de serviço.
1: Muito bem.
0: O Uzbequistão é casa para cerca de 37, 38 milhões de pessoas.
1: Uau!
0: Onde há pelo menos 2 portugueses. E já lá vamos, porque hoje...
1: descobrimos um deles!
0: Vamos falar com um tuga que vive no Uzbequistão. Já lá vamos. Mas para termos uma noção, este país engloba mais ou menos o mesmo número de habitantes que Portugal e Espanha. É mesmo muito populoso. É, na verdade, o mais populoso da Ásia Central.
1: Giro!
0: Fun fact, o Uzbequistão é um dos maiores produtores de ouro do mundo. Está no top 10 global.
1: Okay.
0: Não é um país pequeno, é simplesmente um país que não aparece muitas notícias do Ocidente.
1: Pois não. É o quê? Fica ali, não é? Sugadinho.
0: Exatamente. O idioma oficial chama-se Uzbek, mas devido à antiga influência russa sobre o país, que durou cerca de 130 anos, em 2 fases diferentes, primeiro o Império Russo e depois a União Soviética, é um povo que comunica também em, lá está, russo.
1: Boa.
0: E falam bem inglês.
1: Olha que bem.
0: Para termos uma noção, o Uzbequistão é independente desde 91.
1: Ah, não é assim há tanto tempo?
0: Tu és mais velha que o Uzbequistão.
1: Pois.
0: Percebes?
1: Ai, isso é estranhíssimo.
0: É um país com uma independência, de facto, muito, muito, muito recente. Mas não há modernidade que esconda o passado soviético de Tashkent, que é a capital do Uzbequistão, ficam a saber. Mas lá está, cidades como a já mencionada Samarcanda e Bukhara fazem-nos viajar no tempo com as suas cúpulas azul turquesa, que já viram certamente imagens, e as mesquitas cobertas de azulejos.
1: E sabes que a capital tem um nome traduzido para português. Chama-se Tashkent, em português é febre.
0: Já sabia. Já sabia que vinha aí porcaria.
1: Segue.
0: O prato nacional do Uzbequistão chama-se plov.
1: Ah, olha.
0: Plov.
1: E é o quê?
0: P-L-O-V. É considerado, atenção, Património da Humanidade pela Unesco.
1: Ok.
0: Tem arroz, tem carne e tem legumes cozinhados, tudo num caldeirão gigante.
1: Ok. Não me parece mal assim à partida, não é?
0: Nada mal.
1: Não,
0: o pão no Uzbequistão, ficas a saber que é sagrado.
1: Uhum.
0: Deve ser partido sempre à mão.
1: Ok.
0: E colocado em cima da mesa com uma parte lisa por baixo. E este pão tem também o seu nome. É Obi-Non.
1: É do Star Wars.
0: Feito nas paredes de um forno gigante que se chama Tandir. Não tens nada sobre Tandir?
1: Não tenho, não tenho. Tandir, porque estou atrasada. Tenho que me consultar 5.
0: Ai, meu Deus.
1: Vai.
0: Acredita-se que quem parte o primeiro pedaço deste Obi-Non abençoa a mesa, portanto é assim um lugar de destaque.
1: Giro.
0: E quando um membro da família viaja, é tradição morder um pedaço do pão e guardar o resto em casa para garantir o regresso em segurança.
1: Ah, uau!
0: Só se volta a comer o resto do Obi-Non quando esse elemento da família
1: volta. É tipo o pão de Santo António, guardas de um ano para o outro.
0: Ora, aí está. Vamos ao futebol?
1: Vamos ao futebol!
0: É uma estreia histórica. É a primeira vez que o Uzbequistão participa no Campeonato do Mundo, isto na fase final, porque não sei se sabem, mas esta fase que vivemos do Campeonato do Mundo é a fase final, já houve um apuramento antes.
1: Exatamente.
0: Nós é que já estamos habituados a estar sempre na fase final, então chamamos isto de Campeonato do Mundo. Mas o Campeonato do Mundo já começou há muitos anos e todos os anos têm várias fases de apuramento. Na primeira jornada, o Uzbequistão perdeu 3-1 contra a Colômbia.
1: Okay.
0: Mas, atenção, marcaram o primeiro gol de sempre na história de mundiais. Quem marcou foi Faizulayev.
1: Esse.
0: Faizulayev. E se vocês pensam que eu tenho dificuldades a dizer o nome dos jogadores, vamos ouvir este belíssimo momento do Canal 11.
1: Ah, por licença, por favor.
0: Que vale a pena.
2: Bem, isto é de facto um desafio. Mashayripov, Oston Uronov, ainda Kadamov, Azion Ganiev. E, bem, isto é de facto um desafio.
0: Isto é um vídeo com 3 minutos.
1: São todos iguais os nomes.
2: Botirali, Ergashev e Abduvokid. Nematov.
0: Um grande abraço para a Carolina Couto do Canal 11.
1: Sabes que a Carolina Couto estagiou cá?
0: A sério?
1: Sim.
2: Ainda Rustam.
0: Isso é que ela administra.
2: Abdukadir Kuzanov, Sherzog.
1: Estava ela a começar.
2: Nazrulaev, Umar Eshmurodov.
1: Ah pá, Carolina, grande abraço.
2: Bekrush.
1: E ela é muitíssimo querida. Imagina
0: reagir. Carolina, para com isso.
1: Não, sim, parece só estar, sabes?
2: Já com Gir Urazov para a linha de meio campo.
0: Obrigado, Carolina, por este momento de facto. Mas... é o serviço público que também aconteceu no Canal 11.
1: Sim.
0: Mantemos-nos neste futebol. Sim. Do Uzbequistão. O selecionador é italiano. Fábio Cannavaro.
1: Olha, não esperava.
0: Onde é que andava Fábio Cannavaro?
1: Onde é que ele andava?
0: Ganhou o Mundial em 2006, foi eleito o melhor jogador do mundo.
1: Ok.
0: Foi dos poucos defesas nomeado melhor jogador do mundo.
1: Uhum.
0: Está a tentar construir algo de raiz, uma federação muito jovem. Lá está, um país que existe desde 91. Os jogadores jogam, na sua maioria, em ligas pouco conhecidas, exceto um, o central, Kuzanov. Kuzanov joga no City.
1: Ok.
0: Portanto, hoje, um dos defesas do campeão inglês vai tentar travar Cristiano Ronaldo e companhia. Do lado de Portugal, a pressão é um bocado real, não é?
1: Claro que é.
0: Empatámos com o Congo, precisamos de vencer para mantermos viva esta corrida para tentar vencer este grupo K. E ainda vamos jogar contra a Colômbia, de sábado para domingo, que é assim o grande adversário deste grupo da fase inicial do Mundial. Hoje, antes da bola rolar, acho que é importante ficar respeito a este país.
1: Claro.
0: Que chega aqui pela primeira vez, mas da Rota da Seda para Houston não vieram de férias.
1: Não vieram.
0: E vão tentar vencer.
1: Claro.
0: Portanto,
1: que vão.
0: Força Portugal, mas muito respeitinho pelo Uzbequistão. E ficamos com muita vontade de ver este jogo.
1: E ficamos sim. Eu espero que corra tudo bem.
0: E quem sabe viajar até o Uzbequistão, vamos ficar a conhecer ainda mais sobre o país, porque encontramos
1: o único, não, são dois. Há um que nós encontramos.
0: Sim, pelo menos dois.
1: Nós encontramos o português que vive lá. Chama-se David e vamos conhecê-lo tudo aqui. Daqui a nada, aqui.
0: Ficam a saber que estivemos a ouvir de fundo Yor e Orei.
1: Sabes que
0: um banger no
1: a letra é ela a dizer nomes. Os nomes de várias pessoas
0: sim,
1: lá.
0: Claro. Sim. Força nas canetas.
1: Olha, muito giro. E depois digam que não aprendem nada. E Andreia Pinto. Aposto que não sabiam rigorosamente nada sobre o Uzbequistão. E agora levam a capital, o pão.
0: Obinone.
1: É.
0: Tashkente.
1: Não, por acaso estou bem.
0: Samarcanda. Temos Calma-te para ouvir na RTP Antena 3. Muito obrigado pela vossa companhia nesse além. Se, por favor, já foram ao Uzbequistão.
1: Ai, digam.
0: 924-125-258. É o WhatsApp da 3. Tudo no menu. Calma-te.

0: compreendo perfeitamente. Ainda no domingo tive um óleo canito e foi um desastre.
1: Sabes que eu já não tenho estômago para óleo canito.
0: Oh, minha amiga.
1: Tenho muita pena, estou muito triste comigo.
0: Corre 17 km antes e vais ver.
1: Pois, se calhar é isso, se calhar preciso correr.
0: Comet, com tudo número 1. Boa viagem com a 3.
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0: Planasso. Fiquei aqui curioso com o Rui Montaferreira.
9: Olá, então. Bom dia Antena 3, bom dia Andréia, bom dia Alexandre.
1: Olá.
9: Pronto, este ano tem sido um ano de muita mudança, mudança no trabalho, que me levou a ter de aprender uma língua nova, estou agora a aprender francês. Mudança no sítio onde moro, eu morava nos arredores do Porto, agora moro cerca de 100 km, numa zona mais rural. Comprei casa, a minha mulher está grávida, e agora também ser nas próximas duas semanas,
0: está
9: a nascer a nossa filha, a nossa primeira filha. Mas pronto, a maior mudança que ocorreu nos últimos tempos, não foi nenhuma dessas, foi o facto de eu desde sempre que comprava o mesmo tipo de sapatilhas, mas Adidas normais, Stan Smith, quando acabavam umas, comprava outras e substituía umas pelas outras, sempre a mesma coisa, até que este ano a minha mulher me deu umas sapatilhas diferentes, uma outra marca, umas New Balance 530 e pronto, e foi a mudança da minha vida, porque foi uma grande mudança mesmo. São muito confortáveis, pronto.
0: Eu acho que é assim, o Rui está quase emocionado com as sapatilhas novas.
1: Comprou casa? Não.
10: Vai ser pai. Casa, vou ser pai. Agora tenho o mesmo New Balance. Não, pensei em Patrícia. Eu até estou emocionado.
1: Eu sou tão confortável. Eu achava que os tênis me deram o topo. Mas a mim
0: eu percebo perfeitamente, homem.
1: Mas os New Balance 530 são espetaculares.
0: Este áudio tinha 55 segundos. Foram dedicados 4 segundos à nova filha e 17 segundos aos nossos tênis. Obrigado, Rui, por este momento.
1: Extraordinário, muito bem.
0: Um grande abraço.
1: É disto que nós precisamos.
0: Identifiquei-me imenso com
1: isto. É disto que nós precisamos.
0: 924-125-258. Falamos sobre mudanças, mas para já vamos mudar o tom, está bem?
1: Está bem. É sério,
0: agora é sério. Carolina Bardal Soares, o que se passa pelo mundo? Conta-nos tudo. Bom dia.
11: Olá, bom dia. A Associação Sindical dos Profissionais da Polícia denuncia a falta de condições de trabalho na Unidade Nacional de Estrangeiros e Fronteiras e exige a resolução urgente de graves problemas logísticos, administrativos e de gestão. Em comunicado, esta organização sindical disse ter enviado um ofício ao Diretor Nacional da PSP a alertar para a atual indefinição e a falta de condições mínimas de dignidade no local de trabalho, que estão a gerar um profundo mal-estar entre os profissionais. A ASP refere que os profissionais denunciaram carências críticas, nomeadamente no aeroporto de Lisboa, como, por exemplo, a falta de cacifos e a inexistência de estacionamento para os polícias. Paulo Raimundo deixa em aberto o voto do PCP no próximo Orçamento do Estado. O líder do partido não teme eleições antecipadas, mas diz, em entrevista à editora de política da Rádio Pública, que o chumbo só serve se o futuro for melhor.
0: Tudo isto numa terça-feira bem quente, diria eu até abafada. Quando está calor, mas não há sol, é bafo, não é?
1: É bafo.
0: O termo técnico é bafo. O IPMA devia adotar. Funchal, Ponta Delgada, 24 graus de máxima para esta terça-feira. Aveiro, Porto e Sines sobem aos 27. Sagres registra 28. Viana do Castelo e Faro nos 29. Leiria, 30 graus de máxima. A partir daqui é tudo acima dos 30. Setúbal, 31. Lisboa e Viseu, 32. Guarda, nos 33. Beja e Coimbra vão sentir 34. Braga e Porto Alegre, 35 graus de máxima. Santarém, 36. Évora, Vila Real e Castelo Branco, 37. Bragança, 39.
1: Ai, coitados.
0: Meu Deus, está
1: muita força.
0: Calor, muita
1: força. E vão
0: força.
1: Pela sombra.
0: É isso mesmo.
12: Estas são as manhãs da 3.
1: Estava a pensar no que tu disseste sobre o IPMA adotar o termo técnico bafo, até porque eu gostava muito de ver os pivôs de telejornada darem o tempo depois para o dia seguinte. Dizer, amanhã está bafo.
0: Amanhã está bafélios, que não se aguenta.
1: Eu adorava ver o Rodrigues Carvalho a dizer isso.
0: Eu também não aguento manhãs em que recebo um guião de uma rubrica de humor com antecedência e assim sim. Bom dia, João Vítor.
5: Olá, mal.
1: Olá, João Vítor.
5: Vai estar calor hoje.
0: Oh, amiga, ainda faltam 3 minutos para começar. Calma, tu não envias o guião, não é preciso.
1: Não envias.
5: Save as.
0: Desenjou já a seguir primeiro o Gold Frap.

0: A Street Machine de Goldfrapp. Vocês acabaram de chegar à RTP Antena 3, parabéns pelo timing. 8:35.
1: Olha, chegaram mesmo a tempo.
0: É mesmo a tempo.
1: Agora fica giro.
0: 8:35 nos Açores. Está na hora.

0: Yep, sou eu do passado.
1: João, o que estás a fazer?
0: O que é que te parece?
2: Oh, João, não podes fumar aqui, desculpa.
0: Oh, sim, Andréia, porque eu agora sou um crítico de cinema.
1: Oh, não.
0: Eu tenho uma tatuagem de uma frase do The Notebook na minha coxa e uma conta no Letterboxd. E a Antena 3 permite a pessoas pretenciosas fumarem em direto. E, como um verdadeiro crítico de cinema, eu vou perder tempo a comentar o contexto sociopolítico do género mais importante do cinema.
1: Que é qual?
0: Filmes para putos.
1: Yes.
0: Pois é, eu vi o novo filme do Toy Story e eu não gostei.
2: Como é que te atreves, ó João?
0: É verdade, Andréia. Podes contar com críticos de cinema para terem opiniões inusitadas e super edgy antes de toda a gente concordar connosco e depois mudar de opiniões outra vez para sermos sempre diferentões. Portanto, hoje vamos ter uma nova rubrica no Desenjoa. E a rubrica chama-se João Vitor, crítico de cinema.
3: Yeah, ele é crítico de cinema, bitch. Ele usa anéis e vai ao Nimas. Com uma toupee e um boné. E uns óculos de massa. Ele lê livros e coisas.
0: Ok, eu adorava brincar com bonecos quando eu era pequeno.
2: Okay.
0: Eu criava histórias e eu atribuía papéis para cada brinquedo.
2: Claro.
0: E eu pensava na estratégia dos bonecos que ia levar para casa do meu colega.
2: Claro.
0: Ok, o Action Man, a última brincadeira, foi traído pelo Dr. Facas, então eu tenho que trazer a pessoa mágica da vida e a espada encantada. Mas eu hoje já não brinco porque eu não tenho tempo e eu sinto que a minha angústia geral pela vida poderia contaminar a minha brincadeira. Oh não, o grande vilão Senhor Mau tirou-nos os nossos 22 dias úteis de férias e a minha namorada queria ir a um brunch num sábado de manhã. O que é que fazemos? Action Man. Eu sou mais o oposto de um Action Man hoje em dia. Chama-me Inércia Man. Gostei. Da maneira em que eu não faço nada para tomar iniciativa da minha própria vida.
2: Mas não.
0: Anyway, eu fui ver o novo filme do Toy Story.
2: Tá.
0: Eu sinto que estes filmes apresentam cada vez mais perguntas ao invés de resolver as perguntas já existentes. O conflito destes filmes está sempre a repetir-se. Os brinquedos querem brincar, mas a sua criança está a crescer. Primeira pergunta, porquê é que brincar para estes bonecos é tipo crack cocaine?
2: Não.
0: Nós vamos estar no Toy Story 27 e estes brinquedos vão estar tipo, ah, só mais uma brincadeira, vá lá. Eles são tipo toxicodependentes. Bro, esquece. Eu também adoro sair à noite. Mas há que saber moderar, ok? Vai passear, vai tipo tricotar, ler, vai montar legos. Se bem que eu não sei quais são as implicações morais por trás deste.
2: Mas calhar é esquisito.
0: Yeah, tipo, os legos estão vivos.
2: Será que estão?
0: Antes de serem montados.
2: E essa expressão pode aplicar se eles estiverem vivos?
1: Está a ficar estranho.
0: Okay. Se for um brinquedo a montar, esse brinquedo é pai deles?
1: Credo.
0: Se partirem, morrem ou magoam? Se têm SNS?
1: Mudem-se.
0: Não é explícito o que se qualifica como brinquedo no universo Toy Story. Um puzzle é um brinquedo, um berlinde. Aquela boneca das ovelhas era uma estátua de candeeiro, não é?
2: Certo.
0: Ok, se uma criança for à Almada e colocar googly eyes no Cristo Rei, ele torna-se um brinquedo?
2: Ah, eu acho que ficava divertido.
1: Eu acho que era muito chique.
0: É por isso que ele está sempre parado, porque está sempre toda a gente a olhar para ele. Tipo, o que é que consiste em brincar? Se eu abanar as chaves do meu carro por cima de um bebê, a chave ganha vida. Mas ela não tem boca, está eternamente presa num estado de consciência do qual não consegue escapar. O meu ponto é, para estes bonecos, no fundo, eles são imortais. É claro que eles vão estar tipo, a trocar de criança para o resto da vida. Estes brinquedos vão vaguear uma terra pós-apocalíptica e ainda assim rogar pelo toque de uma criança para o resto das suas vidas.
1: Bom dia.
0: Já agora, porque é que o cavalo não fala? O cão fala, o dinossauro fala, o porco fala, mas o cavalo não fala.
2: Não, o cavalo não, toda
0: a
2: gente.
0: Os cavalos
2: sabe.
0: Do mundo dos brinquedos são diferentes ou o cavalo da Jessie é só um bocadinho lento?
1: Não, é assim, aquele colega tinha mais tempo a fazer os testes na escola.
0: Eles têm educação especial para aqueles brinquedos e um lugar para estacionar para eles próprios. Tipo, outro problema. O vilão deste filme é um tablet e eu percebo que temos de sensibilizar o quão insalubre as novas tecnologias podem ser e iada. Mas os vilões da Disney, antigamente, eram muito mais maléficos. Eu sinto que os filmes estão a perder a intensidade. É tudo muito mais seguro. Este novo vilão é tipo, haha, eu vou fazer com que a vossa miúda não brinque mais com vocês. Ela só vai brincar comigo, haha. E no entanto, os vilões já foram muito piores do que isto. Eu trago aqui um shirt. Do último filme do Toy Story para contextualizar.
4: Nós vamos parar de ser o urso malvado. Quando sairmos desta armadilha, vais desejar nunca ter dado de caras com a turminha de Woody.
5: É isso, Woody, diz-lhe como é.
6: Parte-lhe a perna, Barbie.
4: Espera, ok. Minha perna!
2: Parte-lhe a perna, Barbie.
0: Pá, este filme foi wild. Não sei como é que isto
2: foi. Eu não cheguei a ver esse.
0: Não, isto foi
2: é
0: uma
2: curioso.
0: Loucura.
1: Mas pelo menos. Director's Cut.
0: É Director's Cut.
2: Ok, bom.
0: Mas pelo menos os filmes já não são sobre o Woody. Não consegui largar o Andy, não é? Ai, o Andy é a minha criança. Precisamos de voltar para o Andy. Meu Deus, man. Tipo, faz-me lembrar a relação com a minha ex nas primeiras temporadas do Desenjoa.
1: Bro,
0: get over it, ok? Embaraçoso. Este gajo é um cowboy e não consegue tomar as rédeas da própria vida. Tens de saber desistir. como o Ronaldo neste Mundial.
6: Ei, em dia de jogo.
0: Pendura as teiras, my guy. Olha, e uma figura da ação do Ronaldo pensa que é o Ronaldo? São demasiadas perguntas, man.
2: É um filme para crianças, João.
0: Ok, mas quantos mais filmes Toy Story é que eles vão fazer? Pelo menos adicionem subtítulos para eu não me perder.
2: Tipo, números.
0: Toy Story 6, ganância corporativa. Ou Toy Story 7, Bonnie experimenta mulheres.
2: Não.
0: Mas eu posso esperar. Eu mal posso esperar pela Disney eventualmente fazer tipo um live action do Toy Story, tipo com o Pedro Pascal a fazer de Woody e o Buzz Lightyear é o John Cena.
6: Yes.
2: Pois, eu sei. Está na internet.
0: A sério?
2: Damn.
0: Eu sei que a Pixar tipo, sempre foi a melhor a fazer filmes de animação. Mas quando o melhor aluno da turma de artes está a fazer o mesmo desenho há 10 anos, é um bocadinho difícil continuar a achar a piada. Hey, malta, olha este carro com olhos, vroom vroom. É tipo, nós sabemos, Pixar, nós já vimos este carro antes. Eles estão a focar-se nas personagens erradas, ok? Querem resolver o problema desta franquia? Eu resolvo. Eu quero saber onde é que está a mãe solteira do Andy.
2: Não.
0: Porque a primeira vez que eu ouvi no Toy Story foi tipo, damn, ok, mãe do Andy.
2: Não.
0: Se eu ouvisse entrar no meu quarto, também eu ficava petrificado. Miau.
6: Tu não gostaste mesmo nada do filme.
0: Não. Olha, só uma coisa que eu gostei. Eu não queria ser esta pessoa, mas sabem o que mais vou dizer? Eu vou dizer,
2: não.
0: Desculpa. A música da Taylor Swift foi a melhor parte do filme.
6: Tu és um monstro.
0: Eu nem sequer curto Taylor Swift, mas é tipo, it's fun, it's breezy, it's nice. Apazigou-me, fez o seu trabalho, fez-me esquecer que, algures, a mãe do Andy está livre e solteira e ninguém lhe está a dar o devido valor.
6: Não é sobre isso.
2: Já pensaste que se calhar estes novos filmes não são mesmo para ti?
6: Talvez estes novos filmes de animação são feitos a pensar numa nova geração.
0: Está bem, mas é justo. Eu se calhar não sou o target para estes novos filmes. Talvez o Zeitgeist mudou para algo mais seguro. Por um lado, estes filmes são a minha criança e, tal como os bonecos, eu tenho de deixá-los crescer e aprender a viver com isso. Bem, parece que a minha carreira como crítico de cinema acaba aqui.
6: Acho que é para melhor. Para todos.
0: Mas até lá, trago aqui uma lista de top 5 sequelas mais necessárias que estas redundantes sequelas do Toy Story. Coloca aí o meu jingle imediatamente. Vamos embora. Inception 2.
2: O que é?
0: Onde eles finalmente explicam porque é que nos meus sonhos, sempre que eu preciso fugir de um perigo, eu tenho a estrutura óssea de um macarrão.
6: Boa. Gostei desta. Não sei se é muito infantil.
0: Pá, isto é wild. Anyway, Woody versus Chucky.
2: Também não.
0: A brincar se dizem as verdades. É uma comédia romântica em que o Woody se apaixona pelo boneco que mata pessoas.
6: Eu gostei.
0: Eles também merecem amor. GTA 7, porque o 6 está a demorar muito. Vamos só tipo saltar.
6: Agora só
0: para o próximo, ok? Toy Story, verão e amor. Mas ao invés de ser a franquia Toy Story, é uma biografia do músico português Toy.
2: Pensava que era inspirado nos brancos com açúcar.
0: Não, podia ser também, meio assim, tipo Telejornal 2.
2: Sim.
0: Verão e amor também é giro.
6: Ai,
0: e por último, mãe do Andy, a Toy Story Story.
2: Não.
0: Onde a mãe do Andy descobre que o melhor homem para se ter são comediantes de 27 anos que são mais ou menos na cama.
2: Não, Joa.
6: O filme é sobre isso.
0: Ah, mas tinha que ser. Era tão melhor.
2: Até porque nós nunca vimos o pai do Andy, mas não quer dizer que ele não exista. Também vocês têm que, não é? Pode ser caminista.
0: Eu acho que ele é irresponsável. Ah, pois pode.
2: Pode ter um trabalho no estrangeiro.
0: Pois pode, tens toda a razão.
6: Bem, chegaram agora, parabéns pelo timing, foi ótimo. Qualquer coisa, podem recuar em antena3.rtp.pt. Ficam por lá guardados todos os desenjoa com o João Vitor.
2: Não gostaste mesmo?
6: Temos Royal Otis para ouvir.

0: Ainda na ressaca do incrível concerto no Primavera Sound Porto. Live over Porto, suspensos no guindaste. Bem, foi inacreditável.
1: MXGPO. Imparáveis.
0: Imparáveis completamente. Vamos ao trânsito.
1: Já ao contrário. Está parável a esta hora. A 28, Viana do Castelo, Porto, um acidente na zona da Parafita, antes da saída para a A41. Há demora a partir da zona de Modivas, mais à frente, outro acidente junto ao nó da A4, filas na Ponte de Lessa. Acidente também na A42, Felgueiras Alfenas, junto ao nó da A41, também por aqui com bastante demora. Em Lisboa, ainda sinal vermelho na A5, acidente a seguir ao Estádio Nacional, na via esquerda, há filas na Ribeira de Laje e do Monsanto para as Amoreiras. Também ainda por resolver a situação na Estrada Nacional 10, sentido Porto Alto, Vila Franca de Xira. Há um pesado avariado na zona do Porto Alto, na reta do Cabo. Mais à frente esteve um carro a arder, portanto o trânsito por aqui está muito complicado e com bastante demora. Segunda circular segue lenta nos dois sentidos, também há 8, calçada de Carris, Acrilo, Eixo Norte-Sul e C19 e Ponte 25 de Abril. Temos também IC1, o trânsito está cortado nos dois sentidos ao quilómetro 615 devido a acidente entre Valda Eira e Ermidas do Sado. 821-0101, número gratuito do Serviço Nacional de Trânsito RTP.
0: Tá. Sim, sim, senhor. 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
3: O que acontece ao nosso corpo quando mentimos?
4: I did not have sexual relations with that woman.
3: O mundo moderno declarou guerra ao tédio. Mas sem tédio, não há criatividade.
5: O tédio, na minha opinião, é o momento em que se tem as melhores ideias, em que se toma as melhores decisões.
3: Será que o amor poderá ser manipulado no futuro?
6: Pensa-se que, inclusivamente, as histórias de amor à primeira vista são precisamente, por uma razão qualquer que se desconhece, a libertação desse neurotransmissor no momento em que se vê a pessoa que é o amor da nossa vida.

0: tem dois momentos. Tem um momento de espero que esteja tudo bem com o teu filho,
1: claro,
0: Luís. E o segundo momento de para de fingir que estás triste pelo teu filho ter partido o teu carro. Tu queres trocar de carro, homem?
1: Pois.
0: Estás todo contente?
1: Agora, se eu
0: tu
1: acho...
0: Tu tens um motivo!
1: Se eu acho que temos que aprender também a não colocar o carro nas mãos desta pessoa, se calhar temos.
0: Pronto, foram dois acidentes em pouco tempo. Não sei se é azelha ou se foi azar. Mas, ainda hoje agradeço profundamente, porque eu é hoje que percebo a dádiva que é... O meu pai ter-me dado o carro dele durante duas semanas quando eu tirei a carta.
1: Porque tu ficaste com uma responsabilidade imensa nas mãos.
0: Porque é aquela de, tu para aprender a conduzir tens de conduzir um carro grande. E não ter o meu pai numa carrinha daquelas que é banheira.
1: Sei, sei, sei.
0: E que se conduz aquilo...
1: Conduz qualquer coisa.
0: Digo-te, qualquer veículo que me ponhas nas mãos, em princípio eu vou conseguir manusear.
1: Eu já tenho lá um porro meu, é um trator.
0: Pronto. E eu hoje é que percebo... A confiança tens de ter,
1: não,
0: porque
1: claro.
0: Aquilo custou caro, não é? E estás
1: claro.
0: A dar para as mãos de alguém que não vai tratar bem daquilo. Por claro. Muito que queiras, não.
1: À partida, sim.
0: Em princípio não é correto. Comigo correu tudo bem, não espatifei nenhuma carrinha, felizmente. Mas um grande abraço,
1: Luís, sim.
0: Para todas as pessoas que passam o carro para os filhos.
1: Sim.
0: Numa tentativa de educação e de... Porque é de facto educação, não é?
1: Tu claro que é.
0: Em princípio depois, se eu tiver filhos, vou fazer o mesmo.
1: Temos que lhe passar os carros
0: com,
1: para as mãos.
0: Com
1: que é
0: o Paulo.
1: Pai, eu é que o meu humilde C1.
0: É isso, fica o C1 para ti.
1: Mas... Sim, agora a minha mãe comprou outro carro. Por acaso gostava de trocar de carro, mas o que eu quero é muito caro, portanto não posso.
0: Qual é que é o carro que tu queres? Podes partilhar?
1: Eu
0: quero um Hummer.
1: Sim, eu quero um Audi. Não, estou a brincar. Não, eu não sou de grandes carrões, vou já dizer. Quer dizer, se tivesse muito dinheiro,
0: eu quero muito, estou muito curioso para saber qual é o teu carro.
1: Não, eu vou dizer, eu sei que te vou desiludir, por exemplo, eu estou aqui com medo. Que é, eu
0: bem,
1: quero.
0: Se diz um Smart, eu já
1: não, carro, não, o Smart já tive um. Portanto, foi o meu primeiro carro. Quando tirei a carta, portanto está tudo bem. Já tenho essa check feita.
0: Okay.
1: Mas quero o novo C3. Que
0: é,
1: eu gosto imenso.
0: Perfeitamente.
1: Porque é um jipinho e eu acho que precisava de um jipinho, não? Porque...
0: Manifesta.
1: E porque eu preciso deste carro e vou ter este carro porque ele é lindo e porque é
0: o teu favorite
1: moderno.
0: Toy!
1: Yes!
0: Your favorite toy!
1: My favorite toy!
0: Yeah!
1: Vamos!
0: É o novo álbum de Foo Fighters.
1: Agora, lá stands, se quiserem. Muito obrigada.
0: Esta malta passa por cá daqui a duas, três semaninhas. Passa-me a ritmo de Algés.

0: manhã na RTP3 com o Noise Earth. Pode ter começado tarde, mas mais logo reunimos a malta. É de insolação. Está calor. O sol não brilha, mas nós tentamos fazer o que conseguimos. Às 9 da manhã no continente e na Madeira são 8 nos Açores. É dia 23 de junho de 2026. À atualidade com Carolina Bardal Soares. Bom dia, Carolina.
1: Olá, bom dia. A Associação Sindical dos Profissionais da Polícia exige respostas urgentes da Direção Nacional da PSP sobre a Unidade de Estrangeiros e Fronteiras. Queixa-se de falta de regulamentação e também da falta de condições de trabalho. Esta unidade começou a trabalhar no dia 1 deste mês e até agora, de acordo com o sindicato, os profissionais ainda não sabem como é que tudo vai funcionar. O porta-voz, Paulo Santos, alerta para a indefinição que está a preocupar os agentes da polícia.
2: Não temos ainda uma regulamentação desta unidade e temos um conjunto de dúvidas que passa pela mobilidade, pelos polícias que estão a exercer funções, gostariam de saber como é que podem ser transferidos de serviço. Temos na Escola Prática de Polícia cerca de 360 polícias a tirar uma formação de fronteiras. Precisamos saber se há condições no Aeroporto Internacional de Lisboa para receber os elementos que estão agora na Escola Prática. Não temos essa informação.
1: O sindicato adianta que os profissionais falam também de falta de cacifos e de avenças de estacionamento para os polícias no aeroporto de Lisboa. A ASP exige à Direção Nacional da PSP medidas corretivas urgentes para pôr fim ao que considera ser um ciclo de desorganização. As temperaturas muito elevadas continuam a preocupar as autoridades francesas. Esta manhã, em entrevista à Rádio France Inter, a ministra do Desporto e da Juventude deu conta de cerca de 20 mortes, a maioria por afogamento em zonas sem vigilância. A imprensa francesa também relata um aumento de casos de doença e uma maior procura pelos serviços de saúde, sobretudo por casos de desidratação. Hoje há escolas que voltam a estar fechadas em França e o primeiro-ministro, Sébastien Lecornu, marcou mais uma reunião para avaliar se são necessárias novas medidas. Também de Itália e da Bélgica chegam-nos informações de temperaturas muito altas. Por cá, Vila Real, Bragança e Guarda estão sob aviso laranja do IPMA até ao final desta tarde. É o segundo aviso mais grave, numa escala de 4. Ainda assim, o cenário é, neste momento, mais tranquilo do que noutros países da Europa. Amanhã, de acordo com as previsões do IPMA, as temperaturas já devem baixar um pouco em Portugal continental. O secretário-geral do PCP defende que um cenário de eleições antecipadas até pode ser bem-vindo, sublinhando que tudo depende do objetivo. Em entrevista ao programa Política com Assinatura, Paulo Raimundo garante ainda que o sentido de voto no orçamento do Estado do próximo ano ainda não está decidido.
3: Não temos nenhum fetiche em votar contra os orçamentos da AD, assim como não tivemos nenhum fetiche em votar contra os orçamentos do Partido Socialista. A questão não é de onde é que vem, é o que é que vem.
4: Já antecipa que vai votar contra?
5: Não.
4: Significa que o PCP está disposto a deixar cair o orçamento, sabendo que isso pode abrir uma crise política?
3: As eleições antecipadas, se existirem, terá que se ver as razões pelas quais vão existir. Se for para interromper este caminho desastroso do ponto de vista político, então elas até podem ser bem-vindas. Se for para, diria, ser um compasso de espera para agravar este caminho desastroso, então papel já basta assim.
1: Paulo Raimundo, no programa Política com Assinatura, a entrevista semanal da nossa editora de política, Natália Carvalho.
0: A edição de Carolina Bardal Soares na RTP Antena 3, tudo em noticias.rtp.pt. Falamos às 9h30.
1: Isso mesmo, até já.
0: Até já. Vamos a isto. Eu adoro a primeira música da hora. Muito literal. Music on the radio.
1: É o quê?
0: Empire of the Sun.

0: Sing along o trânsito.
1: Há 28 a esta hora, Viana do Castelo Porto, com acidente na zona da Parafita, antes da saída para a A41, com demora a partir da zona de Modivas. Mais à frente há outro acidente junto ao nó da A4, com filas na Ponte de Lessa. Também há A42, Felgueiras Alfena, um acidente junto ao nó da A41, com muita demora por aqui. Também há 3 IVCI a seguirem lentas na capital. Há aqui uma situação mais delicada, mas de resto já melhorou. Estrada Nacional 10, Porto Alto, Vila Franca de Xira, ainda por resolver o pesado avariado na zona do Porto Alto, por volta das 7 amanhã quando se deu esta ocorrência no início da reta do cabo. Mais à frente esteve também uma viatura a arder, portanto o trânsito está ainda bastante complicado e com demora a esta hora. Segunda circular lenta nos dois sentidos, também há 5 nos dois sentidos. A calçada de Carris também demorada até à Avenida Padre Cruz, a Cril também com demora, o Eixo Norte-Sul e C19 e ponto 25 de Abril. No Alentejo, atenção ao IC1, o trânsito está cortado nos dois sentidos ao quilómetro 615 devido a um acidente entre Valdeira e Ermidas do Sado, portanto já sabem que por aqui não dá para circular. Mais informações, podem sempre pedi-las pelo número gratuito do Serviço Nacional de Trânsito RTP, é o 821-0101.
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0: Num programa sobre mudanças.
3: Oi Alexandre, oi André.
1: Olá.
3: Olha, eu mudei de telefone outra vez mudei de telefone. Ou seja, passei outra vez para um smartphone. Isto é uma treta, que os meus neurotransmissores já estão a começar a ficar atrofiados. Bom, as redes sociais e porcarias de... Mas dá para fazer muita coisa no smartphone e é ótimo. Mas depois perco muito tempo noutras coisas que não fazem sentido nenhum. O telefone que eu tinha anteriormente de teclas...
1: Era um Nokia 3310.
3: Não sei se vou buscá-lo novamente ao arquivo. Epá, ajudem-me lá nisso, pá. O quê? O que é que eu faço?
1: Obrigado. Olha, eu acho, Ricardo, que podes ficar a surfar a onda da tecnologia, mas nada te obriga a teres redes sociais e tal, não é?
0: Há uma tentação, não é?
1: Há, mas não precisas de ceder.
0: Muito interessante também este êxodo tecnológico.
1: Sim.
0: Muita gente procura os fones com fios, outra vez.
1: Pois é.
0: Os telemóveis sem esta...
1: Eu no Natal deste ano ofereci ao meu filho mais velho, porque ele gosta muito destas coisas assim mais vintage, um Walkman.
0: Pois.
1: Com os fones à antiga, bem, com assim, esponjinha
0: Walkman,
1: laranja.
0: André, o Walkman é mesmo o poço do hipster.
1: Pois é.
0: É que o vinil já está num sítio muito interessante. O Walkman é mesmo. Onde é que tu vais comprar cassetes, bro?
1: Mas há. Já há onde compras os vinis. Por norma, as lojas também têm cassetes. Que é curioso, porque elas estão a renascer também outra vez. Agora, eu acho é que tens pouca utilidade naquilo. Mesmo que tenhas algumas cassetes, tu, pronto, não é como antigamente, não é? Mas, tu tinhas aquelas cassetes, era o que tu ouvias e ponto final. Agora, com tanto acesso, tu não cais ali com tanta facilidade como cais, por exemplo, no vinil, não é? Metes a tocar e fazes coisas em casa e tal.
0: E se vocês caíram de paraquedas nesta emissão, ficam a saber que estamos a falar sobre mudanças.
1: Uhum.
0: Mudanças físicas para outro país, mudanças de casa, mudanças de hábitos, mudanças de vida. Ricardo da Alemanha.
4: Bom dia, maltinha da 13, é o Ricardo da Alemanha. Ora então, vamos lá falar de uma mudança que é bastante dura e bastante complicada e pouco ou nada se fala dela, que é o luto desportivo, ou seja, que é quando a nossa vida atlética acaba. E de repente já não somos atletas de alta competição e somos como uns mortais.
0: Ai.
4: E temos que... mudar. Eu passei por isso, cheguei aos 125 quilos, até que apanhei um susto e depois tive que outra vez voltar ao meu eu original. É um processo bastante duro porque tudo acaba, tudo, toda a pressão, todos os nossos rituais, tudo isso acaba e é deveras complicado. Quer quando estamos em carreira, esse cenário, quer depois, já quando estamos a viver nele. Falamos pouco nisso, devíamos falar mais, é uma mudança muito, muito importante e vital para muitos atletas mundiais e é um bocadinho desprezada por todos. É só isso, de resto, é como digo sempre, a mudança única constante da vida. Beijinhos!
1: Olha...
0: Mas muito interessante esta vertente, não é?
1: Porque pois
0: de facto
1: é.
0: Não se fala muito sobre isto, pessoas que praticaram desporto durante...
1: Uma vida inteira.
0: Uma vida inteira, a certa altura tem que parar, não é? Porque o corpo já não responde da mesma forma.
1: Claro.
0: Eu não estou a falar sobre ninguém da seleção nacional.
1: Não, estamos. Vocês também têm que parar com isso.
0: E de repente, claro que engordas.
1: Claro.
0: Porque mantens os hábitos alimentares.
1: E,
0: mas...
1: a tua vida muda, o teu metabolismo muda, não é? Ou seja, tu inevitavelmente continuas a ter, entre aspas, os mesmos hábitos, isto é, alimentares e de, não é? Mas com uma vida sedentária.
0: Pois.
1: Portanto, é normal que a coisa depois descambe um bocadinho. Mas olha, muita força.
0: E um grande abraço para quem está nesse processo.
1: Sim.
0: Nada é fácil.
1: Nesse processo de luto desportivo e no processo de reconstrução depois.
0: Há também mudanças de trabalho?
5: Olha, muito bom dia. Então,
1: bom
0: Pedro.
1: Dia.
5: Pá, mudanças é sempre muito bom. Eu até 2025, até mais ou menos agosto, a fazer um ano, trabalhava numa empresa, já 3 anos e qualquer coisa.
1: Okay.
5: Sem perspectivas nenhumas de onde iria trabalhar, decidi sair. Tive 2 meses desempregado, embarquei num novo desafio que me durou cerca de 6 meses. Surgiu uma outra hipótese de trabalho, abandonei e tive 1 mês a trabalhar nessa empresa. Ainda nessa empresa surgiu uma outra hipótese de trabalho, para a qual decidi arriscar, na qual tive apenas meio dia, porque no dia seguinte surgiu uma outra proposta de trabalho, tive que aceitar, e a proposta de trabalho na qual estou até hoje, ou seja, até hoje faz tipo 3 meses mais ou menos, e pronto, e é assim, mudanças é isto, eu acho.
6: Calma lá.
1: Isso não são mudanças, isso é um pacote que foste ao supermercado e disseste, estava a precisar mudar qualquer coisa aqui na minha vida. E havia uma promoção de paga uma leve 14.
0: Este áudio tem 44 segundos. O homem mudou de emprego 4 vezes?
1: Sim, em 6 meses.
0: Ficaste 10 segundos, né? Em cada emprego?
1: Sim. Foi de e-mail.
0: É pá, mas parabéns, deve ser ótimo que tu fazes.
1: Ele foi experimentar a cantina de cada um dos vídeos.
0: Falamos sobre mudanças.
1: Sim.
0: Falem-nos sobre o roteiro de cantinas do. Do vosso roteiro laboral.
1: Sim.
0: 924-125-258.
1: A
0: nossa cantina é muito, muito competente.
1: É muito. Eu vou só pôr assim, é boa.
0: Eu acho que é muito competente.
1: Muito, muito, muito competente.
0: Rácio preço-qualidade.
1: Não, é boa, claro. Não estou a dizer que é má, é boa.
0: E eu gostava muito de perceber a mudança que faz alguém.
1: Mas muito competente foi o brunch que tu foste no fim de semana.
0: Também
1: isso
0: é verdade,
1: que é muito competente.
0: É verdade. Mas gostava de saber a mudança de alguém que opta por se transferir para o Uzbequistão. E hoje falamos muito sobre o Uzbequistão,
1: pois
0: porque
1: é.
0: Vamos enfrentar esta nação da ex-União Soviética.
1: Há muitas mudanças programadas para hoje. Temos esta que, de português, que vamos conhecer, o David, que se mudou para o Uzbequistão. Queremos saber há quanto tempo, porque é que se mudou para
0: vamos
1: lá.
0: Vamos mesmo falar com ele, perguntando aí.
1: E segundo consta as nossas investigações, não sabemos até que ponto é que é mesmo verdade, vamos confirmar depois com o David, mas ele é dos poucos portugueses, não o único português.
0: É sim, dos poucos, eu garanto que é.
1: No Uzbequistão.
0: Eu não tenho problema nenhum.
1: Não há uma comunidade
0: em afirmar que há poucos portugueses no Uzbequistão.
1: Pronto, cá estão escondidos, imagina. Já lá
0: vamos.
1: Podem estar.
0: Antes temos para ouvir não só Tunde, a da BMP, a voz de TV on the Radio, já a seguir com 8 the Moon. Para já, este país não é para mais. A garota não, na 3.
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0: Tunde da Bipé na RTP Antena 3. Falamos sobre mudanças, falamos sobre o Uzbequistão.
1: Mas falamos também sobre a mudança que vai acontecer
0: esta
1: de hoje
0: noite
1: para amanhã.
0: A mudança na vibe do Porto, que terá festão garantido. É a véspera de São João. E para falarmos sobre isso, ninguém melhor do que Valentina Jesus. Não sei se andas por aí, Valentina, conta-me tudo.
1: Alô, a nossa madeirense perdida na Invicta.
2: Como é que estás?
3: Pois é, por falar
2: momento
3: em mudanças, lá está, um ano depois, cá estou eu, no Porto. Mudei-me para cá, não é? Para conhecer a melhor cantina de todas.
0: Let's
3: a
0: go.
3: Cantina da RTP Porto.
0: Yeah.
3: Just saying. Pois bem, hoje há mesmo festa rija, ou não fosse esta a noite mais longa do Porto. É claro que eu tinha que trazer musiquinha.
1: Pois, com certeza, é que bem.
3: Na verdade, a cidade já está assim engalanada desde o passado dia 8. Já se sente a magia desta noite há vários dias em vários locais da cidade. Eu própria já me deixei levar pelo espírito sanjuanino. E tenho mesmo um belo do manjerico em casa. Isto nunca tinha acontecido antes. É a primeiríssima vez. Fui até o Arraial das Fontinhas no fim de semana. Não sei se lembram da reportagem no ano passado.
1: Lembro,
0: foi inesquecível.
1: É verdade.
3: Pronto. Fui ver se as sardinhas estavam boas.
1: E estavam,
3: pronto. Sim, eu acho que não há.
1: Então, acho que olha, redenção para este ano.
3: Acho que não há motivos de queixa este ano.
1: Boa.
3: As sardinhas estavam ótimas. Eu não sou apreciadora, mas tudo em nome de uma boa reportagem, já sabem.
1: Ora bem.
3: Esta noite vamos ter vários palcos espalhados pela cidade, com uma programação que vai desde as 8 da noite às 4 da manhã. E há também, atenção a isto, uma hora específica para a largada dos tradicionais balões de São João, entre as 21h45 e a 1 da manhã. Na Avenida dos Aliados, a festa vai acontecer desde as 8 da noite, como dizia, até às 4 da manhã, com Fernando Alvim, Quinta do Bill, Tony Carreira e dupla Matt K7s.
1: Ah, oh, giro.
0: Isto separado. Sim, é um cartaz heterogéneo.
1: De luxo.
3: É, não é? há muito mais a acontecer. No Largo do Amor de Perdição, também, das 8 às 4, atuam nós com Z, Pimba, Últimos Românticos e Dama, com o espetáculo Canções Bonitas em Porto. Na Casa da Música há também palco entre as 8 e as 4 da manhã, com uma proposta alternativa, Nunca Mates o Arraial, com Bar Dançante, Sudofeita Takeover, Rapaz Ego, Nunca Mates o Mandarim e Más Influências em DJ Set. Ainda esta noite, entre a Ponte Dom Luís e a Ponte da Rábida, os caretos apresentam DJ Set no Rio Douro, das 10h30 da noite à meia-noite, antes do tradicional fogo de artifício, que irá iluminar as zonas ribeirinhas do Porto e Gaia, entre a meia-noite e 12. Ou seja, 12 minutos de fogo de artifício, toma Funchal, as celebrações continuam. Na manhã, isto porque às 6 da tarde há um concerto de São João pela Banda Sinfónica Portuguesa na Concha Acústica dos Palácios do Jardim de Cristal. E no dia 27 há rusgas de São João, saem à rua a partir das 6h30 e vão percorrer o centro da cidade com os temas, cânticos, coreografias das freguesias.
1: Giro.
3: Para quem tiver ainda energia, sabem, não sei se vocês sabem, mas a noite de São João é passada toda na rua, não é?
1: Okay.
3: Quando o dia chega, quando vocês tomam conta da emissão às 7 da manhã, sensivelmente, as pessoas vão dar mergulhos na foz. Portanto, eu gostava muito de ser essa pessoa.
1: Vamos.
0: Valentina, fica prometida. Amanhã, às 7 da manhã, temos o primeiro direto na Foz do Porto. Epá, grande ideia, gosto de brainstormings em direto. Sim, senhor. Muito bem.
3: Não era brainstorming, Alexandre, é o que as outras pessoas fazem, que não eu.
0: Está bem.
3: Quando muito, meto o despertador para às 6 da manhã, vou dar um mergulho às 7, porque claramente não vou aguentar até essa hora. Adiante, estava eu a dizer que amanhã, às 11h30 da manhã, para quem ainda tiver energia, pode assistir a uma coisa que eu acho muito, muito fixe, muito gira, que é a regata de barcos Rabelos, a partir das 11h30, a largada no Cabo dele e a chegada prevista à Ponte Dom Luís, ao meio-dia e meia. Entretanto, tenho que dizer também que hoje vamos ter assim uma emissão super especial na nossa Semana Mais Velha, na RTP Antena 1, a partir das 3h30 da tarde. Vamos estar a acompanhar o Portugal-Uzbequistão e depois mais tarde também com diretos, com uma emissão especial de São João, a partir, claro, aqui da cidade do Porto. Maravilha. E onde eu vou também lá estar.
1: Muito por bem, isso,
0: que espetáculo, Valentina.
3: Ótimo dia.
1: Então
3: sim,
1: vais festejar em pleno também este São João, não é? Ainda
3: sim,
1: que a trabalhar,
3: claro,
1: mas no meio do espírito.
3: Ah, claro, meia-noite e meia acaba a emissão e há muito para viver.
1: Ora bem,
0: é assim mesmo.
3: De manjerico debaixo do braço.
1: Ora bem,
3: vamos a
1: assim
3: isto.
1: É que é.
0: Apanhem a Valentina.
3: Um feliz São João.
0: Feliz São João, um grande abraço, Valentina.
3: Beijinhos.
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0: Aproveitem, cidade do Porto, esse São João.
1: Sim, e amanhã, por favor, nós queremos muito, quando chegarmos aqui às 7 e abrirmos o nosso WhatsApp, queremos ouvir essas bebedeiras.
0: De sumo.
1: De sumo, claro.
0: Fechamos com
1: esse
0: música nova.
1: De hidratação.
0: De Jungle.

0: Vem novo álbum já em agosto, nesse combate à Silly Season. E Jungle celebra um novo trabalho em outubro, passar pela Meia Arena. Este é o primeiro single, chama-se The Wave. 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
0: Fantástico.
1: Este
0: mais logo.
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0: Com Fernando Alvim. Esta hora atualizamos a informação. Carolina Bardal Soares, bom dia.
7: Olá, bom dia. 10 anos depois do Brexit, a maioria dos cidadãos britânicos reconhece que sair da União Europeia não foi uma boa decisão. É o que revelam os últimos estudos de opinião sobre o assunto. Não houve vantagens na saída. O presidente da Câmara do Comércio Luso-Britânica, Rui Almeida, diz que as relações do Reino Unido com Portugal tiveram de se adaptar, principalmente ao nível dos negócios, mas que essas relações continuaram fortes e intactas. Vamos ouvir Rui Almeida daqui a pouco no noticiário. Hoje é véspera do dia de São João. A festa vai fazer-se um pouco por todo o país, mas sobretudo a norte, no Porto e em Gaia, por exemplo, a programação é vasta. À hora certa trago mais detalhes, nomeadamente a informação dos condicionamentos de trânsito.
0: Voltamos a falar às 10 em ponto, para já mencionar que é uma terça-feira bem fresca, fresca no sentido de estar imenso calor. Portanto, refresquem-se por casa. Funchal, Ponta Delgada, 24 graus de máxima. Aveiro, Porto e Sines, 27. Sagres, 28. Viana do Castelo e Faro, 29. Leiria está nos 30. Setúbal, nos 31. Lisboa e Viseu, 32. Guarda, 33. Beja e Coimbra marcam 34. Braga e Porto Alegre, 35. Santarém, 36. Meu Deus. Évora, Vila Real, Castelo Branco, 37. Bragança, 39. Muita força. Bragança, tentamos calmar um bocado esta onda de calor com Metronomy na RTP Antena 3. Daqui a pouco vamos viajar. Porque se Portugal joga contra o Uzbequistão, nós queremos encontrar um português que mora no Uzbequistão. E conseguimos. Vamos daqui a pouco falar com ele. Antes, temos música. Logo a seguir, Genesis, o Ouso, com Stampede. Não saiam daí. Ainda toca The Dare na vossa rádio.

0: assim que acordamos na RTP Antena 3. Chiqui The Dare, a 17 minutos das 10 da manhã. Bem-vindos, 8h43 nos Açores.
1: E o que é que acontece hoje, às 6 da tarde?
0: Chegamos contra o Uzbequistão.
1: Pois chegamos.
0: Quem já andou por lá foi a nossa ouvinte, Teresa Freire. Bom dia, Teresa.
1: Olá, Teresa.
2: Olá, bom dia. Fala Teresa Freire, de Leiria. O Alexandre não gosta muito de mim, porque uma vez corrigiu a dizer Mindérico em vez de Mindérico, mas pronto.
0: Mas eu adoro pessoas que
2: corrigem. É para vos dizer que
0: estás,
2: eu já estou
0: no
1: Uzbequistão. Nós adoramos.
2: Foi uma escolha do meu marido e eu fui, não digo contrariada, porque viajar é sempre bom. Mas não ia com expectativa nenhuma e adorei a viagem. Samarcanda, Kiva, Bukhara e Tashkent. Tashkent foi surpreendente, mas é uma grande cidade, mas muito jardinada, muito organizada, muito larga, muito ampla. E, bom, e os outros três sítios, Kiva, Bukhara e Samarcanda, são absolutamente maravilhosos. Também posso atestar que o pão é igualmente fantástico.
1: Tem
2: e
1: bom
2: o plov
1: aspecto.
2: Nem se fala. O plov, fomos à casa de uma família tradicional que portanto, cozinha tanto o prato como o pão da maneira tradicional. Tudo isso que vocês descreveram, eu vi. E é absolutamente maravilhoso. É um destino que eu aconselho vivamente. Beijinhos.
1: Beijinhos, Teresa. Olha, ótimo roteiro, eu achei.
0: Plano para 2027?
1: Uzbequistão, porque não?
0: Fica.
1: Eu acho, bom, se perderem, se ganharem, agora a azia depois dura durante muito tempo, então não vale a pena ir.
0: Claro.
1: Não vale a pena irmos lá.
0: Já vamos tentar viajar diretamente, em direto, até ao Uzbequistão. Estamos a tentar fazer ligação com o português que vive em
1: São
0: Tashkent.
1: Dois. Já temos a confirmação de que são de facto dois portugueses que vivem no Uzbequistão. É o David, que vamos conhecer, e alguém que está com ele também numa fotografia, que é por lá professor e é português também. Portanto, são estas duas pessoas que estão
0: para
1: no
0: já.
1: Uzbequistão.
0: Vamos às estradas portuguesas.
1: Vamos às estradas, saber como é que estão ao ponto de situação destes acidentes. Ainda na A28, Viana do Castelo, Porto, um acidente junto ao outlet Vila do Conde, com demora. Mais à frente, há também acidente na zona da Parafita, ainda por resolver, na saída para a A41, com demora a partir da zona de Divas. Mais à frente ainda, há um pesado avariado no nó da A4, com filas na Ponte de Leça, em Lisboa. Radial de Benfica, Benfica 7 Rios, há indicação de acidente a seguir aos pupilos do Exército, também a marginal, com uma chamada de atenção no sentido Cascais-Lisboa, há filas entre Santa Mar de Oeiras e Algés, mas devido a trabalhos móveis, há demora entre Paço de Narcos e Santa Mar também, devido a estes trabalhos. Depois de resto, a situação já fica um bocadinho mais tranquila, tanto no Porto como na capital. No Alentejo, já há também aqui uma nota para o IC1, o trânsito está cortado nos dois sentidos ao quilómetro 615 devido a acidente entre Valdeira e Ermidas do Sado. 821-0101, número gratuito do Serviço Nacional de Trânsito da RTP.
0: Já a seguir em direto para o Uzbequistão, falar com o Tuga, que por lá mora, antes paragem em Lolé.
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1: Agora.
2: Há mais de 2000 anos era a estrada que ligava a China ao mundo ocidental. Já fomos pesquisar sobre Ominon. Por mais distante que pareça esta herança do Império Russo, por mais de 130 anos, está tão perto porque há sempre um Tuga em todo
1: sempre,
2: lado.
1: Sempre! Há sempre um português. E nós descobrimos, não um, mas dois, na verdade, falamos com um deles. É o David Gonçalves. Bom dia, bem-vindo!
3: Bom dia, tudo bem com vocês?
2: Está
3: tudo
2: impecável, eu nem imagino. Eu nem acredito que neste momento estou a fazer uma chamada para o Uzbequistão. Confirma-me, David, neste momento são quase 2 da tarde, por aí, correto?
3: Exatamente.
2: Portanto,
3: 13h48.
2: Ora, muito bem, 1h48 da tarde, 37 graus, uma tarde bem solarenga por Tashkent, capital de Uzbequistão. David, antes de mais, há quanto tempo é que andas por aí?
3: 21 anos.
2: Porquê? Explica-me.
3: Eu trabalhava, sempre trabalhei com desperdício de algodão. Em Portugal, em 95 a 2000, começou a fechar. As fábricas fecharam. E eu acabei por vir para aqui, que é o terceiro, o quarto maior produtor do mundo de algodão. E, portanto, também tem muitos desperdícios.
1: Que engraçado. E qual é que é o teu trabalho, na verdade? Para nós percebermos. Pronto, percebemos que cá já trabalhavas ligado ao algodão, ao desperdício. Mas, efetivamente, o que é que tu fazes nos teus dias?
3: É assim, eu compro o algodão, desperdício de algodão aqui nas fábricas. Na parte das vezes sou obrigado a enfardá-lo, reenfardar. Depois despacho para Portugal, vendo aos meus clientes aí.
1: Ah,
2: ou seja, é uma ponte para Portugal, já percebi.
1: Ok.
2: Tu vais buscar o algodão aí e vendes para cá. Ok. O que é que se faz nos tempos livres no Uzbequistão?
3: É assim, aqui não há assim muita coisa livre, mas, sei lá, ir ao café, ir passear ao parque. Aqui não tem praia, não dá para ir para a praia.
2: Pois.
3: Ir passear com a esposa aqui a qualquer lado. Ir ao centro comercial, como se faz aí. É dentro disso. Não tem assim. Ir ao cinema não dá, porque aqui é tudo em... Eles põem quase sempre tudo em uzbek.
1: Okay.
3: E eu não percebo nada do uzbek. Se for russo, ainda é como o outro. Agora o uzbek não. E é dentro disso. Não tem assim muito...
1: Nós há pouco falávamos aqui deste pão tradicional e deste prato tradicional. Agora, claro que no ponto de vista de um português que é de Braga, ainda por cima, e a nossa gastronomia que é tão rica...
3: De Guimarães, desculpa.
1: E perceber aqui que estás num sítio onde também tem esta particularidade gastronómica, eu gostava de perceber a tua opinião. Come-se bem no Uzbequistão? Não se come? Como é que é?
3: Come-se muito bem. Os uzbeks conseguem comer 3 e 4 vezes o plov por dia.
1: Okay.
3: Começam às 5 da manhã, quando há festas para casamentos, ou de algum funeral, ou vai haver algum casamento, as pessoas dão um plov às 5 da manhã, 5, 6 da manhã. Bem. Depois têm ao meio-dia, depois têm o lanche, e alguns ainda comem antes de amantes, tipo ceia.
2: É espetacular.
3: Mas é um prato muito bom, é um prato.
2: E tem bom aspecto, tem bom aspecto. Nós já fomos aqui pesquisar. Diz-me uma coisa, tu segues futebol, vais acompanhar a seleção mais logo, é tenso a relação do futebol aí e vais ter que fingir que não és português? Como é que funciona?
3: É assim, eu espero que não, porque aqui eles nunca foram ao Campeonato do Mundo, andam todos eufóricos, é uma coisa fora de série para eles e espero que esteja tudo dentro da amizade, não é?
2: Ou seja, sente-se muito euforia aí, não é? Porque é a primeira vez que eles são os gajos da vacina.
3: Exatamente.
2: Incrível. Muito bem. Onde é que vais ao jogo?
3: É um restaurante que tenho aqui. Já está cheio. Já estive a ver o primeiro jogo de Portugal. Não correu lá muito bem, mas...
2: Pois, é verdade.
3: Estivemos lá a ver, mas tudo normal, tudo aí.
2: Ora, muito bem. Diz-me uma coisa, costumas vir a Portugal? Estás aí há muito tempo sem vir? Como é que funciona a tua relação com...

0: Sugestões da capital do Uzbequistão.
1: É sim, na capital tem o Plov, tem o Museu do Plov, que é aqui perto até da minha casa, tem o Plov Vestagás e tem o Museu Odoeste, que não tem assim muito interesse, mas pronto.
0: Ora,
1: no próprio Uzbequistão tem o Samarcanda, que é uma coisa que vale a pena ver,
0: claro.
1: Pelo menos, como costuma dizer, uma vez na vida.
2: Uhum.
1: Samarcanda, Bukhará e Vá.
0: Fantástico.
1: E é mais ou menos dentro disto.
0: Muito obrigado por este tempinho, David.
1: Como Rota da Seda, tem sempre uns camelos com umas figuras de camelos a passear.
0: Fantástico.
1: A antiga Rota da Seda.
0: É isso mesmo, David. Muito obrigado por esta chamada. Bom jogo para ti.
2: Sim.
0: E que corra tudo.
1: Exatamente, obrigado.
0: Um grande abraço para o Uzbequistão.
1: Obrigado.
0: Não é todos os
1: continuação
0: dias.
1: De bom trabalho.
0: Muito obrigado, David. Grande abraço.
2: Olha, é assim, eu vou dizer, fiquei muito curiosa para conhecer o Uzbequistão.
0: Não é todos os dias.
2: Não estava à espera, vou-te ser muito honesta, não estava à espera. Até porque, pronto, é um país, como dizíamos no início desta emissão, que por norma também ninguém vai procurar no mapa,
0: sim,
2: não é? Ou seja, ninguém tem um destino turístico como objetivo o Uzbequistão.
0: É,
2: e olha, agora apetece-me ir.
0: Já lá fomos, e agora vamos com o Black Pumas.
3: On

0: Falamos de viagens nas manhãs da RTP Antena 3. Não fomos os únicos a viajar, André Pinto.
1: Não fomos.
0: Então não é que Tiago Ribeiro
1: também foi.
0: O açoriano.
1: O homem que passa a vida a falar mal. Que assim, eu vou expor, porque ele fala mal. E não é segredo, porque ele fala mal nos microfones desta rádio. Dos seus companheiros.
0: De arquipélago.
1: De arquipélago. E não é que o homem foi lá visibilitar.
0: Tiago Ribeiro, foi à Madeira.
1: Pois é. Podemos já tirar o elefante da sala?
0: Sim.
1: Tiago Ribeiro, açoriano, foi pela primeira vez à Madeira. Precisamos de feedback, vá lá.
2: Foi ótimo.
1: Foi ótimo.
2: Vocês afinal tinham mais uma ilha, pelo menos, que era super fixe.
1: Sim,
2: ninguém
1: sim.
2: tinha dito nada. Ou melhor, eu não tinha percebido ao longo deste tempo todo.
3: É mais tropical, não
2: é? É mais caro também, um bocadinho.
1: Sim, sim. Não dá vontade de nos reformarmos e irmos viver para a Madeira.
3: E para os Açores também, para os dois. Também.
2: E temos boas hipóteses, duas rádios na Madeira.
1: Bem. Olha, o que é que fizeste? Comeste lapas? Foste às
2: Eram açorianas, imagina. As lapas são açorianas na Madeira. Sim, há um período agora de pausa.
3: Sabes que as melhores lapas que eu comi foi nos Açores.
2: Há muita frase que começa exatamente assim.
3: Sim, sim, sim.
2: Eu fiz, não sei o que, a melhor coisa foi nos Açores, não sei o Oh, pá, aquilo está giro, é quase tão bom para andar
3: a ver. Aquilo
1: está giro. É que é pá.
0: Mais logo a mais, a partir das 4 da tarde, Tiago Ribeiro, Teresa Oliveira, Catarina Palma e nós vamos andando, beijinhos.
1: Vamos, sim, senhor. O André Santos toma conta já a seguir.
0: Voltamos com uma vitória e 3 pontos, 3 não, 4 no total. Força das

0: Sweet Like Sugar, Richie Campbell, a fechar esta edição de hoje das Manhãs da 3. Muito e muito bom dia, sejam bem-vindos, boa semana. Manhã de terça-feira, agora são 10 da manhã no continente e na Madeira, 9 nos Açores. 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E estas são as notícias do dia, com a Carolina Bordal Soares. Bom dia, Carolina.
1: Olá, bom dia, André. 10 anos depois do Brexit, a maioria dos cidadãos britânicos reconhece que sair da União Europeia não foi uma boa decisão. É o que revelam os últimos estudos de opinião sobre este assunto. Uma sondagem da YouGov mostra que quase 60% dos participantes, inclusive os que votaram pela saída, acreditam que a escolha foi errada e que não houve vantagens nesta saída. O presidente da Câmara do Comércio Luso-Britânica, Rui Almeida, diz que as relações do Reino Unido com Portugal tiveram de se adaptar, nomeadamente ao nível dos negócios, mas relações que continuam fortes e intactas.
2: O Reino Unido continua a representar hoje uma origem de investimento estrangeiro muito importante, o nosso principal país de originação de turismo, um dos países para os quais mais exportamos, nomeadamente serviços, e portanto a relação e os fundamentos estavam lá e estão lá.
1: Olhando para trás, o presidente da Câmara de Comércio Luso-Britânica explica que as promessas políticas sobre o Brexit não foram cumpridas.
2: O tema, de facto, foi muito politizado no Reino Unido. Foi vendido, de alguma forma, a saída do Reino Unido como uma possibilidade de reinvestimento de fundos na economia britânica, o que não veio a acontecer.
1: Agora, o Reino Unido e a União Europeia tentam uma aproximação e isso vê-se, por exemplo, nos projetos Copérnicos, no Horizonte 2020 e também no regresso do Reino Unido ao programa Erasmus. Rui Almeida acredita que a demissão do primeiro-ministro Keir Starmer, anunciada ontem, não vai prejudicar este processo.
2: Eu não espero de forma alguma, e eu acho que ninguém espera, que haja propriamente um U-turn, um revés nesta reaproximação. Naturalmente, a instabilidade política não é boa conselheira de decisões estruturais e, portanto, é natural que haja aqui algum maior atraso naquilo que é a concretização destas vontades políticas que têm sido manifestadas.
1: A admissão de Keir Starmer já está a ter efeitos nessa aproximação. A cimeira entre o Reino Unido e a União Europeia, agendada para 22 de julho, está agora a ser reavaliada. A próxima noite promete muita festa no Porto, em Gaia e não só. É véspera de São João, santo padroeiro de várias cidades portuguesas que vão festejar muito por estes dias. Focamo-nos no Porto. O ponto mais alto da festa é o fogo de artifício, por volta da meia-noite, junto ao Rio Douro. Mas há vários espaços para festejar o São João, como as Fontainhas, a Zona da Ribeira e a Zona da Sé. Já na Avenida dos Aliados vai ser transmitido o jogo da seleção, à tarde, e depois seguem-se várias atuações musicais. Muitas ruas da cidade do Porto vão ter restrições ao trânsito. A circulação na Ponte Dom Luís vai estar cortada a partir das 7 da tarde até às primeiras horas da manhã de amanhã. O mesmo acontece nas zonas da Trindade, do Bolhão e dos Aliados. O metro do Porto vai ter os comboios em funcionamento durante a madrugada e a STCP já disse que vai reforçar o serviço de autocarros. Acho que não há dúvidas, é dia de seleção. Hoje à tarde, Portugal entra em campo para medir forças com o Uzbequistão. O selecionador nacional, Roberto Martínez, garantiu na conferência de imprensa de antevisão esta madrugada que a equipa está mais unida do que nunca e que só há uma possibilidade, que é ganhar. A partir de Houston, o enviado especial, Nuno Matos, deixa-nos aqui o 11 português mais provável para logo.
3: Uma baixa, Tomás Araújo, um regresso na defesa, Ruben Dias, e ao que tudo indica, no ataque sai Bernardo Silva e entra João Félix. Diante do Uzbequistão, Portugal pode alinhar com Diogo Costa, João Cancelo, Ruben Dias, Renato Veiga, Nuno Mendes, João Neves e Vitinha, Bruno Fernandes, Pedro Neto, João Félix e Cristiano Ronaldo.
1: Nuno Matos a aquecer a voz para o relato de mais logo Portugal-Uzbequistão em Houston, quando forem 6 da tarde em Portugal Continental.
4: E que ela não lhe falte. Ao Nuno Matos e ao Fernando Eurico estão do outro lado do Atlântico para cantar e trazer essa emoção dos golos da nossa seleção, que bem precisamos. Carolina, hoje lá estaremos às 6 da tarde,
1: isso
4: em
1: mesmo.
4: Frente ao ecrã, em frente à rádio, a ver a
1: em
4: nossa
1: todas
4: seleção.
1: As frentes.
4: É isso. Beijinhos. Até amanhã.
1: Até amanhã.
4: 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Bom São João.
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4: Açores da Norte vai ser uma festa daquelas. Mas tem que começar bem, ok? Às 6 da tarde convém darmos aqui um primeiro impulso para depois uma noite de festa e de grande ânimo pela zona norte do país, nomeadamente pela zona do Porto, São João. Sejam bem-vindos à RTP Antena 3.

0: Ão, com talvez na RTP Antena 3, lá atrás o Young Chinatown, está assim inaugurada mais uma emissão, manhã de terça-feira. Sejam muito bem-vindos, boa viagem se for caso disso e bom trabalho com a 3. Hoje, dia de festa então a Norte, em Braga, no Porto, em Gaia, São João, a valer, e com o jogo da nossa seleção logo mais às 6 da tarde, frente ao Uzbequistão. Hoje é um dia em que necessariamente, ainda por mais com as temperaturas particularmente elevadas que são esperadas para esta terça-feira, é um dia onde a festa estará subjacente, acreditamos nós, a toda esta terça-feira. Esperemos que a aproveitem também, sempre com a banda sonora da 3 por aqui. Daqui a pouco, Barry Can Swim, também há Cassette Pirata, Best Youth, Nanny, Napa, Gorillaz e muito, muito mais. Até às 11, agora com a Rita Vian. É música nova, chama-se Brava.
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0: o senhor dos Beastie Boys, a solo Mike D, What We Got na RTP Antena 3, lá atrás Barry Can Swim e também a Rita Vian. Sejam muito bem-vindos, terça-feira 23, já estava anunciado como o dia mais quente dos últimos e assim se prevê que seja. Dia então bastante quente, mas com algumas nuvens no céu, há inclusivamente a possibilidade de um ou outro chuvisco mais prováveis no interior norte e centro durante a tarde. Dia quente, já vos disse, com alertas devido às altas temperaturas para distritos como Bragança, também para Vila Real e para o distrito da Guarda. Alerta laranja devido ao tempo quente que se vai fazer sentir. Açores com aguaceiros, na Madeira também o céu cinzento. E as máximas começam nos 24 graus no Funchal e em Ponta Delgada, as ilhas mais frescas, ainda assim no dia de hoje. Depois Faro no Algarve com 28 graus. Porto, bom dia Porto, 29 graus hoje pela Invicta, 31 para Lisboa. São esperados 35 em Coimbra e no topo da lista, em Trás-os-Montes, máxima hoje, bolas de 39 graus para Bragança. 3. A partir de amanhã, a temperatura começa a descer.
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0: Atenção Algarve, estaremos por aí para acompanhar mais uma edição do Festival MED. Agora é tempo de olharmos para aquele que vai ser o novo álbum dos K7 Pirata. A Turma Nacional está de volta, novo disco vai chegar em outubro e sabem que mais? Já temos a primeira canção desse que será o novo álbum. A canção chama-se Abismo e claro que já a ouvem aqui pela 3.
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0: 10 anos de K7 Pirata, novo disco a caminho, Abismo é a música nova.

chama-se Livre. É o Alex Dalva na RTP Antena 3, uma das canções do seu mais recente trabalho. Ele que este sábado vai até ao Alentejo, atua no fim de semana da juventude de Vila Viçosa. Fica o convite. Lá atrás ficamos com Yasmin Lacey, também a nova dos Cassete Pirata, que reforço, na virada do verão, em outubro, vão lançar um novíssimo álbum. Estamos agora a 28 minutos das 11. Cool Kids, já estamos noutra. A olhar para o São João do Porto, a dupla justamente da Invicta, os Best Youth, Ed Rocha Gonçalves, Catarina Salinas. Esta chama-se Cool Kids. Boa semana, uma ótima terça-feira connosco.

0: Chama-se Sortudo e é o primeiro avanço para aquele que será o terceiro álbum dos madeirenses Napa, Música Nova na 3, lá atrás também com a Nene e a Carla Prata.
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0: 19 minutos para as 11, já é conhecido, os Rolling Stones estão de regresso, o novo álbum a caminho irá chamar-se Foreign Tongues, mas enquanto ele não chega e enquanto não chegam novas canções, já conhecemos duas, a verdade é que chegou entretanto o anúncio de que vem por aí um podcast.
3: I'm sitting on the chair, I've got a guitar amp next to me, Ronnie's next to me, Keith's right opposite me.
4: We know the energy's there and we also know how to use it.
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0: Chega já esta quinta-feira, podcast dos Rolling Stones, a propósito deste novo álbum. O podcast chamar-se-á Speaking in Tongues. Primeiro episódio estreia esta quinta-feira. Vai contar com entrevistas inéditas e exclusivas a Mick Jagger, a Keith Richards e a Ronnie Wood. A narração é entregue, imaginem, a Norah Jones. Este Speaking in Tongues vai, no fundo, fazer-nos entrar nos bastidores da criação deste novo álbum. Um podcast dividido em 6 episódios, onde todo o processo criativo, a inspiração, as sessões de gravação das novas canções, a composição, estará tudo documentado neste podcast que chega então na próxima quinta-feira, é o podcast oficial deste novíssimo álbum que está para chegar. Entretanto, ficamos também a saber que uma nova canção vai chegar também aos nossos ouvidos já esta sexta-feira. Chamar-se-á Jealous Lover e é o terceiro avanço para o novo álbum dos Stones, que vai chegar no dia 10 de julho aos ouvidos de todo o mundo.
3: Teach me all those foreign tongues.
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0: Chega esta quinta-feira.

0: 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Ora bem, falei-vos de um podcast, neste caso dos Stones, que chega esta quinta-feira. Já está disponível por cá, no site da 3, o podcast que dedicámos aos Gorillaz a propósito da passagem da banda de Damon Albarn pelo nosso país. Aconteceu no Porto Primavera Sound. É justamente com eles que seguimos já a seguir. E com daqueles clássicos que, senhores ouvintes, não saem daí.
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9: Apanho um pouco de sol.
8: Depois do lançamento do novo EP, Almoço, a artista lisboeta prepara agora a apresentação ao vivo.

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1: É já esta quinta-feira. E agora? Vou-vos dar um tempo para aumentarem já um bocadinho o volume do rádio, ok? Então para lá, em 3, 2, 1, siga! Clint Eastwood. Recuamos ao arranque do milénio e ao disco de estreia dos Gorillaz. É assim que seguimos na 3. Boa terça!

São os portugueses Marquise na RTP Antena 3. Chama-se Meninas Bonitas. Lá atrás o Bad Bunny e também os Gorillaz. A não esquecer que há um podcast dedicado justamente ao projeto de Damon Albarn. Está disponível no nosso site. É passarem por lá. A 3 minutos das 11 vem aí o

0: Björk e Rosalía na reta final desta hora com este Oral. Muito e muito bom dia, bem-vindos. São agora 11 da manhã no continente e na Madeira. Tum, tum, tum. 10 nos Açores.
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0: É possível que ouça o som dos martelinhos, já que ligamos ao Porto, onde está a Valentina Jesus. Bom dia, Valentina.
2: Olá, bom dia, André. Ainda sem martelinhos, começamos este domínio público, na verdade, em Guimarães. E com uma grande novidade, o regresso do Festival de Agosto, de 30 de julho a 1 de agosto. Giliano Bolsinha, da organização, conta-nos tudo o que vai acontecer.
3: Este ano temos uma grande novidade. O festival será de entrada livre. De 30 de julho a 1 de agosto, nos jardins do Museu Alberto Sampaio, mesmo ali no centro de coração da cidade. O festival volta a receber artistas de diferentes países, estilos e linguagens musicais. No cartaz temos nomes como The Black Wizards, Reason Said, Lust for Youth, Axis ou Zeta. Ao longo dos 3 dias teremos DJ sets, mas acima de tudo teremos grandes momentos de descoberta musical. O festival convida toda a gente a ocupar o espaço público durante os 3 dias, ouvir música e viver o verão no centro de Guimarães.
2: Festival Agosto, de regresso a Guimarães, de 30 de julho a 1 de agosto, com entrada livre, como ouvimos, e com apoio Cada Casa. Depois de anunciar os concertos de apresentação para Lisboa e Porto, Ana Lua Caiano desvenda o cartaz para uma digressão de clubes que arranca já a 6 de novembro, dia em que lança o seu segundo longa duração. Devagar que a vida é curta é o nome do próximo álbum de Ana Lua Caiano, que, como disse, irá sair nas plataformas digitais e no seu formato físico a 6 de novembro deste ano. Já no dia do lançamento, Ana Lua Caiano apresenta-se ao vivo no Generation em Braga. Ao longo do mês da estreia do novo disco, a artista passará por clubes e auditórios em cidades como Ovar, Coimbra, Viseu, Tavira, Torres Vedras. Já em Lisboa e no Porto, os concertos chegam só no início de 2027, no Lux Frágil, dia 21 de janeiro, e na Casa da Música, no dia 28 de janeiro de 2027. A digressão de clubes de Ana Lua Caiano conta com o apoio da RTP, a Antena 3. E para fechar, temos música nova de David Fonseca, Amor Sem Pressa. Vem, vem.

0: seca, Amor sem pressa, segundo single de avanço do seu novo álbum de originais, totalmente em português. André, é tudo por agora. Uhum. Estou de regresso às 2 da tarde e nessa altura imagino já com martelinhos.
1: É isso, esperemos que sim. Este ano não com balões, pelo menos é essa a recomendação. A ver, vamos.
0: Vai ser possível no horário estipulado entre as 21h45 e a 1 da manhã.
1: Ah,
0: sim,
1: então,
0: pelo menos
1: olha,
0: foi essa a indicação que nos foi dada.
1: Então olha, pronto, olha, boas notícias. Também ouvi dizer que não está assim um calor muito grande aí no Porto, portanto.
0: Não, confere.
1: É um bom dia para a festa, dupla, ainda para mais com a seleção
0: dupla
1: também a entrar em campo.
0: Beijinhos, vamos Valentina. Todos gritar por Portugal, vai dar quê?
1: Vai dar Portugal, sim senhor.
0: Vai
1: tchau,
0: dar
1: tchau.
0: Portugal, claro, até já.
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1: Sejam bem-vindos, 11 horas e 4 minutos. Está no ar mais uma hora.
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1: Bom, e esta canção talvez não seja propriamente uma canção assim de São João, de Santos Populares, mas é uma belíssima canção para o vosso verão.
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1: E marca o regresso dos Disclosure, The Sun Comes Up Tremendous. Lembrem-se desta canção, por exemplo, quando estiverem

chama-se Feeling So Nice, é a Maru na RTP Antena 3, ela que arranca esta semana, já depois de amanhã em Poznan, na Polónia, a sua digressão neste verão, com passagens não só pela Polónia, também pela Lituânia, Eslovénia, Áustria, Chequia, Dinamarca, Suécia, Noruega, Alemanha, Países Baixos, Bélgica e também em Portugal, com concerto no Calorama em agosto. Paragens para ouvir as novas canções da Maru, muitas delas também já as conhecem aqui da 3. Daqui a pouco, o disco da semana com Graham Coxon em destaque. Primeiro, a nova do Afonso Cabral, chama-se Dança Comigo na Ilusão. Bom trabalho!

0: chama-se Cor Lá Fora e é a música nova que une o Janeiro ao Walter Lobo. É o primeiro single de Reticências, o novíssimo trabalho do Janeiro, música nova para ouvir aqui na RTP Antena 3. Lá atrás também novidade nacional, mas do Afonso Cabral, Dança Comigo na Ilusão. Bom São João, terça-feira, 23 de junho, dia quente, com algumas nuvens também no continente e a possibilidade de alguns chuviscos para o interior norte e centro durante a tarde de hoje. Máximas a subir, Açores com aguaceiros na Madeira, céu cinzento também nesta terça-feira. Vamos a isto, máximas entre os 24 e os 39 graus, o ponto mais frio no país. Fica mesmo nas ilhas, Funchal e Ponta Delgada não vão além dos 24, Faro com 28, alô Porto, bom São João por aí, 29 graus hoje na Invicta, são esperados 31 para Lisboa, 35 em Coimbra. Já agora deixem-me aqui espreitar, o São João em Braga vai ser um pouco mais quente, de facto, máxima de 36, e em Bragança, hoje o ponto mais escaldante do país, máxima de 39 graus para esta terça-feira.
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0: Já que eu disse, a partir de amanhã, temperaturas a descer.
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0: Ora, nem mais, e há mais novidades a chegarem no final desta semana. Agora, são 11h21, muito bom dia, esta é a 3 e este é Castle Park.
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0: O álbum de Graham Coxon, ele que o gravou justamente em 2011, já vão 15 anos, estava engavetado, na altura ficou guardado durante, enfim, este tempo, devido ao regresso dos Blur. Agora é finalmente editado, está a ser muitíssimo bem recebido pela crítica, e para hoje vamos ouvir este Easy. Um disco gravado em 2011, 15 anos depois, chega aos nossos ouvidos e, de acordo com a imprensa especializada, está profundamente atual. É o Sr. Graham Coxon que ouvimos agora na 3. E ora bolas, não vou interrompê-lo. Aqui está ele em 3, 2, 1, Easy.

Sejam bem-vindos a Castle Park, o novo álbum de Graham Coxon em destaque durante toda a semana aqui na RTP Antena 3. RTP Antena 3. 15 anos na gaveta e fresquinho para voltar a ouvir depois das 5 da tarde. Daqui a pouco há Fricção Científica com a Isilda Sanches, por agora White Flag, Vince Staples, logo depois a nova dos Buraca Som Sistema, chama-se

Chamam-se Dirty Nice e esta canção tem o nome de Another Life. É uma das canções que tem merecido desde o momento em que saiu a nossa aposta. É os Dirty Nice que nos chegam do sul de Inglaterra, mais concretamente da cidade de Bournemouth. Atrás, os Buracas são um sistema a contar os risquinhos na parede para o regresso aos palcos que vai acontecer no Alive, no Passeio Marítimo de Algés, já na viragem do mês. Estamos a 26 minutos do meio-dia. Daqui a pouco podem chover químicos na fricção científica com a Isilda Sanches. Já lá vamos, para já, música.

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0: É a música nova na 3, Philip Carlson e Michael Knight. Chama-se Segura Firme. Lá atrás, uma das mais recentes contratações da Bridgetown, Lord 14. Ele nasceu justamente em Cascais. Tem ascendência cabo-verdiana, viveu em França, Inglaterra. Tutela Night é a música nova e aposta da 3. 20 para o meio-dia. Bom São João.
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0: Já a partir desta quinta-feira, estaremos pelo Algarve a acompanhar mais uma edição do Festival MED. Daqui a pouco há Johnny Marr, também Harold e as The Last Dinner Party. São alguns dos ingredientes para o menu desta terça-feira. Primeiro, vamos olhar para o céu, porque ao que parece estão a chover químicos. É assim ou não, Isilda Sanches?
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5: Chamam-lhe chuva de químicos eternos e, segundo cientistas da Universidade de Lancaster, no Reino Unido, acontece diariamente no planeta. Estudo publicado na Geophysical Research Letters concluiu que os químicos usados para proteger a camada de ozono criaram um outro problema de poluição a nível global, gerando mais de 335 mil toneladas de ácido trifluoracético, designado por TFA, um químico eterno da família dos PFAs, que se deposita no planeta pelo menos desde o ano 2000. Nos anos 90, em consequência do Protocolo de Montreal, assinado em 1989, foi proibido o uso de CFCs como medida de proteção da camada de ozono e estes químicos, usados em aerossóis, frigoríficos, ar-condicionado e extintores, por exemplo, foram então substituídos por outros que geram estes TFAs. Os TFAs estão a ser encontrados na água da chuva e no gelo do Ártico e os cientistas acreditam que os níveis continuarão a aumentar. Defendem, por isso, que é urgente encarar este problema ambiental global e persistente.
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0: Fica o aviso deixado pela Isilda Sanches. Fricção Científica de hoje.
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0: Guardada e abrigada em antena3.rtp.pt. Bom trabalho, uma ótima terça-feira, reta final desta manhã, agora com as The Last Dinner Party.

0: Johnny Marr com Spin na RTP Antena 3.
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perdeu para a Argélia por 2-1. São resultados do Campeonato do Mundo num dia de hoje que é marcado, evidentemente. O jogo da nossa seleção, logo mais, frente ao Uzbequistão, às 6 da tarde, às 9, há um Inglaterra-Gana, à meia-noite, um Panamá-Croácia e às 3 da manhã, ora bolas, é jogo do grupo de Portugal, vamos ter o Colômbia frente ao Congo, jogo importante também no que diz respeito às contas da nossa seleção. É obviamente um jogo que vai ter, vai unir o país, o Portugal-Uzbequistão, e que pode ser acompanhado também na nossa irmã mais velha, a RTP Antena 1. Antena 3. Ainda que algo me diga que, enfim, logo se vê com o Tiago, com a Catarina, com a Teresa, entre as 6 e as 7, será um pouco difícil fugir ali ao assunto. Bom, a ver, vamos o que é que eles fazem. Para já, os Glocken Wise, é música nova, Guerra do Caulino, também o Carlão chega-se à frente, antes do final desta hora, com Onha Nené. Boa terça-feira, bom São João.

0: O Carolina 3, muito e muito boa tarde. Meio-dia, um minuto no continente e na Madeira. 11 e 1 nos Açores. Como é que vocês estão? Hora de almoço a começar agora, terça-feira, São João.
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0: Há Chanel 3 mais à frente, a música nova da Ana Lua Caiano, Father John Misty, Verve e muito, muito mais. Começamos com Jade.

Olivia Rodrigo na RTP Antena 3. You Seem Pretty Sad for a Girl So In Love. Assim se chama o novíssimo álbum da Olivia Rodrigo. Reforça, ela tem apenas 23 anos. É absolutamente extraordinária o percurso que ela já conseguiu construir. É absolutamente extraordinário. E esta The Cure é justamente uma das canções desse novo álbum. Uma canção que evoca a banda do seu amigo e ídolo Robert Smith, mas que nada tem a ver com isso. Na verdade, há uma outra canção deste álbum onde aí sim entra Robert Smith como convidado. Esta The Cure é apenas uma feliz coincidência, já que aborda no fundo questões amorosas e de forma como nos podemos curar de um amor. E se esse amor, ou se o amor é suficiente, muitas vezes, para nos curarmos a nós próprios, do ponto de vista psicológico e individual. Ora, Olivia Rodrigo, na abertura desta tarde de terça-feira, na RTP.

0: Faz parte do novíssimo disco do Prof Jam. Lá dentro de Love Songs Die encontramos este Bailar, colaboração com a Ana Moura. Não é a única que encontramos neste disco. Para além da Ana Moura, também o Plutónio e o Ivandro são convidados para este novo álbum do Prof Jam, que está também a marcar este ano de 2026. Tarde da RTP Antena 3, hora de almoço. Sejam muito bem-vindos. Uma ótima terça-feira, dia quente, particularmente no interior. Por exemplo, Trás-os-Montes, hoje Bragança é o ponto mais quente no mapa, a chegar aos 39 graus. É justamente com o calor que há a previsão para esta tarde e um outro o chuvisco no interior norte e centro. Açores com aguaceiros, na Madeira também o céu cinzento. As máximas hoje entre os 24 e os 39 graus, mais frescas as ilhas e o litoral do continente, mais quente o interior, como vos dizia. A partir de amanhã começam a baixar as temperaturas, vem por aí mais fresco. Ora bolas, não era suposto entrar isto outra vez. O que era suposto entrar, na verdade, que era para eu fechar este momento, era isto aqui, em 3, 2, 1, siga. Está bem louco, nunca mais saímos daqui. Bom, a seguir, o Logo Se Vê com um açoriano convertido. É assim ou não? É o que vamos perceber a seguir.
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0: Ora, nem mais, a antecipar de resto também. Muito movimento em Paredes de Coura este verão, com mais uma edição do festival que volta a contar com o carimbo da RTP Antena 3. Agora, podemos afinal encontrar um micaelense convertido aos encantos da Pérola do Atlântico? O Tiago Ribeiro voltou ontem ao Logo Se Vê.
3: Vamos já tirar o elefante da sala. Sim. Tiago Ribeiro, açoriano, foi pela primeira vez à Madeira. Precisamos de feedback, vá lá.
4: Foi ótimo.
3: Foi ótimo.
4: Vocês afinal tinham mais uma ilha, pelo menos, que era super fixe.
3: Sim,
4: ninguém
3: sim.
4: tinha dito nada. Ou melhor, eu não tinha percebido ao longo deste tempo todo.
3: É mais tropical, não é?
4: É mais caro também, um bocadinho.
3: Sim, sim. Mas não dá vontade de nos reformarmos e irmos viver para a Madeira.
5: E para os Açores também, para os dois.
4: E temos boas hipóteses, duas rádios na Madeira.
3: Bem. Olha o que é que fizeste, comeste lapas? Foste às
4: Eram açorianas, imagina. As lapas são açorianas na Madeira. Sim, há um período agora de pausa.
5: Sabes que as melhores lapas que eu comi foi nos Açores.
4: Há muita frase que começa exatamente assim.
5: Sim, sim, sim.
4: Eu fiz, não sei o que, a melhor coisa foi nos Açores. Não sei o Opa, aquilo está giro. É quase tão bom.
5: Para dar bons mergulhos.
4: Sim.
0: Bom, timidamente convertido. Mas parece-me que... Talvez quando lá voltar novamente comece a pensar de outra maneira, de forma mais convicta até. Adoro a Madeira, adoro a Madeira. Bom, logo se vê. E os Açores também. Adoro todo o país, não é? Agora é só para ficar bem. Mas a Madeira, enfim, tem raízes lá, portanto tenho aqui uma ligação bem particular. É destino absolutamente obrigatório. Em todo o ano tem essa grande vantagem. Tem coisas melhores, outras piores, como outras regiões do país. Mas o facto é que na Madeira nunca está frio propriamente. E isso é um convite a que possamos todos entrar num avião e com uma hora e meia nos colocarmos naquele clima absolutamente extraordinário que nos permite, em pleno inverno, dar um mergulho no mar. Olhem, por exemplo, ao som desta canção, Chanel Dress.

Khaled na RTP Antena 3 nesta hora de almoço de terça-feira. Bom São João, lá atrás ouvimos também Humberto e a Peça Triste e ainda Pop Up para Chanel 13. Boa viagem se for caso disso também. Obrigado por estarem connosco. Agora com a nova de Nicki Moss, está de volta. Getting to the Bottom é a novidade a tocar aqui na 3. Boa semana.

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1: É a nova dos Bateu Matou com o Tatanka.
0: Hoje tem boda na viela e tu foste feita para dançar.
1: Lá atrás, novidade também, mas da Ana Lua Caiano. Uma ótima tarde, boa terça-feira, São João, 17 minutos para uma.
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1: De malas feitas para Lolé, Algarve, Festival MED, emissões nas noites desta quinta, sexta e sábado. A Teresa, uma vez mais, a marcar presença neste Festival de Música do Mundo, que há muitos anos tem o carimbo da 3. Agora, Father John, Misty, bom almoço.

0: Bem sei, mas estou de saída. Inês Henriques pega na emissão já já a seguir, aqui na 3. Quem Eu Quero Agora, picas na Alternativa Pop, na reta final de mais uma hora, lá atrás da Payoff com Father John Misty. Inês Henriques, que hoje... Bom, ela não está em si de tanta festa que esta terça-feira lhe proporciona. Para já, todos conhecemos a ligação de Inês Henriques ao mundo do futebol.
1: Sim,
0: e portanto o jogo da nossa seleção mexe com ela.
1: Quem me conhece sabe que a minha ligação é muito forte.
0: Certo, essa é a primeira.
1: É a ligação à televisão apenas. E às vezes é para ficar só a tocar de fundo, sabes? Enquanto eu faço o meu jantar.
0: Mas por isso então mais vale a rádio. Só que é assim,
1: é verdade,
0: mais emocionante.
1: Olha, realmente é verdade, mas eu não tenho rádio a pilhas.
0: Mas põe na televisão?
1: Dá?
0: Então, Oi, Inês.
1: Não sei, não estou a par. Estava a meter rádio na televisão.
0: Então não dá. Há aplicações, tipo na Box, por exemplo?
1: Nunca cheguei tão longe. Não, eu é rádio à alternativa e rádio à antiga também.
0: Eu nunca cheguei tão longe.
1: É verdade.
0: Fica com esta frase que é magnífica. A outra coisa que entusiasma muito Inês Henriques é o São João.
1: Por acaso gosto, sabes? Mas,
0: há quanto tempo não vai a São João?
1: Há muito tempo, eu morei no Porto. Uhum. E foi numa altura, eu passei lá um São João.
0: Sim, e para já estou muito... a dizer mal, não é São João, é São João.
1: É São João, porque o João não está lá, em princípio.
0: Certo.
1: E fiquei muito triste, porque na verdade, na altura, era risco de incêndio. Uhum. E não se pôde, pronto, naturalmente, subir os balões. Sim. E meter os balões no ar e não sei o quê. Pronto, para precaução. Mas seria a minha primeira vez a ver os balões a parar no ar.
0: E não vi. Nenhum.
1: Pá, acho que não.
0: As pessoas comprem mesmo a lei.
1: Provavelmente não. Mas...
0: Ora bem, és tu que ficas já a seguir, com o São João possível, com o teu entusiasmo.
1: Agora gostava de estar pelas ruas do meu Porto. A curtir.
0: Meu Porto.
1: Ai, meu Norte.
0: Inês Henriques, sem perder o norte, já a seguir na 13 e até às 4 da tarde. Eu, André Santos, estou de saída e volto amanhã às 10. Força Portugal para logo mais e vemo-nos amanhã. Tchau, tchau!

0: Mirror People a deixar-nos na 1 hora e 1 minuto no continente e na Madeira, meio-dia e 1 nos Açores. Vamos a isto. Comigo até às 4.
1: Inês Henriques.
0: E para este arranque de hora, há das Chique para ouvir em Satisfy My Soul e também Dave. Fiquem por aí.

0: A canção chama-se Rain Dance, é de Dave, mas junta também Tams, a voz feminina que ouvimos por aqui. Agora, 8 minutos depois da 1 da tarde, e vamos espreitar o Portugalex. Ao que parece, algumas alterações no Mundial, e o enviado especial do Portugalex, Nuno Luz, explica.
1: Intervalos para a hidratação vão passar a incluir hidratação do cabelo e do rosto com sérumes de ácido hialurónico. Foi um pedido dos jogadores, e que além desses intervalos para a hidratação vai haver intervalos para a meditação, para dar tempo ao Roberto Martínez a pensar no que anda a fazer.
0: Isto e muito mais para ouvir daqui a pouco. Para já são os Jungle que nos fazem companhia em The Wave. Também Kelsey Luna, bonita, bonita canção Running to Pain, e Himalayan. São eles que passam por cá, vamos ouvi-los.

0: vez. Ele é Himalayan, é assim que assina as suas canções, e esta chama-se White Whale. Atrás também Kelsey Lu em Running to Pain, e já a seguir à Portugalex.
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0: E vamos até ao Portugalex.
2: Notícia do dia. O Portugalex descobriu a única pessoa que não fez um post sobre o chumbo do pacote laboral, ilustrando-o com a célebre música da Rosinha.
3: Eu levo o pacote!
4: Essa pessoa está hoje connosco em estúdio. Bom dia. Porquê que não fez um post com a música da Rosinha, como toda a gente?
5: Olhe, e não foi por mal, sinceramente não me ocorreu, não é? Mas fiz aquele antecipar julho, ou julho, com uma fotografia do Julio Iglesias, que também toda a gente faz, não é?
4: Ah, bom, pelo menos isso. Obrigado, e para a próxima esteja mais atento.
5: Eu vou estar, prometo.
2: A onda de calor que invadiu o país levou a Proteção Civil a emitir um alerta especial para a Sónia Tavares, dos GIFT.
6: Alertamos a Dona Sónia e também a Dona Bárbara Guimarães para não comerem croquetes com salada russa na zona VIP do Rock in Rio. A salada normalmente leva maionese e com este calor pode desenvolver salmonela. De resto, pedimos atenção ao público do Rock in Rio, em geral, porque a maior parte das bandas encontra-se fora de prazo e podem causar indisposição. Obrigado.
4: Ainda sobre os festivais de verão, a Agência Portuguesa do Ambiente fez um esclarecimento.
7: Tal como nas praias, quem quiser pode pôr o seu chapéu de sol entre a zona onde está o público que pagou o bilhete e o palco. As pessoas mais baixas podem deixar de ter vista para o Rod Stewart e passar a ter para uma família a cortar fatias de melão que trouxe na geleira. É vida!
2: Portugal joga hoje contra o Uzbequistão. Em Houston está o nosso enviado especial, Nuno Luz. Alô, Nuno, que novidades nos trazes?
8: Alô, dizer que os intervalos para a hidratação vão passar a incluir hidratação do cabelo e do rosto com sérumes de ácido hialurónico. Foi um pedido dos jogadores, e que além desses intervalos para a hidratação vai haver intervalos para a meditação, para dar tempo ao Roberto Martínez a pensar no que anda a fazer.
2: E como é que o Cristiano Ronaldo está a lidar com a pressão?
8: Dizer que o CR7 vai vestir uma camisola eletrificada para dar choques elétricos aos pombos que têm a mania de pousar e fazer cocó em estátuas. A dizer ainda que as manas Aveiro estão preparadas para zangar todos os que disserem mal do mano nas redes sociais.
2: Ok, Nuno.
8: Dizer também que se o jogo com o Uzbequistão correr mal, eu vou fazer a chalaça. Houston, temos dois problemas. Perceberam? Do Houston, we have a problem. É que foi a TNAF que depois eles não...
2: Obrigado, Nuno Luz. Infelizmente na rádio não vamos conseguir ver o sorriso que fazes quando acabas o direto, e a câmara continua a filmar-te.
8: O quê? Este?
0: É, em rádio fica complicado ver. Mas eu gostei. Portugalex sempre em cima da atualidade, e com episódios novos amanhã, depois das 8 à 1h20, e sempre que quiserem, fica guardado no nosso site. RTP Antena 3. Agora é tempo de ouvirmos a Squabble Up, é a Kendrick Lamar, depois Ana Cláudia e Ezra Collective.
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canção que ouvimos por aqui, Only Love. Atrás também Ana Cláudia em Cana Rachada e seguimos agora com Os Ganso, esta chama-se Deixar-te. Há também Rail Otis em Sweet Hallelujah e Last com Bon Vivant para ouvirmos por cá. Fica desse lado a sua Inês Henriques e estou convosco até às 4h.

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4: Ficamos agora com o Milhanas, a canção que nos traz chama-se Deserto. Milhanas, que é um dos nomes portugueses que integra o cartaz do Vodafone Paredes de Coura de 2026. Tantos outros nomes portugueses também a passarem por lá. Este ano, a Garota Não, First Breath, After Coma com Salvador Sobral, também Miramar, Noiser, Capitão Fausto, são os nomes que vão poder ver este ano, cantores, compositores nacionais, Sérgio Godinho também e os assessores, portanto, muita coisa para ouvirmos este ano. Para já é Milhanas, que nos faz companhia, depois Beck e também Extinto.

0: Assunto Meu é uma das novas canções de Extinto a ouvirmos por aqui na RTP Antena 13 e a deixar-nos também a 9 minutos das 2 da tarde. Fiquem por aí, pois já sabem, às 2 temos mais uma ronda pelo domínio público. Para já, sugestão.
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0: A não perder todas as novidades noturnas aqui pela RTP Antena 3. Para o fecho, deixo-vos com esta canção. A mim só me traz boas memórias, memórias da faculdade, memórias quando vi os DXX pela primeira vez. Se a memória não me falha, terá sido no Nós Alive? Eu acho que sim. Foi num ano que foi Florence and the Machine, La Rue. Enfim, eu amei, amei, amei. Amo esta canção. Vamos ouvi-la. Faz parte daquele que foi, assim, o disco que catapultou os DXX para os nossos ouvidos, das massas, digamos assim. Crystallize, para ouvir agora. Depois Benjamin e também Robin.

0: Uma das rainhas da pista de dança é Robin. Esta chama-se Dopamine. É mais ou menos isso que vamos receber já a seguir com o domínio público, um bocadinho de dopamina. Nesta altura, um minuto depois das 2 da tarde, no continente e na Madeira, depois da 1 nos Açores, e vamos lá.
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0: Com a Valentina Jesus. Olá, Valentina.
2: Olá, Inês. Começamos este domínio público a falar de cinema. O Festival de Cinema de Animação de Annecy, em França, já começou com a presença de quase uma dezena de filmes portugueses ou com coprodução nacional na programação. Entre eles está a longa-metragem Decorado, de Alberto Vázquez, numa coprodução de Espanha com a portuguesa Sardinha em Lata, premiada este ano nos espanhóis Goya. Na competição de curtas-metragens estão as coproduções portuguesas Filha d'Água, de Sandra Demazière, e Virgem Fandango, de Marci Poz. A curta-metragem Porque Hoje é Sábado, de Alice S. Guimarães, produzida pela Animais, com França e Espanha, está na competição Perspectivas, chegando a Annecy com um currículo de mais de 2 dezenas de prémios, portanto aqui a animação portuguesa em grande. A par das exibições de cinema, o Festival de Annecy acolhe ainda as sessões de apresentação à indústria de obras de animação e ainda produção ou em produção ou em projeto. O festival termina a 27 de junho e do cinema para a literatura, a partir de amanhã e até 30 de junho, o Porto recebe o Babel Cidade Livro, o novo festival literário da cidade. Salman Rushdie, Olga Tokarczuk e Margaret Atwood são alguns dos escritores confirmados na iniciativa da Fundação Livraria Lelo, em coprodução com a Câmara Municipal do Porto. E amanhã uma instalação de um artista chinês, seu nome Ai Weiwei, a ser inaugurada. A peça, intitulada A4, imagina, Inês, aborda o tema da censura a partir do símbolo de uma página em branco. Uau. Promete, não é?
0: Promete mesmo.
2: Estará exposta no espaço da livraria, que corresponde à ampliação projetada pelo arquiteto Álvaro Cisa Vieira. E a fechar, o Teatro Viriato em Viseu recebe o espetáculo Domt, da companhia catalã Nacho Flores, uma criação de circo contemporâneo que cruza equilíbrio, música ao vivo e participação do público numa experiência visual e sensorial inspirada no imaginário da mitologia. O espetáculo de circo contemporâneo será apresentado já esta sexta-feira, dia 26 de junho, às 9 da noite, na sala de espetáculos do Teatro Viriato, em Viseu. E é tudo por hoje, Inês. Um grande beijinho e um feliz São João.
0: Olha, um feliz São João também para ti. Como eu gostava de estar aí a curtir também os santos. Vou a seguir à emissão, está bem, Valentina? A gente encontra.
2: Então. Um beijinho.
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0: Com a edição de Valentina Jesus.
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0: E comigo aos comandos da máquina até às 4 da tarde.
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0: Com muita música para ouvirmos por cá. A começar agora, No Words, são os The Smile. Depois, Dilema, Pond e também Raquel Martins. Olhem, é assim um começar de hora de luxo. Fiquem por aí na companhia da RTP Antena 3.

O regresso dos Pond, banda australiana. Tem novo disco, Terrestrials. E é de lá que ouvimos este Skyworks. Ouvimos ainda Dilema atrás com Manel Cruz em Beijos e Balas. E seguimos com a portuguesa Raquel Martins nos próximos minutos. A canção que vamos ouvir chama-se Choose Your Playa.

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1: É a segunda de 12 canções do disco de Raquel Martins, London. When Are You Gonna Feel Like Home? Choose Your Playa na RTP Antena 3, a deixar-nos com 20 minutos depois das 2 da tarde.
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1: Esse mesmo, vão lá ouvir, são 2 episódios já disponíveis. Agora, uma das novas de Charlie XCX é uma das antecipações, na verdade, para o novo trabalho que está por aí a chegar, Music Fashion Film, e é de lá que retiramos este Spring Summer 26.

Roosevelt, neste Soleil. Atrás também Inês Marques Lucas, em Traz-me o Verão a Casa, é um dos mais recentes singles da artista portuguesa e também super recente é Spring Summer 26 de Charlie XCX. É uma das novas canções a antecipar o novo disco que está por aí a caminho. Agora Mother Fluters, esta chama-se Dreamer.

0: Os irmãos Camara são os Mother Fluters. Trazem-nos esta nova canção, Dreamer, que nos deixa, na verdade, a 23 minutos da próxima hora. Já a seguir, vamos recuar até à prova oral.
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0: Pois é, vamos recuar até à prova oral de ontem. Convidado de Fernando Alvim foi Lucas Valente da Silva. Vocês certamente que já se cruzaram com ele, pelo menos nas redes sociais. Ele é consultor imobiliário famoso e ele deixa por aqui um conselho para quem quer ser consultor. Vamos lá ouvir.
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3: Eu convido todos os ouvintes a saberem o seguinte. Quando tu decides ser consultor imobiliário, tu decides ser empresário em nome individual, ok? E tens que reconhecer que se hoje criares um negócio, obviamente não traz lucro logo. Eu, por exemplo, hoje tenho muito sucesso, mas os meus primeiros 6 meses angariei 0 casas e faturei 0 euros. 6 meses a trabalhar duro, nada. Mas faz parte, desde que tenhas o mindset certo. Para isso, obviamente, que é preciso teres clareza e não achares que o mercado imobiliário é um mercado fácil e que dá milhões e que é de um dia para o outro. Não, tal e qual, como se abrires um restaurante hoje, não vais ter clientes, mas a partir de amanhã, se calhar vai outro cliente e esse cliente referencia-te a outro cliente e outro e outro e outro. Hoje, por exemplo, o Lucas tem muito sucesso, é verdade, mas tenho muito sucesso também graças aos meus clientes, ok? Que me referenciam a outras pessoas, ok? Ou sendo empresários em nome individual, no início investimos tempo, investimos dinheiro com a expectativa de um dia termos retorno. E esse retorno pode ser em um mês, como pode ser em 6, 7 meses.
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0: É isso mesmo, está guardado por lá, guardada esta conversa de Fernando Alvim, também com Lucas Valente de Silva. E não se esqueçam, hoje há mais a partir das 7 da tarde.
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0: Para ouvir agora a canção Bang Bang Bang, são os Sports Team. Há também Papillon e The Avalanches. Boa tarde.

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0: The Avalanches com mãozinha de Jamie XX every single weekend. Nesta terça-feira à tarde, numa altura em que estamos a 12 minutos das 3 da tarde, deixo-vos agora com uma última sugestão desta hora.
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0: Fica o aviso à navegação para os próximos minutos. Está aguardado este fim de verão de Júlia Mestre, ela que é uma das artistas confirmadíssimas para o Vodafone Paredes de Coura. Vamos ouvi-la nesta canção, também Yolanda e Extra Zen já a seguir.

3. E são 3 da tarde no continente e na Madeira, são 2 da tarde nos Açores. Vamos a isto? 3. Mais uma hora convosco. Inês Henriques, e foi há coisa de mais ou menos uma hora e pouco que ouvimos uma das rainhas da pista de dança por aqui na RTP Antena 3. Estou a falar, claro, de Robin, mas há outra. Há outra diva que nos faz dançar, mexer e que tem novo trabalho. É Jessie Ware, ela que editou Super Bloom, foi também destaque aqui pela RTP Antena 3 no nosso disco da semana, e é ela quem dá o pontapé de arranque nesta hora.

na canção Sem Sem. Atrás também Bateu Matou em Olinda com Tatanka. E seguimos com Ibibio Sound Machine. Esta chama-se Concept of Love.

0: Gurjão, a canção chama-se Dizer Que Não. E já a seguir vamos até às manhãs da 3, elas que apresentaram o nosso adversário no jogo de hoje do Mundial em 2 minutos. Já lá vamos.
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2: E vamos até às manhãs da 3, as manhãs que nos apresentaram o adversário de hoje, que Portugal vai ter de enfrentar no Mundial de Futebol, em 2 minutos.
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4: Hoje à tarde, às 6, Portugal entra em campo para defrontar o Uzbequistão. Vamos apresentar o Uzbequistão em 2 minutos. Convenhamos, a maior parte de nós nunca procurou no mapa. Se fecharmos os olhos e pensarmos na antiga Rota da Seda, o destino mais provável é o adversário de hoje. Localiza-se no coração da Ásia Central, não tem costa marítima, está rodeado por 5 países cujos nomes terminam todos em estão. Ficam a saber que o sufixo vem do persa e significa terra de ou lugar de. Portanto, Uzbequistão é terra dos uzbeques, Afeganistão, terra dos afegãos, etc, etc, etc. É um país com uma história enorme, atenção. Samarcanda, uma das cidades mais antigas do mundo, ficava aqui. Se a Rota da Seda fosse uma autoestrada, Samarcanda era assim, Maveiras de Cima. Uma mielhada.
2: Muito bem.
4: Uzbequistão é casa para cerca de 37, 38 milhões de pessoas.
2: Uau!
4: Onde há pelo menos 2 portugueses. É, na verdade, o mais populoso da Ásia Central. Devido à antiga influência russa sobre o país, que durou cerca de 130 anos, em 2 fases diferentes, é um povo que comunica também em, lá está, russo. Para termos uma noção, o Uzbequistão é independente desde 91. Tu és mais velha que o Uzbequistão.
2: Pois.
4: Percebe?
2: Ai, isso é estranhíssimo.
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2: E digam lá que não se aprendem coisas nas manhãs da 3. Claro que sim, claro que se aprende muito. Ficamos a conhecer então o adversário de Portugal para daqui a umas horas que vai acontecer este jogo no Mundial de Futebol.
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2: As manhãs que regressam amanhã, pois claro, das 7 às 10. Para já, sou X em Perfect We Are Not. Há também Vai à Praia e Liki Lee. Boa tarde.

A segunda canção do novo trabalho e talvez o último disco de Licky Lee, chama-se Happy Now. Esse disco já está cá fora, chama-se The After Party, e a artista, enfim, prometeu, não fez promessas, mas fez aquela indicação, deu aquela notificação de que provavelmente seria o seu último. Atrás ouvimos Vai à Praia, em Fogo, Fera, e continuamos agora com uma dupla de milhões, Segura Firme. É a canção que junta Michael Knight a Philip Carlson. 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

Celso em Flores Falsas. Eles que já passaram por cá, pela RTP Antena 3. Falámos sobre várias coisas, entre as quais o novo trabalho, Indicorno. E o que é ser um Indicorno? Está tudo explicado e podem recuperar essa conversa também no nosso site. Entre as várias coisas que nós falámos, houve uma que eu me esqueci de mencionar e que me esqueci também de vos mostrar, vocês que estão desse lado a ouvir a RTP Antena 3, é que os Celso, há uns 3 anos, mais coisa menos coisa, editaram uma canção que soa mais ou menos assim. A ver se vocês sabem qual é.

Pois é, o papel principal de Adelaide Ferreira. Um cover dos Celso. Olhem, eu posso vos dizer, não estava à espera de gostar de Adelaide Ferreira, mas assim pela voz dos Celso, por mim está aprovado.

0: andam por aí a dar concertos também. Têm disco novo, chama-se Indie Corno. Temos mais música em português a chegar a seguir.
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0: Há primavera para ouvir. A canção é de Mr. Galini. Também Ray, em Beware, South London Loverboy. Só boas razões para se manterem desse lado na companhia da RTP Antena 3.

0: Há por aí disco novo de Richie Campbell. É isso mesmo que ouviram, Elephant in the Room. Ouvimos por aqui You, atrás também Ray em Beware South London Loverboy. E antes mesmo de fecharmos esta hora com as duas últimas canções, vou deixar-vos com uma sugestão.
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0: Fica o aviso à navegação. Eu estou de saída, meus caros amigos, e estou de regresso amanhã, à mesma hora, da 1 às 4. Despeço-me com esta belíssima canção de Maru, chama-se Kiss Me, para ouvir aqui na RTP Antena 3 e também Near Archives, logo depois. Fiquem por aí, já a seguir, e desde ontem, que os nossos três pastorinhos do Logo Se Vê estão reunidos novamente, portanto, vai haver Logo Se Vê para escutarem no vosso regresso a casa das 4 às 7. Beijinhos, até amanhã.

0: Muito boa tarde, uma ótima terça-feira com a RTP Antena 3. 4 em ponto, 3 horas nos Açores. As notícias com Rita Colasso. Alô Rita, bem-vinda.
1: Boa tarde. Mais de 200 bombeiros estão nesta altura a combater um incêndio que começou a meio da manhã em Loulé, na freguesia do Ameixial. O fogo já obrigou as autoridades a cortarem a Nacional 2. Há casas perto, mas ainda não foi necessário retirar habitantes do local. O vento dificulta os trabalhos no terreno, mas estão mobilizados nesta altura 10 meios aéreos neste incêndio na região do Algarve. Devia ser sigiloso, mas está a circular na net a imagem do exame de matemática do 9º ano, que foi feito ontem em formato digital. A missão Escola Pública diz que isto é grave, porque há escolas que fazem o exame em vários turnos, ou seja, os alunos que terminaram a prova no primeiro turno podem ter avisado os colegas que iam fazer o exame a seguir. A jornalista Alexandra Sofia Costa explica-nos que ainda não se sabe ao certo quem começou a divulgar esta informação, mas sabe-se pelo menos quem é uma das pessoas que já partilhou a imagem.
2: Uma das pessoas que está a divulgar estas fotografias e vídeos do exame, diz Cristina Mota,

0: da missão escola pública é mesmo um professor de matemática.
1: Entendemos que é bastante grave. Portanto, tendo em conta a facilidade que neste momento também temos de acesso à profissão docente, entendemos que também tem de estar salvaguardado a imagem do professor e que a missão escola pública podia completamente a atitude de um colega se tratar do caso.
0: O que leva Cristina Mota, da missão escola pública, a dizer que o resultado deste exame, que vale 30% para a avaliação final do nono ano, está comprometido. A prova digital, diz, não é segura.
1: Não é fiável, não é seguro.
0: A Associação Missão Escola Pública pede, por isso, ao Ministério da Educação que investigue e, em última análise, cancele o resultado nacional.
2: Vai ser preciso resolver este problema do exame de matemática. O resultado pode ser uma subtração das notas de uma prova que era suposto ser sigilosa. PSD e CDS apresentam hoje alterações à proposta do Governo sobre a prestação social única. Querem aumentar o período mínimo de residência legal para que os estrangeiros possam ter acesso à PSU. De um ano passa para 2 anos. Esta é uma tentativa de se aproximarem do Chega. O partido de André Ventura exigia 5 anos. O Governo recusou esse prazo, mas admitiu reforçar as condições de acesso, como nos conta agora o jornalista João Alexandre.
3: Ora, o PS e o CDS respondem com um período mínimo de 2 anos de residência legal e efetiva em território nacional para cidadãos fora da União Europeia. A proposta faz parte das alterações que os dois partidos entregam hoje na Assembleia da República e acrescenta 1 ano à proposta original, ainda assim longe do período que é exigido pelo partido de André Ventura. No texto a que a RTP Antena 1 teve acesso, o PS e o CDS comprometem-se ainda a reforçar a fiscalização do acesso à prestação, que quer juntar numa só mais de uma dezena de prestações sociais, mas também, diz o texto, a proteção dos pensionistas com mais baixos rendimentos através da articulação da PSU com o complemento solidário para idosos e com o complemento por dependência.
2: PSD e CDS propõem também que a prestação seja temporária para quem está em idade de trabalhar. Entramos em campo daqui a 2 horas, mais ou menos, para o segundo jogo do Mundial, Portugal-Uzbequistão, em Houston, no Texas. O Nuno Matos está lá e já mediu o pulso aos adeptos.
4: Sem margem para erro, a seleção vai contar com pelo menos 10 mil portugueses nas bancadas do estádio de Houston. Já nos encontramos com alguns desses portugueses que vão assistir ao jogo. Pedro, confiante para o jogo de logo mais, vai ter que ser até que a voz lhe doa, não é?
5: Sim, eu acho que vai ser um jogo muito ofensivo.
4: A previsão?
5: Acho que 2-0 é uma boa previsão do que podemos esperar por este resultado.
4: Muito obrigado e bom jogo. Acordar que para esta partida o Tomás Araújo está fora, Ruben Dias está de regresso, João Félix também deve ser aposta e Portugal deve alinhar de início com Diogo Costa, João Cancelo, Ruben Dias, Renato Veiga e Nuno Mendes, Vitinha, João Neves, Bruno Fernandes, Pedro Neto, João Félix e Cristiano Ronaldo.
2: O 11 provável para entrar em campo daqui a 2 horas, mais coisa, menos coisa, pode acompanhar o jogo em direto aqui ao lado na Rádio Irmã, na Antena 1, a partir das 6 da tarde, hora de Portugal Continental.
6: Estás convocada também, Rita. Rita Colasso com as notícias de meia meia hora, nesta tarde, na 3.
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0: Sweet Daughter na 13. E é o que acha precisamente Catarina Palma, visto ter uma irmã e sobre os seus pais. Ela própria acha que é a Favorite Daughter.
1: Também deixou que diz bem. Que visite.
0: Ah, eu acho que sim, eu acho que sim. Não sei.
1: Tenho a certeza. Então a minha irmã está na Suécia. Quem é que está cá? Por acaso, olha, o meu irmão também não vive cá. Quem é que é a filha preferida?
0: Claro. Sem dúvida. Olha, e temos também um lugar preferido hoje de destaque neste programa. A seleção A de futebol masculina tem um grande encontro, a segunda ronda deste Mundial 2026. Hoje, eu diria que hoje a coisa é um bocadinho mais a apertar, depois de um empate.
1: É isso mesmo, nós temos mesmo que mostrar que somos os favoritos por alguma razão. Portugal conquistam a partir das 6 da tarde, porque vão poder acompanhar
0: não tudo, relato.
1: Não tudo, mas um pouco. Eu quero mandar um grande beijinho a todas as pessoas que ao longo desta tarde vão dizer, em vez de Uzbequistão, vão dizer Uzbequistão, Uzbequistão, que
2: sim.
1: É o que me dá vontade de dizer.
2: Sim. Ou então Uzbequistão.
0: Sim. Ainda para mais é muito complexo.
1: Como é que se chama as pessoas do Uzbequistão?
2: Uzbequistaneses.
0: Há muitos estão, há muitos sufixos estão, porque significa.
1: Uzbeques é a resposta certa.
2: Foi mesmo rápida.
1: 5 mil euros. Ganhei eu agora com esta.
0: Uzbeques são o povo que habita essa parte.
1: Sim, claro.
0: Do país. Tal como Afeganistão são os afegãos. Quistão significa país. É país dos Uzbeques. País dos afegãos.
1: É
0: exatamente isso que significa só.
1: Bem, Tiago, eu adoro
0: a
1: tua
0: é a Ásia Central que te temos a aqui.
3: Yeah. Logo se vê.
0: Depois das 6, daqui a pouco também vamos à festa, porque hoje também calha. Há dias no mapa nacional português que são exatamente assim. Hoje calha ser São João.
4: São João.
0: Dá cá um balão.
1: Por acaso não dá balão nenhum por causa do calor.
0: Não,
1: é verdade.
0: Não.
1: Não dá cá balão.
0: Dá cá um beijinho.
1: São João.
0: Dá cá um beijinho para eu voar.
1: Não. Para eu o quê?
0: Voar. Eu quando levo um beijo,
1: não
0: eu costumo amar. Eu não sei.
1: Dizes uma palavra com alguém que não.
0: Não sei o que é que diz.
1: Eu adoro quando tu vais. Vais e mergulhas de cabeça.
0: Sim. O que é que se está a ver aí?
1: Onde?
0: No país do sol.
1: Porquê? Porque eu estou a dar pelos escuros. Deixa-me curtir uma quase vitória de Portugal.
0: Olha, e que seja mesmo. Hoje, ao fim e ao cabo. Acompanhamos grande parte do jogo, são 60 minutos pelo menos de partida, acompanhado pelo Logo se vê entre as 6 e as 7. Estão a perceber?
1: Na verdade são 45, porque passado.
0: E a hidratação e não sei o quê.
1: Sim, são 45 minutos. Ai, depois há intervalo. Mas de qualquer das maneiras nós estaremos cá para celebrar o golo de Portugal.
2: Eu quero também informar todos os nossos ouvintes que ao longo deste programa,
0: sim,
2: Tiago Ribeiro esqueceu-se do telemóvel em casa.
0: Pá, eu não tenho nada.
2: Portanto, toda a energia que ele costuma depositar em WhatsApps e coisas vai estar tudo em vocês. Preparem-se.
0: Ah, olha, deste aí um bom mote. Eu gostava de saber o que é que vocês acham do encontro de hoje. Temos um WhatsApp ligado. Participem, ajudem-nos. Também puxar um bocadinho por este motivo hoje de jogo de seleção de futebol.
1: Já foram ao Uzbequistão.
0: Por exemplo.
1: Do Uzbequistão.
2: Já foram ao Uzbequistão.
0: Conhecem o futebol do Uzbequistão.
2: Sim. Nós hoje vamos ter aqui uma pessoa que tem 16 anos e já foi 3 dias ao Uzbequistão. Portanto, vai dar-nos aqui a crítica assim turística do próprio, não é? Chama-se Dorian. E vamos ouvi-lo por aqui também ao longo do programa de hoje.
0: Portanto, temos o WhatsApp totalmente ligado e vai esperar a vossa melhor motivação. 924-125-258, nesta tarde de terça-feira, joga a Seleção Nacional de Futebol.

0: Duas novas canções, editadas há mais ou menos duas semanas, dos Interpol. See Out Loud chega para agosto, final de agosto, o oitavo, longa duração.
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0: Estacionalmente, a esta hora, são 4h25, temos notas de trânsito atualizadas, porque o regresso a casa, pelos vistos, está a acontecer mais cedo hoje.
4: Sim, hoje faz-se mais cedo. Acredito que muita gente que esteja a trabalhar, para quem tem liberdade para fazê-lo, sair mais cedo para ver o jogo, requer algumas notas de trânsito a esta hora. Comecemos por Vila Franca de Xira, um autocarro avariado na Ponte Marechal Carmona, com demora para sair de Vila Franca para o Porto Alto. A segunda circular a esta hora já está congestionada nos dois sentidos e a ponte 25 de Abril a acumular de Lisboa para Almada com resistência junto ao aqueduto das Águas Livres. A situação no Alentejo está um bocadinho mais complicada com dois acidentes na Estrada Nacional 10. E começamos por aí, o acidente ligeiro com dois caminhões na zona de Águas de Moura, no nó da Marateca, a pedir atenção à velocidade. Tem estado cortada a Estrada Nacional 263, que liga Odmira a Aljustrel, com um acidente grave, este sim grave, na zona de Relíquias, com três viaturas, presta a ser resolvido. No Algarve está cortada a Estrada Nacional 2, na Serra Algarvia, zona do Ameixial, com um incêndio florestal que está a ser combatido nas imediações desta ligação de Lolé a Almodóvar. O corte é entre Besteiros e Fornalha. A nossa linha para troca de informações do trânsito é assim todos os dias, é a da RTP, é 800-210101. Boas viagens.
0: E temos outro número, o do WhatsApp cada casa.
5: Agora.
0: 924-125-258. Quais são os vossos palpites para essa jogatana decisiva de hoje de Portugal?
4: Eu acho que nós vamos jogar, vamos ganhar 1-0 ou 2-1. Eu acho que depois de um jogo medíocre, o Cristiano Ronaldo vai-lhe subir ali aquele é o meu último mundial. E acho que vamos ganhar este jogo.
6: Eu acho que ele
4: a
6: meio do jogo vai dizer que vai para o banco e vai ser substituído. Mas é ele que vai decidir isso.
0: Ai, tão fatalista.
4: Achas? Por acaso eu acho que não. Acho que ele vai jogar o jogo todo. A última dança, Last Dance, do Cristiano Ronaldo, ele vai andar em todo lado. Mesmo que as pessoas estejam aí nos comentários a dizer, ai não, ele não está a jogar como antes, ele não sei o quê, ele vai estar sempre.
6: As pessoas são tão chatas.
0: Sim, que é factual, não é? À partida, mas talvez os mais mordazes tenham sido os invejosos dos ingleses, que têm levado a coisa ao limite, sobretudo a imprensa inglesa, que fez coisas como 10 homens e uma estátua, foi assim apelidado e grafado.
4: Nas capas dos jornais
0: ingleses. É um bocadinho assim a coisa, a cultura da coisa. Sim, um azedume do passado, sim.
7: Logo se vê.
0: Depois dos 6, contem com o nosso não relato aqui nesta tarde de terça-feira. Eu tive uma experiência incrível, pessoal, na semana passada.
4: Então?
0: Foi precisamente hoje.
4: Onde é que viste
0: uma semana passada? Eu estava num pontão, num sítio maravilhoso, uns bons esconderijos, na Ilha da Madeira, Madalena do Mar. Eu estava sozinho, num final de tarde incrível, com o meu telemóvel Zushi, a ver o jogo lá de fundo.
4: Bem, que difícil. Okay. Apanhar sol com o telemóvel.
0: Apanhar sol e dar mergulhos e voltar.
4: E comer termossos que eu vi.
0: Sim, e gelados com a testa também.

0: mais vem caminho do vosso verão para a banda sonora deste verano, quem sabe? Figuração, a Beatriz Pessoa, neste regresso a casa hoje, percebe-se porque é antecipado. Rita Colasso, que notícias estão a marcar esta terça-feira?
1: Para já, o incêndio no Algarve, o vento está a dificultar o combate às chamas na freguesia do Ameixial, concelho de Loulé. O fogo começou a meio da manhã, está perto de casas, mas ainda não foi preciso de retirar ninguém das habitações. No local estão 258 operacionais e, nesta altura, 9 meios aéreos, de acordo com as informações mais recentes da página da Proteção Civil. O Governo quer novas regras para a telemedicina, para as consultas à distância. O anúncio foi feito esta tarde pela Ministra da Saúde, Ana Paula Martins. As consultas médicas online estão a crescer em Portugal, mas faltam regras. Não há licenciamento das entidades que prestam este serviço. A Ordem dos Médicos e a Associação Privada de Saúde pedem que se clarifiquem as regras para garantir a qualidade nos cuidados da saúde à distância.
0: Rita Colasso está connosco nesta tarde de terça-feira. E como é que estamos de tempo para o meio de semana de amanhã?
2: Quarta-feira, amanhã, meio de semana, temos calor, adivinha, muito, muito calor. Continuamos com muito calor, principalmente no interior. Temos 24 graus em Ponta Delgada, 26 no Funchal.
0: Na Ponta Delgada, ai, ai, ai, ai, ai.
2: 26 no Funchal, 23 em Viana do Castelo, 24 em Aveiro e também no Porto. 26 em Lisboa e em Setúbal, 27 em Leiria, 28 graus de máxima para Braga, Bragança, Coimbra, Guarda, Vila Real e Viseu, 31 graus de máxima para Faro, 32 em Santarém, 33 em Castelo Branco.
3: Castelo Branco e chamar qualquer coisa, não é?
2: Beja e Évora com 34 graus de máxima para amanhã. Está calor, está muito calor. Beba muita água.
3: Isso é música da dança do quê? É chamar
0: não, é a música tradicional do Uzbequistão.
3: Eu achava que estávamos em Trás-os-Montes. Não podemos chamar o golo deles.
0: Por acaso parece
3: um
0: chamamento
3: do
0: golo,
3: do Uzbequistão, não podes?
0: Eu acho que tenho curiosidade de saber que país é este, não é?
3: Giro, por acaso também. Lindo, tenho muita curiosidade.
0: Sim, se alguém ir desse lado, está a ouvir esta emissão.
3: Está entre o árabe e o celta.
0: É, estão no meio, não é? Ásia Central. Tens um lugar curioso, de muitas rotas, muitos caminhos,
3: muito
0: de
3: bonito.
0: Muita história, que liga precisamente a Europa, à Ásia.
3: E é enorme.
0: Grande, grande é a viagem. E nós hoje queremos, pode ser até uma grande história, aí que vos ligue essa realidade desse mesmo país que hoje joga com a seleção A masculina de futebol, a seleção portuguesa hoje, um jogo num sítio que é uma espécie de forno a céu aberto. Já não bastava o calor português, temos Houston, capital de estado do Texas, o segundo maior estado dos Estados Unidos da América.
3: Houston,
0: por si só, é uma espécie de microcosmos dentro dos Estados Unidos da América, lugar muito particular que tu já visitaste.
3: Por acaso, Houston não estive em Austin.
0: Ok.
3: Mas eu diria que hoje esperemos não dizer Houston, we have a problem.
0: Pois, à partida não. Lugar que acolhe os jogos.
3: Mas sim, o Texas é muito quente.
0: É muito quente.
3: Calor, por acaso até achei um bocadinho parecido connosco, mas acho que como nós temos aqui o mar ao lado, é mais seco.
0: Pois, é
3: portanto,
0: muito
3: é mais seco. Difícil, deve ser mais difícil para jogadores.
0: Pois, totalmente. Aliás, aquela hidratação, aquela pausa de hidratação não é em vão.
2: Claro.
3: Mas é de publicidade.
0: Sim,
3: não?
0: Sim.
3: Não existiria se não fosse publicidade.
0: Não, claro, é hidratação
3: não.
0: Mesmo.
3: Ah,
0: é
3: não.
0: Obrigatório. Desportiva.
2: É mesmo, há 4 anos.
3: É o Gatorade.
0: Sim.
2: Não, há 4 anos o Mundial. Há 4 anos.
0: É de 4 em 4, sim, confere. Então, tu não me faças perguntas sobre futebol. Mas é de 4 em 4 anos.
2: Foi no Qatar?
0: Sim.
2: Há 4 anos?
0: Sim.
2: Certo. E foi mudado por causa do calor. Foi mudado para o inverno do Qatar.
0: Jogos no deserto não costumam dar muito
3: certo. Pois realmente, com tanto sítio, não é?
0: Sim. Quem paga leva os jogos consigo. E aqui, debitagem gratuita, num dos melhores sons do ano passado, 2025, soava-nos exatamente assim, Dracula. Mais uma das mais novas do Tame Impala. Hoje, dia grande para Portugal. Voltamos a isso, depois das 5. Daqui a pouco também temos as últimas do Fest.

0: Dracula, uma das mais novas do Tame Impala, no Regresso a Casa, esta terça-feira, na vossa RTP Antena 3. Uma espécie de geladinho deste verão.
1: Vai tudo fingir que não estamos a comer um gelado.
0: Não está a acontecer. Não está a acontecer. Okay. Nesta hora vamos a outros refrescos deste verão, que está quente e também por espinho.
2: Teresa Vieira.
0: Yay!
2: É nosso dia.
0: Alô, Teresa Vieira, bem-vinda.
3: Estamos, assim, um tempo relativamente abafado, podemos dizer, aqui a partir de Espinho. Mas vamos ter então mais um momento a partir do Festa. Eu estou cá fora, aqui fora do Multimeios. Isto porque lá dentro estão a acontecer, mais uma vez, masterclasses e desta parte de indústria do Festa.
0: Olha, tenho que dizer isto, na verdade. Diz. Nós ontem ficámos aqui quase que a curar uma ressaca da grandiosa conversa que tu nos trouxeste, daquele casal maravilha, que são verdadeiros influencers da indústria do cinema,
3: mesmo. Completamente, é isso que eu acho que se pode encontrar aqui de vez em quando, e até mesmo a conversa que vamos partilhar agora é absolutamente surreal quando começamos a ver o portfólio, o currículo das pessoas. É assim, absolutamente extraordinário, porque muitas das referências todos nós temos, portanto, são aqueles filmes comerciais, os grandes êxitos do box office, e portanto entender que há esta dinâmica de indústria para pessoas que estão a tentar aprender e conhecer outras pessoas, conhecer como é que se envolvem certos trabalhos, é muito, muito bom poder ver isso.
4: Eu tenho uma dúvida, Teresa, quem é que vai a esse tipo de festival, para além de aspirantes
0: quem são os festivaleiros, não é?
4: Exatamente, quem são os festivaleiros desse festival?
3: É verdade, então, aquilo que eu tenho sentido e que temos comentado aqui entre nós é que há muita gente jovem que vem cá para aprender, as pessoas que estão a dar os seus primeiros passos no cinema, mas não só, claro, mas acima de tudo, sem dúvida que essa há de ser o principal público aqui, que vem para aprender e mais uma vez conhecer pessoas e conhecer diferentes departamentos, ou seja, por exemplo, temos pessoas que estão a estudar realização, ou já a trabalhar em realização, que vão a masterclasses de design de produção, que vão a masterclasses de direção de fotografia, ou seja, para ficarmos que o cinema é um trabalho de equipa, não é verdade? É importante para ficarmos todos mais próximos, até nós, da parte da crítica de cinema, é importante também entrarmos em contacto com isto, e portanto esta possibilidade, esta diversidade que o Festa dá, realmente possibilita muito para muita gente. E aquilo que eu tenho trazido aqui também para todos nós podermos experienciar é um pouco também daquilo que as pessoas que aqui estão neste momento a ouvir. E vamos ter então mais um momento meta em que neste preciso momento está a acontecer uma masterclass e nós vamos divulgar um pouco daquilo que se está a passar. E portanto, vamos então apresentar pelo menos para já uma das participantes do festival, Sarah Greenwood, que é uma designer de produção e que nos explicou também o que é essa categoria significa na prática.
5: Hi, my name is Sarah Greenwood, and I'm a production designer. A production designer in film and television. We work very closely with the director. It actually encompasses everything that you see on screen, and it can be the universe.
3: Portanto, são pessoas que trabalham em estreita colaboração com a realização, e o seu trabalho abrange tudo aquilo que nós vemos no ecrã. São basicamente responsáveis por tudo aquilo que nós vemos.
5: It doesn't matter how big, how small. This is the difference between production design and theatre. Production design is basically you are responsible for everything that you see on screen.
3: E com ela está a sua colaboradora de longa data, Katie Spencer, que é cenografista.
6: Hi, I'm Katie Spencer and I'm a set decorator. So a set decorator's responsibility is within an environment, once the set has been constructed or built.
3: Portanto,
6: or a location.
3: Dentro do ambiente, depois do cenário ter sido construído ou montado, é habitar ou preencher esse cenário com tudo aquilo que for preciso. Tudo aquilo que é móvel e por vezes até aquilo que é imóvel, como papel de parede, paisagismo, jardim, vai até ao mobiliário, passando por tudo o que se tem até numa mala, até o tipo de cavalo que se pode montar. Engloba elementos que contam a história e definem a caracterização das personagens.
6: The type of horse you can ride. So it encapsulates things that tell the story of and the characterization.
1: Que giro! E é muito difícil, não é? É muita coisa para pensar.
7: Pois é, são muitos elementos.
3: É isso, é tudo aquilo que nós vemos e, portanto, qualquer detalhe, isto é tudo, tudo pensado e tudo, tudo preparado. E estas duas pessoas não são pessoas quaisquer. A Katie e Sarah já foram nomeadas 7 vezes para os Oscars.
0: Uau.
3: Além de já terem vencido vários prémios ao longo da sua carreira, trabalharam em filmes, não sei se conhecem, A Bela e o Monstro, Darkest Hour.
1: Nunca vi.
3: E Katie partilhou que um dos filmes que se calhar mais a marcou fazer foi Anna Karenina.
6: We did a film of Anna Karenina. and we did it in a way that sort of, I love that book. And sometimes you get a job and you think, oh my God, I can't believe we're actually, mm-hmm. this is a job we're doing. I love, you know, how amazing to be that. And then because of financial difficulties, it was all
3: set. O livro teve também a possibilidade incrível de poder participar neste, mas devido a dificuldades financeiras, tudo acabou por acontecer dentro de um teatro abandonado. Como se tratava de um período histórico, mantiveram o ambiente da época, mas de alguma forma foi como se todas as peças do puzzle, do conhecimento que acumularam ao longo dos anos, se tivessem reunido neste único filme. Tem falhas, mas gosto muito dele.
7: Warn you about something.
8: Warn me.
7: You may, by indiscretion, give the world occasion to talk.
3: E é curioso, porque assim que falámos deste filme, parti logo para o estudo de caso que trouxe esta dupla aqui ao Fest. Vamos falar de Barbie, de Greta Gerwig. E Sara comentou que Katie até faz uma ligação entre Ana Karenina e Barbie como uma prima disfuncional.
9: Olha.
5: But it's interesting, actually, that Barbie, you've always called it the dysfunctional cousin of Anna Karenina, you know, and it's a very female-centric and a world. Yeah, yeah. You know, they are together, they're hand in hand.
6: Well, they both, at the end, what do? They both choose death.
5: They both choose death.
6: Not so jolly for Barbie, really. Oh, they do, they choose death, yeah.
10: You guys ever think about dying?
3: Portanto, é uma obra muito centrada nas mulheres e que representa uma carreira ao longo de toda a vida e ambas no final escolhem a morte. Não é assim tão alegre para a Barbie, mas é isso mesmo, elas escolhem a morte. Tendo trabalhado em vários filmes de época, tendo feito vários trabalhos com diferentes realizadores, foi o seu primeiro com Greta Gerwig e posso-vos dizer que até o início foi assim muito icónico.
7: Cyrano?
5: We were filming Cyrano in Sicily, again with Joe Wright, and we were up Etna, the volcano that exploded on us. There's another story, but it literally erupted on us. And we were up there, and I got this phone call from Warner's Greta's team and saying,
3: Portanto, imaginem o que é. Estou numa rodagem, neste caso, ela estava a filmar o filme Serrano, na Sicília, e estavam no Etna, o vulcão que entrou em erupção. E, portanto, estavam literalmente com uma erupção à sua frente. E, de repente, do nada, recebem um telefonema da equipa da Greta, da Warner, dizer que ela gostaria que fizessem a Barbie. E, portanto, acho que é isso. Acho que não há nada mais surreal do que isto. No topo do Etna, com 2 metros de neve, a entrar em erupção, foi o início da jornada
1: vidas
3: da Barbie.
1: E sem redes, a receber um telefonema sem rede.
10: Eu quero dizer que sim,
0: sim, sim. Você acaba de receber um ouro milhões, mas está no meio de uma tempestade, no meio do oceano.
3: Exatamente. E, portanto, e na verdade, muitas pessoas questionavam-nos, mas Sarah, Katie, porquê que vocês querem fazer a Barbie? Não é nada o vosso estilo, não é nada para vocês. Mas para elas foi do género, quando junto à Greta Gerwig, à Barbie, à Marco Robbie, pensaram, uau, isto vai ser realmente interessante. E foi mesmo a viagem que descrevem como ter sido a mais incrível que fizeram com a Barbie. Calculo que o Ethan também esteja um pouco misturado aqui pelo meio. E portanto, neste set foram construídas ou foram ditadas várias regras, digamos assim. Não havia, neste filme, se repararem, água, ar, chuva, vento, não havia nem preto nem branco. A paleta de cores que usaram, que era mais forte que os tons pastel, mas há mais coisas.
11: Wow, this is the real world.
5: Barbie was no water, no air, no rain, no wind, no black, no white, all of that, you know, and the colour, the palette that we used, and which was stronger than pastels, but it was...
6: But also, interesting in Barbie, it was the absence of things as well. It was taking things out, whereas Anna Karenina, to make that work, it was full of things, you know, and this was the absence of things. And therefore, Barbie was hard in a way, was because there was nowhere to hide.
11: Oh!
1: Sim, a Barbie e, não portanto, era só ela, não é? É ela e os elementos todos do mundo da Barbie. Portanto, aqui fizeram mesmo diferença.
3: Exatamente. E a ideia de retirarmos coisas é curioso. Estarmos a pensar no universo da Barbie e pensarmos em como tirar coisas. Mas a verdade é que há muitas ausências. E, portanto, como foi isto de retirar, enquanto que, por exemplo, em Ana Karenina, para que funcionasse estava cheio de coisas, aqui foi a ausência. E, portanto, fazer a Barbie foi difícil porque não tinham como se esconder. E, curiosamente, para quem trabalhou com Barbie, a verdade é que tanto Katie como Sarah nunca tinham tido Barbies, nem nunca tinham brincado com elas.
6: Well, we never had a Barbie, either of us, so that we probably were too judgmental the other way. And until we got it more into sort of Ruth Handler, the script, you know, the background, and you know, what the idea that Ruth Handler had behind Barbie was the first time a woman, you know, she could actually live on her own in a house.
5: I mean,
6: for young children, it wasn't a baby doll.
5: Yes, and it's interesting, you know, that you actually think, well, actually, how amazingly feminist Barbie could be interpreted as.
3: E portanto é curioso, como pessoas que se calhar nem sequer também tinham passado muito neste conceito, depois de aprofundarem mais na figura de Ruth Handler, no guião e no contexto e na ideia que tinham por trás da Barbie, perceberam, é a primeira vez que uma mulher podia realmente viver sozinha numa casa e para as crianças pequenas não era uma boneca bebê, aperceberam-se de como a Barbie podia ser interpretada de forma incrivelmente feminista e como todas nós sabemos, realmente foi isso que também foi passado muito pelo filme. Mas num contexto de mundo de boneco não podia ser também demasiado, nem muito abonecado, nem muito feio.
6: What I didn't realize, the scale of things, right? You know, so, and it all comes from play, and of course film is all about play as well, so and we talk about, you know, little hands. So if Barbie's got a lipstick, a toy lipstick, it has to be big, because if you scaled it down from Barbie, a little child wouldn't be able to pick it up. So it has to be out of scale. So she has to be able to touch the, you know, all those things are a sense of play and scale. So it was a fascinating learning curve.
8: Yeah, I mean, I think one of the first things we did was actually buy a Barbie house and literally played with it. And that's when you discover that when Barbie puts her arm in the air, she can touch the ceiling. That means that the ceilings are all really there. And then you came into something that we now know Mattel called toyetics. Barbie, let's go party.
3: Eu confesso que não conhecia este conceito de toyetics, mas realmente se formos a pensar, a ideia de todas as dimensões e da forma como o mundo da Barbie é construído é muito particular, porque não deixa de ser baseado, não é, nesta ideia da boneca com que nós todas trabalhamos e todos também. E portanto, este realmente foi só um momento assim que queria partilhar um pouco aqui do Fest, acho que é um daqueles momentos absolutamente icónicos de poder estar com pessoas.
1: Elas serem Team Bratz era uma coisa que eu não estava à espera.
3: Ah, oh, bah, não é?
1: Não é?
3: Tipo, não, é. Mas posso dizer que, por exemplo, também ó, falámos um pouco sobre a forma como eles viajam no espaço, o facto de não ter sido utilizado CGI, ter sido tudo muito manual. E, portanto, na verdade, num mundo tão plástico, a verdade é que acabou por ser bastante manual e tornou-se um dos filmes mais icónicos dos últimos anos, acho que podemos dizer. Uhum. Nem podemos esquecer o Barbenheimer, não é verdade? Ou seja, foi todo um fenómeno também nas salas de cinema. E agora temos aqui, neste momento, os participantes do FET estão a ter esta oportunidade incrível de falar com estas duas pessoas que construíram visualmente todos os pequenos elementos do mundo da Barbie, como nós o conhecemos, de Greta Gerwig. A verdade é que estão todos aqui.
8: Mainly one of Greta's comments was, it has to be beautiful, right? So you couldn't actually do things that are ugly, ugly, as opposed to ugly, beautiful.
3: E a verdade é que aqui usaram também muitas miniaturas e, mais uma vez, sem CGI.
6: After living in this sort of plastic world and then the actual charm of in-camera effects, so there wasn't the CGI to make them do that, you know, all of that. I mean, people loved that, didn't they? And there was a lot of use of miniatures. We made a lot of miniatures, and they are also very beguiling, and people love those.
8: Like toys, like dolls' houses, you know, and we've had a lot of toys. And I mean, it's really interesting the way, you know, now, retrospectively, looking back over all the films, you can see the connections and the loops and the theatre and all of these things kind of rolling back on themselves and reappearing in different guises, you know, in different films. You know, and that's the fun of it as well, isn't it? You know, that's for entertaining ourselves, isn't it?
6: You know, it is. I mean, whoever said, like, film is play, it really is. You know, it's play for us making it, and hopefully it's play for people watching it as well.
8: And Barbie was the epitome of that. You know, Barbie was, right out there.
3: Digam lá que não é uma ótima desculpa para poder passar esta
0: claro,
3: música.
0: Sim, pelo menos três vezes.
3: Nesta emissão. É, portanto, é isso, o cinema também é para as pessoas divertirem, tanto quem faz como quem vê. Esta é a grande mensagem também que querem passar e devemos dizer que estas pessoas, mais uma vez, estão envolvidas nas grandes produções do cinema mundial e, portanto, também poder ter esta energia tão pura, tão divertida.
0: Verdade, mesmo.
3: Ao mesmo tempo tão conceptual, mas tão acessível, é das coisas mais maravilhosas que se pode ter. E, pela quarta vez, indicar Barbie. Let's go party.
0: Let's go party. Já tem a segunda edição do Fest com os olhos e ouvidos da Teresa Vieira, a nossa repórter de serviço.
1: Adorei.
0: Grande beijinho, Teresa, e obrigado.
1: Beijos. Teresa Vieira. Quando eram pequenos, não cantavam
0: quase tudo, não é?
1: De repente perceberam que era uma língua.
0: Sim.
1: Eu por acaso, esta é daquelas que eu cantava mesmo. I'm a Barbie girl in a Barbie world.
0: Ah, e depois o rap também do tipo, também fazias o rap.
1: Era essa aí do Castelos na Areia.
0: Ah, o Santonias. Numa... Here we go, Innocence! A história da nossa vida.

0: TikTok. Carla Prata mais Neni, juntas, neste Regresso a Casa de terça-feira, na RTP Antena 3.
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6: A Vila do Rock está de regresso às aulas. De 12 a 17 de julho, Paredes de Coura recebe 30 jovens músicos para uma semana de residência, com ensaios, concertos e

0: ter aquela que é a reunião decisiva antes do jogo. Que deve
1: qual será
0: dar
1: o tema de conversa? Qual será o tema de conversa?
2: Não sei.
1: Uma cena mais motivacional,
2: agora,
1: não é?
2: Não, eu acho que não devem falar sobre o jogo. Eu acho que agora estão a falar sobre outras coisas quaisquer. Não interessa. Porque é como nos
1: entrega
2: ensaios.
1: De IRS. Coisas, é tipo, coisas da vida.
2: Eu aposto que há um que vai dizer assim: ih, esqueci-me, puto, tinha que comprar boxers.
0: E já ouviste esta do Missy Miles? Eu aposto que eles também estão a ouvir música.
1: Ah, mas essa parte, essa de certeza.
0: O
1: Vitório
0: vai fazer o quê?
1: Claro, 5 claro.
0: Quilómetros. E outra coisa, as pausas de hidratação agora também servem para eles reunir ali. Para eles. Eu estou a falar que isso muito dias.
1: A língua portuguesa abandonou momentaneamente a reunir.
0: Não,
1: eles...
0: A pausa de hidratação serve também para eles reunirem e falarem sobre o jogo, que é mais interessante até do que haver só um intervalo, não é? Eles podem aproveitar esses momentos.
1: E vocês estar aqui neste canal de rádio.
2: Tenho a dizer que o 11 inicial de Portugal já sei.
1: Já sabes?
2: Sim, sim.
1: Ah, é, queres dizer? Vá, vais ver, mas isso precisa de ser uma coisa. Espera, palma.
2: Tensão, mas eu gostava de saber quais é que são as posições.
1: Quais as posições?
2: Mas porque aqui só estão a dizer 11 inicial de Portugal.
1: Sim, mas tu sabes as posições olhando para o mapa.
2: Não, é isso que não aparece aqui. Esse é o que me chateia.
1: Então não, olha, então vamos à Champions League. Depois contas as posições e as cenas. Eu estou

0: Missy Miles também, G-San e Slow J juntos nesta Champions League. É um bom mojo para a jogatana de hoje, Portugal, Uzbequistão, a partir das 6 da tarde, para também sabermos coisas e contarmos coisas neste regresso a casa de terça-feira, na RTP Antena 3. 5 horas e 1 minuto, 4 e 1 nos Açores. Rita Colasso, para já conta-nos do mundo.
1: Mais de 250 bombeiros estão nesta altura a combater o incêndio que começou a meio da manhã em Loulé, na freguesia do Ameixial. O fogo já obrigou as autoridades a cortarem a Nacional 2. Há casas perto, mas ainda não foi necessário retirar os habitantes do local, como garantiu há pouco Rolanda Jesus, da Proteção Civil Regional.
2: Até ao momento, a informação que dispomos é que não houve necessidade de proceder à evacuação, nem de habitações, nem de localidades. O lar de idosos do Ameixial, que se encontra na área de intervenção neste incêndio, está confinado e está em segurança. A evolução agora vai depender de fatores que não

0: controlamos como o vento, aqui a topografia. O nosso compromisso aqui é manter o máximo empenho até à sua extinção.
1: O vento e o terreno a dificultarem os trabalhos no Algarve, onde estão mobilizados 9 meios aéreos nesta altura. O Bloco de Esquerda quer chamar com urgência ao Parlamento a Secretária-Geral do Sistema de Segurança Interna. Isto acontece depois do semanário Expresso ter noticiado que há uma lista com mais de 170 cidadãos ameaçados, incluindo o Primeiro-Ministro, o Presidente da República e vários deputados. Essa ameaça levou à detenção de quase 10 membros do movimento armilar lusitano, acusados de crimes de terrorismo. O problema é que nem Luís Montenegro foi notificado das ameaças, por isso Fabián Figueiredo diz que o Bloco de Esquerda quer saber o que falhou.
2: O Primeiro-Ministro é alvo de ameaças, a sua residência é alvo de ameaças. Um conjunto alargado de cidadãos poder são alvos de ameaças e não há qualquer tipo de notificação. E é por demais evidente que o sistema de segurança interna falhou. Nós queremos, por isso, ouvir a senhora Secretária-Geral da Segurança Interna no Parlamento, à porta fechada, para ter a certeza que o que aconteceu não volta a acontecer e perceber o que é que falhou na articulação entre a investigação, as secretas e a devida comunicação aos visados e às visadas.
1: Bloco de Esquerda a dizer que vai chamar ao Parlamento a Secretária-Geral do Sistema de Segurança Interna para perceber o que falhou no caso do plano de ataque do movimento armilar lusitano. O exame de matemática do nono ano, que devia ter sido sigiloso, está a circular na internet. Foi feito ontem em formato digital. A missão Escola Pública diz que isto é muito grave. Algumas escolas fazem o exame em vários turnos, ou seja, os alunos que terminaram a prova podem ter avisado os colegas que ainda iam fazer o exame. Ainda não se sabe quem começou a divulgar, mas sabe-se pelo menos quem já partilhou a imagem. A Alexandra Sofia Costa traz os detalhes.
3: Uma das pessoas que está a divulgar estas fotografias e vídeos do exame, diz Cristina Mota, da Missão Escola Pública, é mesmo um professor de matemática.
4: Entendemos que é bastante grave. Portanto, tendo em conta a facilidade que neste momento também temos de acesso à profissão docente, entendemos que também tem de estar salvaguardado a imagem do professor e que a Missão Escola Pública podia completamente a atitude de um colega se tratar do caso.
3: O que leva a Cristina Mota, da Missão Escola Pública, a dizer que o resultado deste exame, que vale 30% para a avaliação final do nono ano, está comprometido. A prova digital, diz, não é segura.
4: Não é fiável, não é seguro.
3: A Associação Missão Escola Pública pede, por isso, ao Ministério da Educação que investigue e, em última análise, cancele o resultado nacional.
1: Vai ser preciso resolver este problema. O resultado pode ser uma subtração das notas de uma prova que era suposto ser sigilosa.
5: Que dramático! Sim, a informação atualizada ao segundo aí, notícias.rtp.pt. Sejam muito bem-vindos, hora do meio, cá na casa. E como sabem todos, este é um programa fortíssimo na bola, também na bola. Catarina Palma tem os convocados da Seleção Portuguesa de Futebol dentro de uma hora.
6: É verdade, já temos o 11 inicial, oficial, de Portugal. E deixa-me dizer que quem vai estar à baliza é, sim, sem surpresas, Diogo Costa. Temos João Cancelo, Ruben Dias, Renato Veiga e Nuno Mendes à defesa, também Vitinho e João Neves na posição média e os avançados, claro, Cristiano Ronaldo, acompanhado por Pedro Neto, Bruno Fernandes e João Félix. Mas atenção!
5: Há mais um jogador?
6: Há surpresas.
7: Oh, o que é que virá daí?
6: Porquê é que estavas a fazer assar? Achas que eu disse alguma coisa que não devia? Então deixa-me dizer-te que Pedro Neto e João Félix estão juntos. Ambos entram de início para dar extrema velocidade e criatividade pelas alas.
8: Que comentário desportivo!
6: Renato Veiga a titular, o defesa assume o lugar no eixo central da defesa ao lado de Ruben Dias. A ausência de Bernardo Silva, o camisola 10 começa no banco de suplentes por opção técnica.
8: Não gostei.
6: Ou gestão física. Oh. Ninguém sabe bem.
8: Sim, Bernardo tem que entrar.
6: João Neves está no meio campo, o jovem médio ganha a titularidade num duplo pivô ao lado de Vitinha. E é isto que a inteligência artificial me diz.
5: Daqui a 55 minutos temos o jogo Houston no Texas, Portugal, Uzbequistão.
6: Portugal, Portugal.
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5: Ah, também daqui a pouco temos São João com a Valentina.
8: Ah, sim, ainda vamos a São
5: pois
8: João.
5: É, aí por algures no tempo. No 26 começamos com os macacos do chinês.
10: E eu tropeço, como é? Quanto tempo andamos a manter a fé?
11: Ah, boia.

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0: Isso é verdade.
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0: Verdade.
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0: O super clássico do Drake, Hold On. Macacos do Chinês atrás com 96. E adiantamos, cenário do trânsito neste regresso a casa. Está complicado, não está?
1: Caso para dizer, Hold On, vamos todos ver o jogo que começa já daqui a menos de uma hora. E por isso, há muito trânsito no nosso país, a começar pelo Porto. Há um acidente na Via Norte, do Porto para a Maia, na zona da Circunvalação, sujeita a demora. A PCI está completa do Freixo para a A3. E da Perlada para a Ponte da Rábida, todas as entradas norte na cidade do Porto estão preenchidas a esta hora. Quanto à A1, há dois acidentes na mesma zona, um em cada sentido, ambos com filas na zona de Estarreja, ao quilómetro 254, e por isso a pedir muita atenção à velocidade. Já por Lisboa, a calçada de Carris está complicada, com o acidente para sair de Lisboa, com demora na Avenida Padre Cruz, e a Estrada Nacional 10 parada nos dois sentidos, com acidente junto ao rio Trancão, em Sacavém. Vila Franca de Xira, há um autocarro avariado na Ponte Marechal Carmona, com demora para sair de Vila Franca para o Porto Alto. A segunda circular a esta hora está complicada nos dois sentidos. O nó de Sacavém está também complicado para entrar na Cril. Eixo Norte-Sul, lento de Camarate para o túnel do Grilo. A ponte 25 de Abril a esta hora está a acumular de Lisboa para Almada, com resistência de Campolide para o Tabuleiro, com os acessos preenchidos. No Alentejo está complicado também, tem estado cortada a Estrada Nacional 263, que liga Odmira a Aljustrel, com um acidente grave na zona de Relíquias, com três viaturas prestes a ser resolvido. No Algarve está cortada a Estrada Nacional 2, na Serra Algarvia, zona do Ameixial, com um incêndio florestal que está a ser combatido nas imediações desta ligação de Lolé, a Almodóvar, o corte entre Besteiros e Fornalha. Complicado o trânsito a esta hora. A nossa linha para troca de informações de trânsito, precisamente, é o 821-0101, Força Portugal.
0: Vão lá com calma aí ao volante. E chegou sem calma aos nossos ouvidos, com já três canções, o Morangos, ainda também Sozinha, e aquela que nós conhecemos muito bem, claro, Se É Para Morrer na Praia, capital da Bulgária. Amanhã estará em Lisboa, concerto com o apoio Cada Casa, da vossa RTP Antena 3. O concerto não amanhã, é na quinta-feira, mas amanhã vai estar aqui connosco, assim é que é. Yeah.
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0: perguntarem à Antena 3 onde é que ela anda. Anda aqui à solta neste verão 2026. Próximos dias vamos descer no mapa nacional, vamos até à quente cidade de Lolé. 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
4: Não digo a ninguém, mas daqui a pouco vamos ter bilhetes.
5: Sim.
6: Para o MED?
4: Eu acho que sim. São passos duplos. Mas não digam a ninguém.
6: Olha que eu acho que são passos duplos.
7: Ainda por cima.
4: Vamos vender isto.
6: Não.
7: Vamos dar.
4: Eita, isso dava uma bela grana para o fim de semana.
7: Por acaso dava. Mas ficava.
6: Por acaso eu preciso.
4: Tens uma filha.
6: Sim, quer mudar de casa.
4: E o IRS. Já doei muito.
6: Já disse.
7: A questão também dava jeito. Mas pois. Olha, deixa estar.
4: É, vamos oferecer bilhetes para daqui a pouco também, pessoal. Até já.
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0: Daqui a pouco, São João é a noite grande, também pela cidade do Porto, e temos contato com a Valentina Jesus.
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9: Ora bem, no disco da semana hoje temos o disco novo de Graham Coxon, que se calhar vocês conhecem, dos Blur. Lançou um novo disco, o disco esse que se chama Castle Park. Esta, It's Easy.

0: Ana Easy no Regresso a Casa, neste Logo Se Vê. Sejam muito bem-vindos. Só agora ligar o rádio, daqui a pouco vamos estar numa espécie de missão não oficial a contar-vos também tudo. Depois das seis do Portugal, Uzbequistão, mas calhou na sorte, na rifa, Portugal tem uma espécie de talento involuntário, que é, há um dia no ano em que tudo acontece.
1: Pois é, exatamente. E é hoje, bem, as pessoas que estão no Porto, hoje eu não sei
0: tudo,
1: como é que vão dormir.
2: Tudo, em todo lado, ao mesmo tempo.
0: Em casa, no carro, ai não.
1: Ai não.
0: Ai, faz aquela música.
1: Chega para lá, essa Valentina!
0: É, São João!
1: Tentando saber como é que se está a viver um São João
3: Feliz
1: ainda por cima em dia de jogo.
0: Feliz São João!
3: Estamos muito, muito bem. Vocês falavam em dormir. Hoje ninguém dorme no Porto.
0: Claro!
3: Saibam, claro. Isso é só amanhã e depois das manhãs, da 3, claro. Acho que é por aí que vai acontecer esta noite. Pronto, já sei, porque há mergulhos para dar logo às 7 da manhã. Pois bem, eu estou neste momento no Guindalense, que é assim na escadaria dos Guindais, e está a Pinha. E a festa
1: eu
3: já
1: chamada,
3: se faz sentir.
1: Chamada a Pinha.
3: A Pinha, exatamente.
1: Eu não tenho que dizer, a Pinha.
3: Exatamente, termo técnico, não cabe absolutamente mais ninguém. Não, ainda cabem algumas pessoas. O Guindalense, que vai estar aberto até às 6 da manhã, e é um sítio, onde muita gente escolhe passar o São João, não fosse também um sítio com uma vista privilegiada sobre a ponte Dom Luís, e por isso muita e boa gente escolhe passar o São João aqui neste sítio onde nos encontramos.
0: Bem, que algazarra está aí à tua
3: mesmo,
0: volta.
3: Eu queria muito que vocês sentissem também esta emoção.
0: Escreve-nos isto, o que é que está a acontecer à tua volta, Valentina?
3: O que é que está a acontecer neste momento? Muita gente, como já perceberam, música, a festa já começou, as portas abriram aqui às 4:30 da tarde, e o que é facto é que as pessoas, ano após ano, optam pelo Guindalense, porque já sabem que a festa aqui começa cedo e acaba tarde, ou seja, vão estar abertos toda a noite até às 6 da manhã, por isso é que eu dizia, ninguém dorme nesta noite de São João no Porto, e já temos aqui, acredito, pessoas a marcar quase lugar para esta noite sem igual, não é assim, Rui?
4: É verdade, olá, boa tarde, olá a toda a gente. Vai ser mais uma noite memorável, mais um São João à Porto, porque não sabemos fazer de outra maneira.
3: O que é um São João à Porto?
4: Olha, é precisamente isto que estás a assistir. É nós abrirmos às 4:30 da tarde e já termos as escadas guindais a fazer fila para poder entrar aqui neste espaço.
3: Pois, para entrar aqui neste espaço, mas vocês não têm só este espaço. Eu passei ali fora e têm também assim, um espaço onde vão fazendo as delícias das barriguinhas que vão passando por aí.
4: É verdade. Há 5 anos para cá optámos por ter 2 bares no exterior, na via pública, para quê? Tínhamos muita gente no interior e por questões de segurança preferimos controlar a porta, mas não deixar de dar apoio a quem fica de fora. E assim temos 2 bares, um com comidas, outro com bebidas, para que as pessoas se possam associar à festa.
3: E eu quero saber, que comidas é que estão à venda aqui nas escadas dos Guindais?
4: Olha, como não podia deixar de ser nos Santos Polar, a Bela da Sardinha,
3: sim,
4: não é?
3: Está boa, isto quero.
4: Está a pingar na broinha.
3: Ah, pronto,
4: está
3: maravilhosa.
4: É como estamos com 2 assadores, estamos com o caldo verde, tradicional caldo verde.
3: Já me cheirou, está ali, não é?
4: Estamos com o tradicional pãozinho com chouriço, como podes presenciar aqui, que são bem grandinhos.
3: Sim,
4: os nossos lanches, os nossos rissóis.
3: Bifanas também,
4: não podia deixar a nossa bifana do Porto, atenção. Porque
0: claro,
4: parte do país faz um tipo de bifana
0: claro,
4: diferente do Porto.
3: E qual é que é a melhor?
4: É do Porto.
3: Claro.
0: Mas
3: o que é que distingue?
4: Mas são coisas completamente diferentes.
3: Diz-me, Teresa.
4: Nossa tradição, a nossa...
1: Pergunta o que é que distingue uma bifana do Porto das outras.
3: Ah, pois. É porque é a Porto. Mas estão-me a perguntar o que é que distingue a bifana do Porto das restantes.
4: É simples. Os restantes é uma fibra em pão.
0: Yeah.
3: Estas são várias...
4: Não, nós, isto são várias fibrinhas, várias claro, muito laminadas, onde levam um molho muito especial.
3: São laminadas como fiambre.
4: É assim, laminadas muito, como muito... fiambre, exatamente. É laminadas na
3: já
4: máquina
3: sei,
4: do fiambre
3: saca,
4: mesmo.
3: Saca,
4: portanto,
3: saca,
4: elas
3: saca,
4: saem
3: saca,
4: ali
3: saca,
4: completamente saca, diferentes. Não tem nada a ver com a febre em pão.
3: E o molhinho? Podemos revelar aqui
4: segredo,
3: pelo menos...
4: Segredo, as cozinheiras matavam-me se eu dissesse o segredo do molho.
3: Tem que ser picante.
4: Um bocadinho de picante.
3: Obrigatório.
4: Não exageramos, por causa das crianças também podem comer, ou pessoas que são alérgicas ao picante. Mas sim, tem picante.
3: Pronto, gosto desta ideia inclusiva do São João.
4: Sim, é uma ideia inclusiva.
3: Rui, você tem o privilégio de ser a primeira pessoa
4: a primeira martelada que eu levo do ar.
0: Já está.
3: Já está. A primeira do ano já está dada. Muito bem, eu volto daqui a pouco. Vou descer. Entretanto.
0: Em junho.
3: Eu vou descer. Vou descer. Como se não pudesse descer mais baixo. Não, estou a dizer. Vou descer. Vou descer na Ribeira porque há muito mais para descobrir.
1: Vai, vai, vai.
3: E claramente tem que ter cuidado com as coisas de ar. Até já.
0: Valentina Jesus à solta a fazer a festa de São João e a lembrar-vos, claro, que São João, como todos os outros santos, são obviamente festejados em muitos pontos do país. Recordo-me assim de chofre de um lugar que eu, no mapa soriano, a Ilha Terceira, as festas são joaninas, uma noite também que se prolonga. Eu acho que esta noite na Terceira deve durar para aí 3 dias.
1: Meu Deus.
0: Toda a gente na rua, toda a gente a comer. Aliás, Santos Polares é mais ou menos a mesma coisa em todo o lugar.
1: Sim,
0: não é?
1: Sim. São João, também é Almada. Pois, Almada há, também celebra São João.
0: Há muito lugar no mapa nacional. Sim. Hoje, dia de festa de São João, e estão todos a pensar o mesmo, que daqui a meia hora começa um extra nessa festa de São João. Uf, bem, que é a festa
1: eu,
0: da bola.
1: Eu estou com aquela ansiedade. Estás? Boa de tanta gente e tantos planos
2: eu
1: e tanta coisa
2: a viver, sabe? No Porto hoje.
0: Pois. Ih, sim. Isto hoje é.
2: Bem, filha ia logo recambiada para os avós.
0: Rita Colasso. Esta hora vamos saber que as notícias que estão a marcar esta terça-feira, e começamos por onde?
5: Pelo incêndio, há duas frentes ativas no Fogo de Loulé, na freguesia do Ameixial, e nesta altura a ameaçar uma zona de habitações dispersas nos arredores desta freguesia. No entanto, a Proteção Civil diz que ainda não foi preciso retirar ninguém de casa. O vento e a presença de linhas elétricas estão a dificultar o combate às chamas, que está a ser feito por cerca de 200 operacionais, apoiados por 9 meios aéreos. Este incêndio já começou a meio da manhã. O Partido Chega alerta para uma fraude no WhatsApp. Estão a circular mensagens falsas que usam o nome e a imagem de André Ventura para pedir 50 mil euros. O partido avisa em comunicado: quem receber estas mensagens não deve responder, não deve enviar dinheiro, deve bloquear o contacto e denunciar. O Chega diz também que vai fazer queixa às autoridades para identificar os burlões.
0: Rita Colasso de regresso às 6, hora em que será também dado o apito inicial do jogo. Daqui a nada, que vai juntar as seleções de futebol, Portugal, Uzbequistão. Para já, não te vou perguntar o tempo para esse lugar da Ásia Central, mas para Portugal, como é que estamos de tempo amanhã?
2: Ora bem, continuamos em alerta amarelo no norte devido às temperaturas altas e também risco de trovoada, e toda a gente sabe que a trovoada pode também causar incêndios, portanto é preciso ter muito, muito cuidado, e durante o dia bebam água e ponham um chapelinho, porque ninguém quer apanhar sol na cabeça, porque faz mal. 23 graus de máxima para Ponta Delgada, Sines e Viana do Castelo, 24 no Porto, Aveiro chega aos 25, 26 em Faro, Funchal, Lisboa, Sagres e Setúbal, 28 em Braga e em Leiria, Viseu chega aos 29 graus de máxima, 30 graus para Guarda e para Santarém, Coimbra chega com 31 graus de máxima amanhã, Porto Alegre aos 32, Beja com 33, 34 em Évora, Castelo Branco com 35 graus de máxima, tal como Vila Real. A cidade mais quente é Bragança, chegar aos 36 graus de máxima.
1: E muita atenção, faltam então 29 minutos.
0: Ai meu Deus, ai meu Deus.
1: Para Portugal jogar contra o Uzbequistão.
0: Olha, estava aqui a consultar a capital do país, que é qualquer coisa como Tashkent, ou Tashkent, depende do ponto de vista.
1: Tashkent.
0: Eu não sei como é que a coisa é pronunciada, desculpem a insensibilidade cultural, a perceber como é que estão as contas. Esta hora são 9 da noite, 9h32, está uma temperatura de 28 graus amanhã, prevê-se um dia com temperatura máxima de 33 graus, portanto a coisa é um bocadinho mais ou menos como aqui as nossas latitudes no mapa mundi da Ásia Central. Neste caso, hoje o jogo acontece do outro lado do mundo, e se isto também não é uma maravilha, unir os povos em contexto tão complexo de guerra e de geopolítica e de energia, o petróleo, admirar os nossos dias, e de repente temos uma equipa do Uzbequistão que vai jogar com outra equipa da Europa, e onde? Nos Estados Unidos da América.
1: É engraçado que mesmo incrível que isto seja uma competição, nós sentimos mais curiosidade até em conhecer o país.
0: Claro.
1: E é uma coisa saudável, não é?
0: Olha, queremos conhecê-lo daqui a pouco. Tivemos um assistente, sim, que nos veio deixar aqui um bitaita, alguém que visitou precisamente o Uzbequistão.
2: Que aleatório que foi.
1: Ele tem 16 muito anos, é tão engraçado.
0: Incrível, e conhecemos-o ontem.
2: Sim. E estávamos a falar sobre o Uzbequistão e Dorian, que é assim que se chama.
0: Exatamente.
2: Dorian disse assim: Eu já lá estive.
0: Portanto, daqui a pouco vamos saber os teus bitites para este

0: edição Dance No More, uma das mais novas do Harry Styles. 24 minutos para as 6. Respect your mother. E esta hora, uma viagem bem longa, de muitas horas. Por acaso não percebo bem se temos uma forma de ligação aérea direta à capital, por exemplo, do Uzbequistão. Mas, obviamente, estes jogos de futebol, com estas equipas, envolvendo aqui o Mundial, portanto, o mundo todo contemplado, é sempre uma boa desculpa para nos atrevermos à curiosidade e à geografia. Aquela aula de estudo do meio que estivemos mais desatentos. Este é um país grande, 37 milhões de pessoas, faz parte da cultura que liga, obviamente, a Ásia à Europa. Tal passava por lá uma das coisas mais incríveis da humanidade, a Rota da Seda, cruzava exatamente o coração, o eixo central deste país, que é composto, na sua maioria, por desertos inóspitos.
1: Sim, sim, eu até acho, não sei se vocês se lembram, na Eurovisão fazem uma coisa que é apresentar o país, que é o host.
0: Claro, o cartão, não
1: eu
0: é?
1: Eu acho que no Mundial, nestes jogos, devia cada país ter um vídeo que entrasse primeiro a falar do país, a mostrar as coisas que o país inventou.
2: Mas em cada jogo?
1: Todas essas coisas. Em cada jogo, porque assim, claro, vês o jogo e conhecias melhor o teu adversário.
0: Pelo menos na primeira vez do jogo daquela equipa. Depois tornava-se assim um bocadinho...
2: Eu gostava que o José Carlos Melo estivesse sempre lá a dizer o que é que... quem que eram os jogadores e...
0: Por acaso ia ser incrível.
1: Estávamos a ver verde.
0: Ia ser incrível um relato de futebol. Nuno Galpin e o José Carlos Malato a fazerem esse relato, a transformar e mudarmos, por exemplo, o Nuno Matos para uma final, por exemplo, da Eurovisão em modo futebol.
2: Olha,
0: ia ser
2: respondendo
0: incrível
2: à tua pergunta, não, sim, não existem voos diretos para o Uzbequistão. Temos que fazer pelo menos uma escala e normalmente essa escala é feita, deixa-me só aqui abrir um voo. Estão a 666
0: olha,
2: euros. Ficam a saber.
0: Bem fixe.
2: Para... Não consigo abrir, pronto. É a internet, mas...
0: Olha,
1: é longe.
2: Deve-se fazer em Abu Dhabi.
0: De certeza. Não precisamos de ir tão longe para percebermos que, afinal, país é esse quando se visita na ótica de um visitante. Ontem foi o que fez o Dorian. Conhecemos um jovem que está a fazer um estágio pelos corredores da RTP e que calhou-lhe na sopa.
1: Sentou-se
0: uma
1: aqui
0: visita
1: no nosso programa, não é?
0: Durante uma boa hora, vá. Durante uma hora sentou-se aqui e esteve a respirar um bocadinho de fazer um programa de rádio.
2: É verdade. Dorian, como devem perceber pelo nome, tem um nome francês, ele é português, mas os pais são franceses e estuda no Liceu Francês, portanto, esteve aqui a ensinar muitas coisas, inclusive coisas sobre o Uzbequistão.
1: Sim, e vão perceber que ele tem, para além de uma voz muito engraçada, tem muita vontade a falar, às vezes fica assim a pensar como é que se diz em português coisas, mas a forma como ele descreveu um país que nós, se calhar, muitos de nós não conhecemos, é muito engraçada de se ouvir.
3: Olá a todos, sou Dorian, tenho 16 anos, estudo no Liceu Francês e já fui 3 dias no Uzbequistão. Bem, eu visitei várias cenas, primeiro fui para a capital, Tashkent, não sei bem como se diz, lá tem um metro que era tipo da antiga União Soviética. Eu juro que é tipo um metro mais giro que eu nunca vi. Imaginem, o metro de Lisboa já tem assim, já é melhor do que as grandes cidades, tipo Nova Iorque e assim, porque já está assim mais tipo limpo. Mas aquele era tipo incrível para um país que realmente é bué pequeno e com muita dificuldade de viver, porque as pessoas lá estão sempre alegres, mesmo que têm tipo condições de vidas muitas complicadas. Nós fomos lá e eu era tipo Cristiano Ronaldo para eles, porque eles têm tipo realmente pouco dinheiro e assim. E joguei futebol com os bequistões. Eu não sei como é que se diz o nome dos habitantes deles, né? Que eu sou francês, portanto. Pronto, mas foi muito fixe. Também visitei uma cidade antiga, que supostamente é a cidade mais antiga do mundo, que tem tipo 2000 anos de existência. Mas sim, para um país que supostamente é suposto ser uma ditadura, né? As pessoas estão muito alegres e parecem viver, tipo, parecem gostar do país deles. Não há bem tipo pratos tradicionais, ou eu não comi lá pratos tradicionais, porque eles simplesmente vendem coisas da Europa. Primeiro, está muito calor lá, portanto é quase uma espécie de deserto, por acaso. Portanto, paisagens de tipo naturais não há bem. Mas tipo, das cidades, como eu disse, eu achei muito giro aquela cidade que é suposto ser a mais tipo antiga do mundo. E ainda há pessoas que vivem lá, naquelas ruínas. Dito isto, força Portugal. É melhor vencerem contra o Uzbequistão, já que quase estavam a perder contra Congo. É melhor fazerem aqui um esforcinho. Vá, acreditamos em você.
0: Ai, que bom. Obrigado, Rian.
2: A visão de um rapaz de 16 anos.
0: Exatamente.
2: De um país.
0: Pois é. Uzbequistanês. É o nome do habitante. Uzbequistanês. Ai, eu estou engatado agora.
2: Uzbeques, não é os beques?
1: Não é os beques.
0: Eu acho que é a norma brasileira, confesso-vos. Acho mesmo. Pronto, não interessa. Já sabemos do prato principal, plov, um prato que é basicamente arroz com carne e vegetais, tudo assim numa grande mixórdia. O grande destaque, obviamente, vai, como grande parte da cultura desse lugar do mundo, para a cerâmica pintada. E também imaginem vocês, se há pouco falávamos da Rota da Seda, obviamente que este é um destino muito famoso pelos seus tecidos e, em particular, a seda. Ainda claro. Hoje é grande parte do lucro do país. Tem 37 milhões de habitantes e uma felicidade imensa que se vive por estes dias por estarem também representados neste Mundial 2026.
2: É isso mesmo. O Uzbequistão também tem uma das cidades, tem algumas cidades, as cidades habitadas mais antigas do mundo, e vou destacar Samarcanda e Bukhara, é assim que se chama.
0: Hoje de manhã fizemos uma verdadeira corrida pelo mundo. No nosso modelo habitual Portugueses pelo Mundo, descobrimos alguns portugueses no Uzbequistão.
2: Claro.
0: E estivemos à conversa com um.
4: Tu segues futebol, vais acompanhar a seleção mais logo. É tenso a relação do futebol aí e vais ter que fingir que não és português. Como é que funciona?
5: É assim, eu espero que não, porque aqui eles nunca foram ao campeonato do mundo, andam todos eufóricos. É uma coisa fora de série para eles e espero que esteja tudo dentro da amizade, não é?
4: Incrível. Muito bem. Onde é que vais ao jogo?
5: É um restaurante que tenho aqui, já está cheio.
4: Quais é que são aquelas três atrações que, quando vamos a Tashkent, temos mesmo que
5: visitar? Na capital tem o Plov, tem o Museu do Plov, que é aqui perto até da minha casa.
4: Ora,
5: no próprio Uzbequistão tem o Samarcand, que é uma coisa que vale a pena ver.
4: Claro.
5: Pelo menos, como costumo dizer, uma vez na vida.
1: Acabamos de ouvir o David, que trabalha no desperdício do algodão.
0: Portanto, a nossa rota completa sobre curiosidades que possam ter nesta realidade milenar, neste país que hoje é representado pela sua seleção A de futebol masculino. Daqui a pouco, dentro de mais ou menos 17 minutos, em Houston, no coração do Texas. Está quase. E nós prometemos um relato daqui a pouco, aqui no Logo Se Vê.
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0: 15 minutos para as 6 da tarde. E para o início do jogo, daqui a pouco, daqui a instantes, Portugal, Uzbequistão. Mas, se há promessas feitas neste programa de rádio, as promessas são, efetivamente, para serem cumpridas. Passa tempo.
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6: Emocionante para o Varal de hoje. Cenário de trânsito, Teresa.
7: Quanto ao trânsito, a situação está complicada no Porto, não. No Alentejo é por aqui que temos acidentes. No Porto, o acidente é na Via Norte, do Porto para a Maia, na zona da Circunvalação, está sujeita a demora. VCI está completa do Freixo para a 3 e da Perlada para a Ponta Rábida. Todas as entradas norte na cidade do Porto estão preenchidas e, claro, temos um São João e temos também um jogo de Portugal, tudo no mesmo dia. Já na A1, há dois acidentes na mesma zona, um em cada sentido, na zona de Estarreja, ao quilómetro 254, a pedir atenção à velocidade e com demora, no sentido Lisboa-Porto. No Alentejo, tem estado cortada a Estrada Nacional 263, que liga Odmira a Aljustrel, com um acidente grave na zona de Relíquias, com três viaturas, mas presta a ser resolvido. A linha para troca de informações de trânsito serve para darem, para receberem, é 821-0101. Boa viagem.
6: Vão com calma, pode ser. 10 minutos. Para as 6 da tarde, e o que nós queremos saber desde o momento inicial deste programa, quais são os vossos palpites, quais são os vossos alinhamentos de chakras e de golos para o jogo que começa daqui a mais ou menos 10 minutos. Temos uma linha sempre ligada ao nosso WhatsApp, 924-125-258.
8: Ora, boa tarde, minha malta. Dizer-vos que vou já fazer o aquecimento com a dita da Bossa Imperial, porque aqui no Norte é um fino, e com o camarão da costa atlântica.
7: Uau!
8: Que é tremoso. Em relação ao resto, é o Uzbequistão. Porque eles são os uzbeques, como disse muito bem o Tiago, essa enciclopédia da rádio. Por isso, peço desculpa, mas a partir de certa hora não vou ouvir o Logo Se Vê.
7: Oh.
8: E vamos é estar a olhar para a televisão a ver se definitivamente nós mostramos ser aquilo que toda a gente diz, uma das seleções candidatas a ganhar esta brincadeira. Logo Se Vê. Abraço.
7: Obrigada, Sérgio. Não era o Eusébio que dizia que o marisco preferido era um termoço?
6: Claro. Justice com o Miguel Saturnin. Daqui a pouco temos um jogo a decorrer vossas televisões, mas atenção, que no vosso rádio, nesta vossa rádio, vamos continuar com a música, mas vamos ter aqui também uma espécie de relato.
9: Nós temos televisão no estúdio, nós também estamos aqui a acompanhar o jogo, portanto, se marcarmos golo, claramente que nós vamos entrar e dizer assim, foi golo.
7: Sim, portanto, vamos já pedir desculpa previamente, porque vamos interromper as músicas.
6: Claro!
9: Muitas vezes, vamos marcar muitos golos.

0: Justice com Miguel. Neste regresso a casa muito particular de terça-feira, dentro de minutos.
1: Este é o
0: A bola, a bola.
2: Há muita bola, há muitos golos.
0: A bola e
3: o hino já foi cantado.
0: O português agora está o hino do Uzbequistão a ser tocado e escutado.
4: Lembrou-se quando o Cristiano Ronaldo cantou o hino a fazer tan tan tan tan.
3: Sim. O instrumental.
4: Eu agora também faço isso.
3: Sim.
4: Agora canto o hino a fazer lá tan tan tan tan.
0: É épico, olha. É épico, tem uma letra. A letra que tem,
3: é o
0: nosso hino. Mas se há frase que nós não queremos dizer na sua versão inglesa dentro de alguns dias é Home Again.
3: Não
0: queremos
3: não.
0: Que seja longe. Michael Kiwanuka.

0: for o vosso caso, os poucos portugueses que estão nas estradas em Portugal a esta hora são possivelmente aqueles que não escolheram estar numa estrada a esta hora, por mil e uma razões. 6 horas e 2 minutos, 5 horas e 2 minutos nos Açores. Rita Colasso, ronda pela informação contigo.
1: Continua a preocupar o incêndio que lavra na freguesia do Ameixel. Em Loulé, o fogo tem duas frentes ativas e arde com grande intensidade em zona de Mato e Pinhal. Está muito próximo de habitações, mas até agora não foi necessário retirar ninguém de casa. Nem no lar de idosos que existe na freguesia. Hugo Coelho, que dirige este lar, explicou há pouco que os bombeiros conseguiram travar o avanço.

0: do fogo?
1: Rapidamente, a Proteção Civil chegou e conseguiram apagar. Demorou algum tempo, também tínhamos o nosso próprio sistema de combate a incêndios, os cartéis, e conseguimos, chegou praticamente às paredes do lado, né? Muito fumo, o susto de quem trabalha e o susto dos próprios utentes do lar, né? Mas sim, aqui está controlado. Em termos da aldeia, daquilo que vejo, acho que ainda está muitos helicópteros a deitar água, ainda há muitas zonas junto à aldeia a arder.
2: Duas frentes ativas ainda na freguesia do Ameixial, no concelho de Lulé, estão mobilizados mais de 200 bombeiros e 6 meios aéreos. Vai continuar detida em Portugal a mãe das crianças francesas abandonadas em Alcácer do Sal. O Tribunal da Relação de Évora decidiu hoje que esta mulher só vai ser entregue à França quando terminar o julgamento em Setúbal e, se for condenada, só sai depois de cumprir a pena. A Organização Marítima da ONU lançou um plano de evacuação de mais de 11 mil marinheiros bloqueados no Golfo. Estão presos por causa do Estreito de Hormuz, que está fechado desde o início da guerra no Médio Oriente. A evacuação vai ser feita em cooperação com o Irão, Omã e os Estados Unidos. Os navios vão ter duas rotas temporárias. O plano segue-se ao memorando de entendimento assinado na semana passada entre os Estados Unidos e o Irão. Já ontem passaram 36 navios pelo Estreito, um recorde desde o início da guerra. E para o caso de alguém estar distraído, já rola a bola em Houston. Se Portugal perder este jogo frente ao Uzbequistão, a seleção nacional vai ficar numa situação crítica, com a qualificação em risco no grupo K do Mundial 2026. Antes do jogo, o lateral João Cancelo considerava que não há margem para erro, para já 0-0 no marcador.
3: Estamos com um olho no rádio e outro nas televisões, de onde nos chegam as imagens em direto deste jogo. Minuto 4:40, Portugal 0, Uzbequistão também 0. E 5 minutos depois da hora certa.
4: Posso só dizer uma coisa?
3: Sim.
4: Eu tenho mesmo orgulho que sejamos uma equipa temida pelo resto do mundo.
5: Eu também tenho.
4: Eu adoro isso.
3: É verdade. Sério?
4: Porque
3: eu acho
4: não
3: vale
4: sei.
3: Nada.
5: Não vale absolutamente nada. Mas,
4: nós temos uma ótima equipa.
3: Temos,
4: nós somos
3: claro.
4: Um país pequeno.
3: Sim.
4: O futebol é uma cena, para nós,
3: claro.
4: Enorme.
3: O nosso cartão de identidade também.
4: E nós lá fora, nós viajamos para um sítio assim mais recôndito e toda a gente sabe quem são os jogadores portugueses.
5: É verdade. São cartas de apresentação. E neste momento Portugal continua com uma ótima...
3: Ui, ele vai fazer comentário.
5: Continua com uma boa posse de bola. Até
3: sim,
5: te digo. Também tivemos uma ótima posse de bola no último jogo e deu no que deu. Mas mesmo assim acho que estamos bem. Nuno Mendes mandou a bola para Cristiano
3: Fez
5: Ronaldo.
3: Fez uma grande assistência a Cristiano Ronaldo.
5: Exatamente. É assim a palavra técnica que se diz, não é?
3: Olha.
4: E vamos dizer também que Cristiano Ronaldo está a sentir.
3: Está a sentir.
4: Fizeram ali uns planos bem próximos da cara dele e ele está a cheirar a golo.
3: Total domínio da equipa portuguesa.
4: Isto vai ser um 2-1.
5: É isso mesmo.
3: Quem sabe.
6: Gol!
3: Estávamos a sentir. E foi em tempo real, para vocês e para nós. Sejam bem-vindos, última hora deste Logo Se Vê, muito atípica.
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3: Fogo, grande golo! Ronaldo!
4: Logo no início do jogo, ainda por cima, isto é tão bom!
3: É Tuga ou Nada? A canção que abre esta hora, na RTP Antena 3, é o hino oficial da campanha 2026 Mundial. Portugal já está a ganhar.

0: Que grande canção, uma das muitas novas canções de Lineker, Charme, ainda também traz a primeira a abrir a hora, o hino oficial da campanha Mundial 2026, da seleção A de futebol, Sam the Kid, Sir Scratch, G-Sun, também Bispo e Papillon, é a Tuga ou Nada. Como é que estamos de trânsito? O cenário está mais calmo a esta hora, Teresa?
1: Nem por isso. Comecemos pela A1, sentido Lisboa-Porto, um incêndio numa carrinha junto à saída para Torres Novas e para a A23, portanto o trânsito está complicado. Já para Lisboa, Avenida Infanto Henrique com acidente também na zona do Parque das Nações, em direção a Moscavide com filas e está demorado. Eixo Norte-Sul também com acidente em Telheiras e demora também a começar em Campo Lide e no Algarve. Está cortada a Estrada Nacional 2 na Serra Algarvia, na zona do Ameixial, com um incêndio florestal que está a ser combatido nas imediações desta ligação de Loulé a Almodóvar. Temos uma linha para troca de informações de trânsito da RTP, 821-0101, e sim, também estamos a acompanhar o jogo por aqui.
0: Claro, temos uma linha e temos uma Valentinha, esta hora. Já a seguir, connosco, a Valentina Jesus, que é para onde vamos. Vamos fazer aqui uma pausa em Thundercat, até porque vamos tê-lo no verão, Paredes de Coura.
1: Paredes de Coura.
0: Promessa de ouvirmos dentro de alguns minutos esta mesma canção, com uma espécie de golpe de magia, a juntar também o saudoso Mac Miller, She Knows Too Much. Já levamos essa canção. Primeiro, o doutor é mais teimoso que um computador. Ai, é Valentino Jesus. Ah, não passa, não quer passar. Quem é que manda aqui? Valentino Jesus, Valentino Jesus.
2: Valentino Jesus.
1: E temos uns olhos entusiasmado pelo São João, pelo jogo de Portugal. Sim, sim, temos uns olhos no Porto. No Porto. Exato, temos no Porto e temos em Portugal e no Uzbequistão. Neste momento, São João também impera, não é assim, Valentina?
0: Alô, Valentina!
3: Exatamente. Alô, encontrei aqui a única pessoa com alho porro no São João do Porto, a Aldina. Sim, aconteceu. A Aldina anda aqui a dar com alho porro na cabeça das pessoas. Sim. Aldina, eu via assim com os corações, pareciam de Viana, e já veio aqui uma lição de história.
4: Exatamente.
3: Porque vem de onde?
4: De Rio Tinto de Gondomar.
3: Pois, não é de Viana.
4: Exato, onde há grandes fábricas de fabricantes de filigrana. E os grandes artesãos de filigrana.
3: Olha, conta-me lá a história do alho porro. Estava há pouco a me contar.
4: A história aqui do alho porro. Ora bem, antigamente, quem vinha para o São João, portanto para a festa, traziam o alho porro e os rabinhos de cheiros, que eram a base de cidreira, hortelã, portanto, então passava-se pelo nariz dos homens giros.
3: Foi assim que conquistou o João?
4: Foi assim que conquistei o João, não foi assim, mas foi quase. E então trazíamos o alho porro também para dar na cabecinha dos carecas, essencialmente, e passar também para o narizinho, que cheira mal como tudo. Mas pronto, entretanto, uns estudantes da Universidade do Porto, para festejarem a queima das fitas, pediram um artesão de Gondomar para fazer um brinquedo engraçado para eles se entreterem na queima das fitas. E esse artesão, baseado nos pimenteiros franceses, que se apertava a molinha e saía o sal e a pimenta, ele então fez um martelinho deste engraçado. Então foi um grande sucesso na queima das fitas, só por dizer que esses estudantes resolveram trazer para o São João, passado um mês, esses mesmos martelos. Está claro, foi um sucesso fantástico e a partir daí, olha o que se vê. Agora só martelos, ainda não vi.
3: Só martelos, não há.
4: Agora só martelos. Já não há cidreira, já não há o cheiro, já não há o alho porro, já não há nada disso.
3: Olha, vocês estavam a dizer que, pronto, estamos com olhinhos também.
0: E esta hora temos segundo golo de Portugal! Desculpa, Valentina! Dois de Ronaldo!
3: Dois de Ronaldo! Ronaldo!
0: Ilha da Madeira!
3: Viva a Madeira!
0: Ai, que bom isto!
3: Eu vivo para isto! Sim. Eu vivo para isto! Vocês querem saber da melhor?
0: Diz.
3: A Aldina e o João,
0: basou,
3: lá está,
0: basaram.
3: Ela passou-lhe assim o saquinho dos cheirinhos, casaram-se. Onde é que foram de lua de mel?
4: Ai, fomos para a Madeira.
0: Ai,
4: fomos
0: claro.
4: Fomos ao Reitano, ver o fogo de artifício. Lá do cais, ao pé dos cruzeiros.
3: E a Aldina é muito fã de Cristiano Ronaldo, o que é que estava há pouco a me dizer também.
4: Oh, muito triste, porque todo o mundo idolatra o Ronaldo, é o melhor do mundo, toda a gente gosta dele. E muitos dos portugueses deitam-no abaixo.
3: Não, já está a 2-0.
1: Atenção que este
4: gol...
1: Atenção que este gol não foi do Cristiano Ronaldo, foi sim de Nuno Mendes.
3: Ah...
0: Olha, fica um para cada um, ok? Foi uma espécie de ilusão óptica.
3: Eu achei que vocês tinham dito que tinha sido gol Cristiano Ronaldo.
0: E dissemos
1: e achámos que sim. Mas o outro foi, portanto não interessa, vou dizer.
3: Eu percebo perfeitamente, não há qualquer problema. Agora, eu quero saber, eu sei que a Aldina vai pela primeira vez num barco assistir aqui ao São João no Porto, portanto eu quero saber quais é que são as expectativas.
4: Ai, as expectativas são ótimas, porque eu já fui. Eu marquei esta viagem porque eu já fui há meses, quando foi a festejar o Dia da Mulher, eu fui neste barco. E então, o jantar foi ótimo, a animação era ótima, música ao vivo, muita dança, muita bebida à descrição. Olha, foi tudo lindo. E então, e o meu marido, achámos por bem, e as amigas, e agora trouxe a minha neta e a minha sobrinha também, porque como as expectativas vão ser altas, não é? E nunca tinha festejado o São João no meio do Rio Douro, que deve ser assim uma coisa fantástica, ver o fogo de artifício aqui da ponte e isso tudo, não é? E assim que está no Muro dos Bacalhoeiros, ali 3 horas à espera do fogo. E assim estamos dentro do barquinho, fazemos uma viagenzinha, comemos, desbundamos, cantamos, rimos.
3: E a noite depois continua, não?
4: Ah, e depois atracamos à 1:30 e depois vamos dar martelada. Porque... Não, eu não dou martelada, eu dou coalho de porro. Toda a noite. Toda a noite!
0: Estou a adorar isto, grande convidada.
3: Obrigada! E mais uma martelada! Mais uma martelada!
4: Obrigada! Obrigada pela sua simpatia!
3: Obrigada, até já!
0: Oh, é por grande isso que Valentina!
4: Eu adeus,
3: é por isto que eu fiz!
1: Obrigada, Valentina.
3: É por isso que eu vivo. Olha, eu ficava o resto da tarde aqui a ouvir as histórias da Aldina, que são absolutamente deliciosas. E como vocês já perceberam, está assim uma belíssima cacofonia.
0: Olha,
3: música a vir de todas as direções.
0: A música está a vir, certamente, a paparoca também, obviamente, a festa faz-se disso.
3: Tudo.
0: Mas esta hora imagino que há uma espécie de pausa sagrada para acompanhar o futebol. O futebol está a rolar aí.
3: A fanzone fica um pouco mais acima da zona onde eu estou, mas o que é facto é que as pessoas estão a acompanhar através, enfim, dos seus dispositivos móveis, não é? Telemóveis e afins, o jogo de futebol, e claro, já gritaram gol e gritaram comigo, que foi fixe, foi giro.
0: Ai.
3: Gritaram comigo quando o segundo gol em direto aqui na Ribeira. Portanto,
0: que fixe.
3: Ou seja, sinto que o Porto hoje não para. Desde manhã, eu já estou nisto desde manhã e sinto que o Porto.
1: Oh, e agora vai ser até amanhã,
0: Esta frase vai continuar.
3: Noite, como disse Aldina, exatamente.
0: Estou nisto desde manhã. Resta saber amanhã que dia responde. Valentina Jesus,
1: beijinhos,
0: vai estar em outras aventuras pelo Porto. Há literatura também esta semana, há o Babel. Na verdade, o grande centro do país esta semana, diga-se em rigor e em bom da verdade, é oficialmente a cidade do Porto.
2: Valentina Jesus.
1: Bem,
0: e de 12 a 15 de agosto de 2026, o nosso verão vai também passar por aí, pelo Paredes de Coura, e por lá estão convocados, por exemplo, Thundercat e Mac Miller. Eu não tenho um sistema a corresponder a nada do que eu estou a dizer. Não faz mal, ficamos com um rapaz ego.

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3: 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Cada casa. E esta hora, como é que estamos de contas desta bola? Estamos numa pausa, não é, Teresa?
4: Sim, estamos na pausa de hidratação neste momento, portanto aproveitem vocês também para fazer uma hidratação, para ir à casa de banho, quem sabe. Estamos também já com 2 golos, está 2-0. O primeiro foi de Cristiano Ronaldo ao minuto 6 e depois de Nuno Mendes ao minuto 17. É mesmo importante que Portugal ganhe este jogo e estamos a ver aqui a vida um bocadinho dificultada para o Uzbequistão. Nós estamos à frente, não é?
5: Sim, exatamente, Teresa. Estamos à frente e, de facto, estamos cheios de vontade de ganhar. O Uzbequistão, enfim, apanhou-nos com raiva.
4: Nós estamos assim, raivosos hoje,
3: era um
4: não
3: bocadinho,
4: é?
3: Estava assim, aquela um bocadinho boa. A coisa meia que...
4: pica.
3: Engatada, não é?
5: É, exatamente. Sim, meia... precisávamos... Nós somos aquele estudante que só funciona sob pressão.
3: Sim, sim.
4: Só e funciona pronto. Se o professor disser que ele não está ali a fazer nada, não é?
5: Não, só funciona.
4: Não estou, então
5: antes do exame é que nós vamos estudar, na noite anterior. Portugal é assim.
3: Por acaso, fazendo um bocadinho um regresso ao passado do europeu, é um bocadinho essa a memória, não é? Foi sempre uma caminhada, no início sobretudo, uma caminhada muito com muitos impasses e empates também. Uma coisa sempre assim meia que agridoce. Mas depois há assim uma grande volta e talvez essa seja também um bocadinho a ideologia portuguesa da nossa energia.
5: Nós não podemos ficar à sombra da bananeira.
4: E o maior obstáculo de uma equipa, não esquecer, é que para além de ser uma equipa e funcionar toda como um, há tantos egos lá dentro, há tantas personalidades fortes, há tantos jogadores que também acabam por ser artistas e que estão ali também. Eu acho que às vezes isso dificulta um bocadinho e nós temos uma equipa muito assim.
5: Sabes o que é que eu me questionei?
4: Não estou a dizer que sejam egos assim, mas ou seja, são personalidades fortes, não é? Uhum.
5: Para trabalhar.
4: Com muito destaque.
5: Para trabalhar em equipa, principalmente numa equipa de futebol ou numa outra, tu tens de conhecer muito bem os teus jogadores, as pessoas que estão ao teu lado. Portanto, uhum. Há pessoas aqui que normalmente não jogam uns com os outros. Portanto, é preciso terem uma química, não é, desportiva, que às vezes é difícil encontrar em tão pouco tempo de treino.
4: Mas por acaso eu também acho outra coisa, que é, como são jogadores que jogam todos em grandes equipas, apesar de muitos não serem equipas portuguesas, depois quando se encontram todos também devem ter uma sensação diferente, não é?
5: Claro, obviamente.
4: Esta coisa de vestires a camisola pelo teu país, seres um dos 11 que está pelo teu país, deve ser uma coisa que eu não, nem sei como é que será uma sensação perto dessa, não é?
5: Bem, tu estás num estádio destes, eu não sei quantas pessoas é que este estádio consegue...
3: Deve-se rondar uma coisa de 50 mil, 60 mil.
5: 60 mil é o do Benfica.
3: Sim.
5: Portanto, o estádio de Houston deve ser um estádio... mas é um estádio mesmo de futebol, mas também deve... não, pode ser um estádio de futebol americano. Portanto, eu não sei se, por exemplo, o estádio Azteca do México levava 100 mil pessoas. 100 mil pessoas, é uma loucura.
4: É verdade, é muita gente. E o futebol move mesmo muita gente. E claro que nós, europeus, temos o futebol no coração, mas para os americanos o futebol deles é outro, não é? Portanto, eles estão também a assistir pelas ruas. Um cenário assim um bocadinho que muitos deles, e já vimos nas redes sociais, nem sabem bem explicar. Há pessoas que nem sabem bem que futebol é este.
3: Verdade.
5: Será, ok, 72.200 pessoas.
4: É muita gente.
3: Uau, é muita gente.
5: É muitas pessoas.
3: Os últimos tempos têm sido um bocadinho polémicos. Olha, temos um golo já a esta hora, mas isto não é para celebrar.
4: Marcaram.
3: Um golo do Uzbequistão, portanto, resultado a esta hora. Voltamos a atualizar. 2-1, 2 para Portugal, 1 para o Uzbequistão.
4: Azizion Ganiev, acho que é assim que se diz, ao minuto 29.
3: E 29, precisamente, é o minuto que nos rege nesta hora. E agora sim, território prometido. Há pouco estava a promessa no ar. É para cumprir. Thundercat. Atenção, de 12 a 15 de agosto estaremos lá. Praia fluvial do Taboão. Paredes de Cora.
4: E
3: é mais uma aventura, mais um ano.

0: saudoso Mac Miller. Confirmado, Thundercat no Paredes de Coura, no lote imenso de talento. Paredes de Coura, RTP Antena 3 é a rádio oficial. E por isso é que nós somos também uma rádio de cultura e de música. Falta-nos um bocadinho aquelas aulas de matemática, porque isto agora é tudo muito rápido, volta atrás, volta à frente. Se há pouco estes batanetes tinham dito que o jogo estava 2-1, e estava efetivamente. Há uma cena agora, um bocadinho de cena, que é a repetição, VAR, uma espécie de consultoria extra.
1: Regras são regras.
0: Sim. Então o gol foi anulado.
2: Ainda bem que hoje em dia temos essa hipótese, não é?
0: Claro.
2: Foi anulado, continua 2-0 para nós.
0: Yeah! Rita Colasso, com as notícias que estão a marcar a atualidade.
3: Notícias que quase atropelam a jornalista. Houston já lá moram 2 golos e o Uzbequistão acaba de ver 1 golo anulado. Cristiano Ronaldo marcou aos 6 minutos, ao minuto 17 Nuno Mendes meteu o segundo golo na baliza do Uzbequistão. Com esta estreia nos golos, Ronaldo passa a ser o primeiro jogador da história a marcar em 6 mundiais. Aos 41 anos, Ronaldo iguala o recorde português de Eusébio com 9 golos no total, mas ele levou 24 jogos para conseguir aquilo que Eusébio conseguiu em apenas 6. Foi em 1966. Ronaldo já é o terceiro jogador com mais jogos em mundiais. Ele está apenas a 1 golo de entrar no top 10 de melhores marcadores de sempre. Estamos com 30 minutos de mais ou menos da primeira parte deste jogo. Portugal 2, Uzbequistão felizmente 0. Continua com 2 frentes ativas. O fogo de Loulé, na freguesia do Ameixial, está próximo o fogo de uma zona de habitações dispersas nos arredores desta freguesia, mas a Proteção Civil diz que ainda não foi preciso retirar ninguém de casa. O vento está a dificultar bastante o combate às chamas, que está a ser feito por 258 bombeiros apoiados por 8 meios aéreos.
0: Rita Colasso, regresso às 7. Como é que estamos de tempo para amanhã, Catarina?
1: Ora bem, estamos e continuamos em alerta amarelo no norte devido às temperaturas altas e há também risco de trovoada. 23 graus de máxima para Ponta Delgada, Sines e Viana do Castelo. Temos 24 no Porto. Aveiro chega aos 25 graus de máxima. 26 em Faro, Funchal, Lisboa, Sagres e também em Setúbal. 28 em Braga, Leiria, Viseu chega aos 29. Guarda e Santarém aos 30 graus de máxima. 31 em Coimbra. Porto Alegre chega aos 32 graus de máxima, 33 em Beja, Évora aos 34, 35 em Castelo Branco e Vila Real, Bragança é a cidade mais quente. Chega a uns sólidos 36 graus de máxima amanhã.
0: E vossos amiguinhos no Regresso a Casa, nós sabemos que hoje estamos a ser traídos. E por um bom motivo.
1: Está tudo bem.
2: Sim, estamos neste momento numa altura do jogo em que nada está a acontecer de importante. Estamos só a passar a bola de um lado para o outro, portanto...
0: Mas a dominar ainda.
2: Mas a dominar, sim. Portugal está claramente a jogar melhor que o Uzbequistão.
0: Sim, mas venham mais golos. Que isto é um Citex aqui. Eu tenho que vos dizer.
2: Não é?
0: Sim. Com entusiasmo nacional. Portugal 2, Uzbequistão 0. O jogo vai no minuto 35.
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0: Sexy Boys.
1: Golo!
0: Temos mais um. Este sim. Ronaldo!
2: 3-0!
0: Bem, estava a gostar.
2: 37-38.
0: Portugal 3.
2: Uzbequistão 0.
3: Agora vai ser difícil para o
0: Uzbequistão. Pois. Pronto, é isto, amiguinhos. Voltamos à comunicação já a seguir.

0: ainda também Body Moving, a remistura Fatboy Slim para o clássico dos nove-iorquinos Beastie Boys. Voltamos à comunicação, só porque estamos a fazer rádio. Não temos mais nenhum gol para anunciar esta hora.
1: Já estamos na compensação da primeira parte. Portanto, podemos dizer que o Uzbequistão vai ter uma segunda parte muito difícil, porque está a 3-0. Três grandes golos, dois deles de Cristiano Ronaldo no minuto 6 e minuto 39 e Nuno Mendes. E agora a segunda parte, como será? Isto, atenção, que nunca se sabe.
2: É assim, eu espero que...
1: Pode virar tudo, mas eu acho difícil.
2: Eu espero que Portugal não fique com o rei na barriga e pense assim, para isto já está ganho.
3: Claro, e até porque já está ganho, mas
1: está um
3: não vale
1: ganho.
3: A pena...
2: Não. Pode estar mais ganho.
1: Reparem, se agora isto, se o jogo vira na segunda parte e de repente fica 3 igual, este jogo é daqueles,
3: vocês
1: sabem?
3: Até choram.
1: Torna-se
3: aqui.
1: Num daqueles.
3: Pois,
2: lembras-te? Portugal, Uzbequistão 2026.
3: Ah, pois. E há muitos na história do futebol. Muitos jogos que estavam aparentemente caras vencidos. E de repente há assim grandes reviravoltas. Até nós próprios.
1: Mas estamos já a aguardar. Também
3: fizemos essa viagem. Está quase a terminar a primeira parte. Portugal 3, Uzbequistão 0.
2: Isto é Portugal-Coreia, porque Portugal-Coreia em 1966 perdia 0-3 frente à Coreia do Norte e Eusébio fez uma reviravolta histórica ao marcar 4 golos garantido a vitória de Portugal por 5-3. Portanto, por isso muito, é que eu, muito cuidado.
1: Por isso é que o Eusébio foi o Eusébio.
3: Pois.
1: Isso.
2: Olha, grande barra,
3: sim senhor. 3 minutos para as 7, para o final do nosso show de hoje. Outra matemática?
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0: número 2 temos Ana Moura Caiano com Uma Vida a Menos. 8 horas a picar são 8 horas a menos. Uma
1: vida a labutar é uma vida a menos. Número 1. Primeiro lugar desta semana, mais nova do Benjamin, recurso.

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1: E é lá que vamos estar, já a caminho do fim de semana. Esta hora, enquanto vamos entrar no momento de pausa, temos uma viagem aos Estados Unidos da América e, por outro motivo, o último do Fado John Misty, este ano também em Portugal. Dois concertos com apoio de cada casa. Daqui a pouco vamos ter olhos e ouvidos atentos à segunda parte desse já bem colocado Portugal-Uzbequistão. A nossa

0: Os portugueses Neon Soho com That's The Way, ainda uma pequena incursão pelos Estados Unidos da América, Father John Misty, The Hold Law. Na verdade, uma grande incursão nesta hora inteira pelos Estados Unidos da América, a partir de Texas, do Texas, em Houston.
1: De Texas.
0: De Texas. Olha, eu estou a fazer um de Texas ao meu corpo por estes dias.
1: É lá que se está a jogar. É que a tua cabeça vai...

0: 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Muito boa tarde. 7 horas, 6 nos Açores. As notícias com Rita Colasso.
1: Até ao intervalo, 3 foi a conta que Portugal já fez frente ao Uzbequistão. Ronaldo Bizou, Nuno Mendes também marcou. E de sons, viva a rádio. Este é o momento dos 3 golos narrados na Rádio Pública pelo Fernando Eurico.
2: Aí vai Portugal, atenção, Cancelo, cruzou, gol! Cristiano! O rei voltou! Atenção que vai haver livre, CR7 ou Nuno Mendes. É Nuno Mendes, bateu, gol! Tudo! 3 é conta que Portugal já fez, Nuno!
1: Com estes 2 golos, Ronaldo ultrapassa Eusébio como o melhor marcador português em mundiais e sobe ao top 10 dos goleadores da história desta prova. Continua a dar trabalho no Algarve o incêndio na freguesia do Ameixial. Em Lolé, o fogo tem 2 frentes ativas. Arde com grande intensidade em zona de mato e pinhal. Está muito próximo de habitações, mas até agora não foi necessário retirar ninguém de casa. Nem foi necessário retirar também os idosos do lar que existe na freguesia. Hugo Coelho, que dirige este lar, explicou que os bombeiros conseguiram travar o avanço do fogo.
3: Rapidamente a Proteção Civil chegou e conseguiram apagar. Demorou algum tempo, também tínhamos o nosso próprio sistema de combate a incêndios, cartéis, e conseguimos. Chegou praticamente às paredes do lar. Muito fumo, o susto de quem trabalha e o susto dos próprios utentes do lar. Mas sim, aqui está controlado. Em termos da aldeia, daquilo que vejo, acho que ainda está muitos helicópteros a deitar água, ainda há muitas zonas junto à aldeia a arder.
1: 2 frentes ativas ainda na freguesia do Ameixial, no concelho de Lolé. Estão mobilizados mais de 200 bombeiros e 9 meios aéreos. Apenas 1 em cada 4 americanos acredita que a guerra de Trump contra o Irão valeu a pena. Metade considera que não valeu. Segundo uma sondagem Reuters Ipsos, 63% dos americanos duvidam que o memorando de entendimento assinado na semana passada leve a uma paz duradoura. A aprovação de Trump caiu para 34% e apenas 23% dos americanos pensam que os Estados Unidos estão numa posição mais forte com o Irão do que antes da guerra.
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0: Ouvintes da Parvalhal, o nosso convidado é o Nuno Malide, que já por diversas vezes passou por este programa.
1: Duas, diversas.
0: Na verdade, lembro que uma delas era no Natal. Lembro-me disso. E porquê é que eu te entrevistei? Porque devias estar cá, justamente porque vens muitas vezes passar o Natal cá a Portugal, digo eu. Não?
1: Vinha antes de ser pai.
0: Ok. De gêmeas.
1: De gêmeas. Já vamos falar mais disso, não é? Já percebi.
0: Este pai de gêmeos. Que tal? Ficaste contente com isso?
1: Fiquei contentíssimo. A minha mulher não ficou assim tão contente.
0: Mas é um desafio.
1: Quando vimos na ecografia, eu lembro-me de... Fizemos uma ecografia, tinha só um bebezinho. E depois na semana seguinte, o médico diz... Mas são dois. Eu disse, doutor, são dois. E a minha mulher, como assim são dois? E eu a abraçar o médico e as enfermeiras... E a minha mulher, em pânico, em choque, a dizer, mas não é possível, mas não, eu não quero dois, eu só queria um. Porque ela já sabia que gravidezes de gêmeos são gravidezes de risco.
0: Uhum. Enfim. Mas correu bem.
1: Correu. Ela ficou quase 3 meses internada no hospital até ao final da gravidez, mas correu bem.
0: Bem, olha, se não tivesse corrido bem, não é?
1: Imagina.
0: Já agora, como é que se chamam as tuas miúdas?
1: Chamam-se Clara e Sofia.
0: Dois
1: Clara
0: nomes...
1: com K, uhum, e Sofia com F.
0: Dois nomes bem portugueses.
1: É, tive que fazer uma negociaçãozinha, porque a minha mulher, como sabem, é da Sérvia. E portanto, Sofia consegui que tivesse a grafia portuguesa com F, uhum, mas ela depois obrigou-me no Clara por o K.
0: Desculpa, eu não sabia que a tua mulher era da Sérvia, de certeza que já me traz.
1: Estás muito
0: isso.
1: Mal informado, não fazes pesquisa, não certo, informas. Certo. Não...
0: Eu fiz uma grande pesquisa para este programa, espero que vais ficar surpreendido.
1: Okay,
0: mas espera,
1: okay.
0: deixa-me fazer-te uma pergunta que nunca te fiz e tem muito a ver com isto, com a química das emoções. Como é que conheceste a tua mulher?
1: Ah, quanto tempo é que temos?
0: Eu adoro esta pergunta, eu acho que é sempre uma pergunta boa, não é? Como é que a conheceste?
1: Vou-te contar de forma mais ou menos resumida. Eu...
0: Deste um perfil no fazer... Tinder, não é?
1: Não. Eu ia fazer uma arguência de uma tese de habilitação.
0: Sim.
1: Este rapaz...
0: Quase... Sim, estou a ouvir.
1: Este rapaz é muito jeitoso. Ia fazer uma arguência de tese de habilitação, portanto, para quem não sabe, as pessoas fazem doutoramento, portanto, as pessoas licenciam-se, depois fazem doutoramento, depois fazem pós-doutoramentos.
0: Sim.
1: E geralmente quando querem habilitar-se a poder ser docentes universitários nos países da Europa Central, fazem o que se chama uma habilitação. Também existe aqui uma coisa parecida, que é a agregação em Portugal. E as provas são uma apresentação e depois uma discussão, uma arguência com um júri. E eu fiz parte de um júri de arguência de habilitação para um candidato. E esse candidato tinha um grupo de investigação em que estava uma aluna italiana cuja roommate era a minha mulher. Que não tinha nada a ver com o grupo de investigação, nem com o rapaz. Estava a estudar farmácia e nunca apareceu para coisas destas, mas a amiga dela, a roommate, a tal estudante de doutoramento, disse-lhe, vem, porque vai ver as provas de habilitação e depois há a festa e tu vais gostar certamente de estar na festa, vamos, comida boa e não sei o quê, e música, aparece por lá. E a minha mulher diz, eu tenho que trabalhar. E a minha mulher, conta-me ela e eu
0: não
1: acredito,
0: sabias que ia ser a tua mulher.
1: Conta-me ela depois, anos depois, a dizer que eu nunca faltei ao trabalho. Ela, a minha mulher é muito, muito honesta, é muito boazinha. Nunca sequer disse que estava doente sem estar para poder faltar ao trabalho. Já viste? E nesse dia, pela primeira vez na sua vida, ela mentiu dizendo que estava doente para poder ir às provas de habilitação. Estava sentada lá em cima no anfiteatro e de repente, eu estava cá em baixo, o anfiteatro daqueles em declive, eu estava cá em baixo, ela não me conseguia ver. E eu, de repente, levanto a mão para começar a arguência e fazer as minhas perguntinhas de algebra. Sabes como é que eu sou? Sou simpático, não é? Faço perguntas chatas para complicar a vida dos candidatos. E comecei a contar as minhas perguntinhas e a minha mulher, diz a amiga dela, começou logo num alvoroço, num sobressalto da sua cadeira. Mas quem é esta voz? Quem é esta pessoa? Quem está a fazer estas perguntas? Verdade. E a amiga dela diz, é um palerma qualquer que chama Nuno Maulido, que tem mania que é bom. Não, não te interessa coisa nenhuma. Ele, mas que voz é esta? Mas quem é esta pessoa? De onde é que ele é? E ele não me conseguia ver, porque lá está o anfiteatro em declive, estava lá à frente, ela estava cá em cima. Terminada a arguência, eu que não costumo ficar muito para festas a seguir, costumo ter que ir trabalhar, decidi ficar um bocadinho, a comer uma coisinha, a beber uma coisinha, e de repente olho a umas 4 meses de distância de mim e vejo os olhos mais fulminantes e a cara mais fantasticamente bonita que alguma vez vi na minha vida, até hoje, e por mais anos que viva.
0: Ta-na-na,
1: é mesmo. Na-na-na. E fico a pensar... Eu que até sou uma pessoa relativamente calma, nesse momento, deu-me um nó no estômago, umas vontades de vomitar, estava completamente, mas o que é que eu vou fazer? Começar a transpirar. Eu tenho que falar com esta pessoa, mas eu não posso ir falar com uma pessoa que não conheço assim de lado nenhum, ainda por cima num contexto académico, as pessoas vão achar que eu sou maltrapilho qualquer.
0: E neste momento estou a ser mal, lindo.
1: Mas eu tenho que ir.
0: Vai, go.
1: Vou, não vou, como é que eu faço? Vou, não vou, mas tenho que ir. Comecei a aproximar-me, cheguei a uma mesa de distância, tive tantos nojos no estômago que desviei para ir ver um copo de água e depois para pôr um bocadinho de água na minha cara, dar umas taladas na cara e dizer ok, agora vamos. Aproximo-me, venho assim de lado, e começo a falar com o roommate, porque ela era estudante de doutoramento do candidato, portanto, tinha uma certa relação com a minha área de investigação.
0: Começas a falar com o roommate, mas já estavas de olho.
1: Claro, mas é assim que se faz, não é? Começas a falar com o roommate para eventualmente chegar.
0: Sim, é um clássico.
1: A minha futura mulher nem queria saber de mim, nunca olhou para mim uma única vez. E eu meter conversa com o roommate, a olhar sempre mais longe, a dar umas pistas, quem é a tua amiga? A roommate, entretanto, saiu, eu aproximei-me da minha mulher e olhei para ela e disse, e quem é você? E ela, mas quem é você para me fazer essa pergunta? E eu sou o Nuno, e ela, eu sou a Ana. E começámos a conversar, a conversar, a conversar, a conversar, a conversar. A mesa esvaziou-se, era daquelas mesas standing tables, não é? Foi-se tudo embora da mesa, ficámos só nós os dois, a festa quase que acabou, ficámos só nós os dois a conversar. E foi o começo, o resto é a história.
0: Neste momento há uma música sertaneja que está... eu amo! Na, na, na, na, na, na. Olha, esta pergunta...
1: Perguntaste?
0: Esta pergunta foi ótima, porque o teu livro fala um pouco disto.
1: Um pouco?
0: É isto, o teu livro é isto, não é?
1: Não me insultes.
0: A verdade é que, quando nós dizemos, pá, senti uma química incrível para aquela pessoa, o que é que, na verdade, nós estamos a sentir? Que química é esta? O que é que está acontecendo no nosso corpo?
1: É isto mesmo? É mais do que... Eu não vim para a prova oral para fazer clichês.
0: Sim, claro que não.
1: Querem ler o livro, leiam o livro, onde ver as moléculas todas estão envolvidas. O que me parece mais interessante, e eu até vou dizer isto, que está aqui a representante da Planeta ao meu lado, não me deixa mentir.
0: Sim.
1: Eu não queria escrever o capítulo sobre o amor.
0: Mas escreveste.
1: Eu escrevi o livro todo, até ao capítulo 7, e disse, para mim o livro está terminado. E a Planeta mandou-me uma mensagem no WhatsApp a dizer, não. Não podes escrever um livro sobre a química de emoções,
0: sem falar sobre a química do amor.
1: Eu disse, claro. Já está tão batido, as pessoas já sabem tanto da dopamina, da serotonina, da oxitocina, e a fase da paixão, e a fase do attachment, e a fase do não sei o quê. Não vou escrever isso porque é um clichê. Não, Nuno, o livro não está terminado sem isto. Fizendo aquelas disputas entre mim e a Planeta, que geralmente acabam mal, porque a Planeta ganha sempre, não é? Mas eu disse, ok, então eu só escrevo este capítulo se eu puder escrever à minha maneira. Eu acho, claro que sim, escrevo à sua maneira. A minha maneira de escrever o capítulo foi, sim, são aqui estas moléculas, mas o mais fascinante é aquilo que o amor e que estas moléculas nos fazem fazer, que é tão contra a natura. Porque tu pensares bem, eu não tinha nada que me expor ao ridículo e à possibilidade de rejeição por aquela pessoa que eu não conhecia de lado nenhum. Eu, que estava ali, como professor catedrático, tinha acabado de fazer uma prova de habilitação. Não é? Estava num estatuto completamente, eu não preciso de estar agora a expor-me a situações complicadas. Eu acabei de fazer uma arguência de uma prova de habilitação, o candidato passou, estou aqui muito bem. Mas eu ver aquela pessoa, despertou uma química dentro de mim, quase me obrigou, a descrição foi vívida, não é? Até começaste a fazer a música e tal. Quase que me obrigou a largar, a baixar as minhas defesas todas, a desarmar-me voluntariamente e a ir fazer algo que é tão contra a natura para a espécie humana. A espécie humana existe para se defender, para se proteger, para se preservar.
0: Existe
1: o amor é precisamente a completa ausência de autopreservação.
0: Diz-me uma coisa, existe um código bioquímico do amor?
1: Sim, mas a química não explica tudo. A química descreve o que está a acontecer, mas não explica tudo, porque depois tudo o resto é uma sequência de decisões. Tu não podes combater, e é a mensagem do livro, não é? Infelizmente vamos fazer agora aqui um Europa América, para quem não leu o livro. A mensagem do livro é, para quem acha que eu venho aqui fazer uma apologia de que é tudo química, sim, mas a química não explica tudo. A química é o começo. Compreender a química depois leva a tomadas de decisão que são completamente nossas.
0: Espera lá. Será que no futuro o amor pode ser simulado? Será que pode ser manipulado? Se o amor... e isto vem do teu livro, se o amor puder ser induzido, ainda é amor? E se a empatia pode ser quimicamente facilitada, o que é que acontece à autenticidade?
1: Paraste mesmo muito bem estas perguntinhas. Isto,
0: pois claro, estão lá.
1: Isto é do Claude e do ChatGPT.
0: Na verdade, não são do teu livro. Mas na verdade, este é o último capítulo do teu livro.
1: É verdade.
0: Onde eu perdi bastante tempo, diga-se de passagem. Aliás, nesta parte, há várias. Estas são as perguntas essenciais, mas também se fala que pode vir aí uma gama de medicamentos para melhorar ligações emocionais. Eu adoro, não é? Haver medicamentos que podem provocar empatia. Uou! Agora, olha, é lançarem já. Estávamos na altura certa para isso acontecer. Mas também.
1: Era ontem já.
0: Mas espera. Depois da altura, vi aqui uma coisa que me deixou bastante interessado, que é o uso terapêutico do MDA. para terapia de casal. De casal. É o MDMA, é assim, não é? E ao que tudo indica, algumas pessoas, alguns casais, atenção, casais que estão a ouvir isto, orelhas em risco neste momento, e acho que os resultados são bons.
1: Atenção.
0: Os resultados são bons.
1: Os resultados são promissores.
0: Promissores.
1: São promissores. Mas sim.
0: Mas isso é uma droga.
1: É uma droga. É uma compreensão dos fenómenos bioquímicos no nosso cérebro que pode eventualmente, como tu acabaste de dizer muito bem, eu escrevi isso no livro, eventualmente levar a terapias químicas para... Sim, se nós fazemos terapias químicas de tudo o que se passa no nosso cérebro, porquê é que não poderíamos fazer?
0: Bem, todos os medicamentos são drogas, não é? Mas há umas que são mais fortes do que outras. Quando olho para esta, digo, isto é droga séria.
1: MDMA não é coisa para meninos. Não.
0: Não é.
1: É quase Breaking Bad.
0: Então, mas espera, eu adoro esta parte do futuro. Como é que tu vês isto? Medicamentos que podem... Aliás, vi que há inclusivamente a possibilidade de, no futuro, haver um medicamento que signifique um exercício físico. Não é?
1: É. Isso, pronto, aqueles...
0: isto é uma loucura.
1: São os sonhos...
0: Estamos a futurar, não é?
1: E também eu acho que é preciso perceber, não terão o mesmo efeito em todas as pessoas, como todos os medicamentos... Funcionam alguns medicamentos melhor para umas pessoas, sim, alguns melhores para outras pessoas, porque cada um de nós tem a sua própria assinatura química e a sua própria pegada química. Mas sim, eu diria que não me preocupa muito, é como a inteligência artificial. Eu acho que vai ter aplicações caso a caso, não parece que seja coisa duradoura, é sempre uma intervenção pontual, até porque a química do teu corpo é como ela é. Por causa daquilo que tu és e daquilo que tu fazes no teu dia-a-dia. Se pensares bem, um medicamento, qualquer medicamento que tomes, mesmo rotineiramente, cronicamente, as pessoas que tomam durante 20 anos medicamentos, estão sempre a tentar corrigir um desequilíbrio, mas nunca vão à causa real desse desequilíbrio. E sem querer ser um livro de autoajuda, que o livro não é, uma das coisas que eu tento mais ou menos de forma subliminar é levantar essa questão. Será que é bom imaginarmos um futuro em que tudo venha de fora, com medicamentos, com injeções, com estímulos externos?
0: Claro que não.
1: Ou será que deveriam ser utilizações pontuais naqueles casos em que o desequilíbrio já é tão grande
0: que
1: a pessoa não consegue?
0: Ser de uma
1: mas
0: forma...
1: para permitir à pessoa estabilizar o suficiente para depois ir à procura na sua vida.
0: Claro que a resposta é essa.
1: Das soluções. Ontem muitas pessoas que estavam lá na assinatura do livro, na Feira do Livro.
0: Sucesso! Ouvi dizer filas que chegavam ao Rocio. Ou quem dissesse que chegavam ao Barreiro.
1: Tu estavas no Barreiro
0: desde,
1: e viste
0: desde
1: alguém,
0: o Parque Eduardo Santos. Sim, sim, eu estava no Barreiro. Estava lá uma fila ainda enorme. Era...
1: Eu queria assinar...
0: Isto é para onde? É a fila do normal livro na Feira do Livro.
1: Já vamos pouco para o barco, mas afinal... Pensei
0: era que era para o barco e não era. Não era. Para... Chegou ao Barreiro, impressionante.
1: E muitas pessoas falaram disto, de tomar medicamentos versus... Há umas pessoas até me disseram que quando uma senhora contou uma história que teve um AVC e depois teve uma série de complicações e disse-me, isto era o universo a tentar dizer-me alguma coisa e eu não percebia o quê. E eu achei isso bastante poético. Não era o universo, era o corpo dela a comunicar com ela e dizer, há aqui alguma coisa que não está bem. No fundo, todas as dores de cabeça que nós temos, todas as maleitas que nós temos, são o nosso corpo a dar-nos sinais a dizer, amigo, vê lá se prestes atenção que há aqui qualquer coisa que não estás a fazer como deve ser.
0: Olha, sabes que o teu livro, já agora recorda que o título A Química das Emoções, uma viagem molecular pelo que sentimos, tem variedíssimos capítulos. Talvez um dos que eu mais gosto é o capítulo que é dedicado à mentira. Há uma parte que até se
1: sublinhei. Porquê que não estou surpreso?
0: há uma parte que eu gosto particularmente e que sublinhei, de resto, esta parte da mentira, em que tu dizes que no mundo em que toda a gente diz a verdade, a franqueza absoluta poderia destruir relacionamentos, causar conflitos constantes. Isto é utópico pensarmos ou queremos um mundo que diga sempre a verdade.
1: Então não é. Como a mesma forma que é utópico, queremos um mundo em que as pessoas sejam sempre felizes. Há pessoas que dizem,
0: mas
1: qual é o
0: fundo...
1: teu objetivo de vida? É estar sempre feliz. Eu digo que é um objetivo mau. Porque se não estiveres infeliz, nunca saberás dar valor aos momentos em que estás feliz. Se não existissem os baixos, os altos não eram altos, era só uma linha reta.
0: Então quando as pessoas criticam os políticos por mentirem, deviam ter vergonha na cara, porque saberão, através deste programa,
1: que se não houvesse as mentiras,
0: que isso faz parte.
1: Nunca reconheceríamos aqueles poucos políticos que dizem a verdade.
0: O que nós estamos a dizer. Mas é absolutamente extraordinário. Nunca tinha pensado na mentira deste modo. Mas a verdade é essa. Pode ter esse efeito. Aliás,
1: a mentira é esta.
0: Há uma aplicação.
1: Eu não percebo as minhas piadas, este rapaz.
0: Desculpa.
1: está tão envolvido.
0: Não, eu agora já estou. Desculpa, já estava aqui pensando. Não, tu tens aqui uma aplicação que se chama Truth Matter? É assim?
1: Sim.
0: É isso. eu não sei, eu não fui experimentar esta aplicação. É uma espécie de polígrafo. Qual é a frase? Porque o polígrafo em si é muito falível, como sabemos. Esta aplicação também deve ser, não?
1: Porque mede respostas fisiológicas, que cá está, cada um é como é, nem todas as pessoas têm as mesmas respostas fisiológicas à mentira, e há pessoas suficientemente capazes de controlar o seu corpo para mentirem sem... Aliás,
0: o que é que acontece?
1: Alguns políticos realmente são muito bons para o político.
0: Mas isso é muito curioso, porque a televisão, particularmente a televisão, há uns anos esta parte, sempre que entrevista alguém que está metido num sarilho qualquer... filma a cara da pessoa, não é? E depois o que é que filma? As mãos.
1: As mãos.
0: Sempre as mãos. Que é, estará este indivíduo a mentir? Se as mãos estiverem a tremer, está a mentir, claro. Ou se estiverem quieto com as mãos, não é? Ele está nervoso. E por vezes eu digo assim, eu mesmo que fosse inocente, em relação ao... Olha, matou uma pessoa na Gulbenkian, sei lá, um cientista que estava lá.
1: Estava a entrevistar um cientista, matou à frente da relota.
0: Eu mesmo que tivesse convicto, eu não mas eu ia estar nervoso, se calhar as minhas mãos iam estar a tremer. Dizer, pá, estão a duvidar da minha... Então qual é a veracidade disto das mãos estarem a tremer ou não estarem?
1: Não é.
0: Não é.
1: Cada um reage de forma diferente. Haverá pessoas que são capazes de estar ali calmíssimas. Aliás, haverá assassinos que são tão bons a mentir e tão... Estão avançados na sua forma de controlar as reações corporais, que conseguem estar ali calmíssimos e não se sonhar. E como tu dizes, alvins inocentes, que nem um anjo, que se calhar iam parar à cadeia.
0: Eu também não disse que era um anjo, não é? Mas espera, há aqui uma coisa que tu falas de um escândalo que houve, que tem a ver com o nosso amigo Michael Phelps.
1: Ui.
0: Digo nosso amigo, porque depois de ter ganho uma catrufada de medalhas de ouro nos Jogos Olímpicos, se bem se recordam, ele tem uma fotografia icónica no Algarve. Ele vem para a Albufeira, dois dias depois, ele está na Albufeira, na altura com o nosso ministro da Economia, Manuel Pinho, lembras-te? E há uma foto que sai, que é o Manuel Pinho com ele numa piscina, num hotel, no Algarve. Assim, mas o que é que o Phelps está aqui a fazer? Bom, houve, portanto, um escândalo que envolveu não o Phelps. Mas um amigo dele que se chama Ryan
1: Locke.
0: O Ryan Locke inventou um assalto que metia a polícia. Mas porquê? Porque é que ele inventou? Porque estava a mentir, não é?
1: Estava a mentir. Pronto, é daqueles casos, aliás, não é o único caso que eu conto três histórias diferentes,
0: sim,
1: de pessoas que contam mentiras tão cabeludas que tu ficas a pensar, mas porquê é que as pessoas vão a este extremo de inventar histórias tão complexas?
0: Porquê?
1: E eu diria
0: para
1: que...
0: Para se safarem?
1: Eu diria que não, eu diria que é assim.
0: Pode quanto, ser para se safarem, não é?
1: Quanto maior a mentira, mais... Eu acho que se calhar secretamente tu até estás à espera que alguém te apanhe e vais fazendo cada vez mais cabeludo, a ver, mas quanto é que eu preciso de inventar para as pessoas perceberem que isto não é verdade?
0: Tu dizes no teu livro que as pessoas mentem muitas vezes porque é mais fácil mentir do que assaltar um banco.
1: É.
0: Claro que é mais fácil mentir e menos perigoso, diria, não é? Sei lá, eu imagino um criminoso.
1: E porque a mentira é muito mais facilmente aceite, não sei porquê, que é verdade. O Winston Churchill já dizia...
0: Como é que é?
1: A mentira... Como é que era? A verdade está a vestir as calças e a mentira já deu duas voltas ao planeta. E é um bocadinho a verdade.
0: Gosto dessa frase.
1: A verdade não é muito interessante e a mentira, ela viaja... Quase como se fosse um fogo a alastrar.
0: Tu falas aqui de um, eu acredito que seja um investigador científico, um tal de Ian Hendrickson.
1: Sim, sim.
0: Que também publicava...
1: Fraude mais...
0: Fraude científica. O teu colega.
1: Mas publicava coisas fantásticas, aquelas coisas...
0: Mas com dados inventados.
1: Com dados inventados. Não é o único.
0: Mas aí ele mentia para ascender em termos de estatuto social, até na comunidade científica.
1: Mas se pensares bem, ele saberia melhor do que ninguém, que mais cedo ou mais tarde. Alguém ia tentar repetir aquelas reações e não ia conseguir fazê-lo. Portanto, porquê é que ele mentiu? Sabes que eu estou a ficar um bocadinho mais velho, estando com passando, e começo a dar por mim a refletir.
0: Sim.
1: As coisas na vida não são só as coisas, são o significado que nós lhes damos. Não é o ele mentir para chegar àquele estatuto. É o significado que ele dava a sentir-se genuinamente como um cientista que tinha feito aquelas descobertas fantásticas. Que o meu cora dissesse, não sei como é que se faz para curar todos os tipos de cancro, mas sentir-me como o tipo que encontrou a cura para todos os cancros é a coisa mais fantástica deste mundo e eu não consigo sobreviver sem esse sentimento.
0: Na verdade, estás a falar numa altura, eu diria que as últimas semanas são as semanas mais entusiasmantes a esse nível, com as recentes descobertas para o cancro, não é? Há muitos anos que não tinhas algo tão, tão palpável. Olha, estamos a pensar na mesma palavra.
1: É porque estamos em sintonia.
0: Oh. Eu sou hétero, não é? Olha, deixa-me fazer aqui como é que tu reages a estas descobertas?
1: Estamos a falar agora, estamos a falar do livro, não a falar do cancro. Reajo com
0: entusiasmo, claro.
1: Entusiasmo, não. Reajo com o ceticismo típico de cientista.
0: Sim.
1: Que é, são resultados promissores, mas ainda há muito para estudar. Uh-huh. Para se chegar realmente a... O problema, eu conto isto muitas vezes nas redes sociais. A ciência não é... Epá, agora descobri! Ganhei o quem é que... Não, a ciência é uma sequência quase imperceptível de passos muito pequeninos, muito aborrecidos. Volta e meia, alguém faz uma chamada de capa num jornal, num telejornal, com alguma coisa que está altamente inflacionada para poder entrar no telejornal, que os cientistas que fizeram o trabalho dizem não é bem assim, mas eu compreendo que tenham que contar assim a história porque as pessoas não têm interesse, mas a verdade é muito menos glamourosa. E por isso é que é este paradoxo. A ciência tem este problema que é... Ela é intrinsecamente super excitante, super interessante, mas não é sexy da forma como o público quer coisas sexy, como nas redes sociais, que passa 30 segundos e faz swipe para cima e faz...
0: Porque muitas vezes não tem uma verdade rápida.
1: Não. As verdades da ciência são ultra lentas, muito aborrecidas e só são bonitas quando tu olhas para o percurso todo do princípio até ao fim. Mas quando tu vês cada pequeno passo, é quase insignificante.
0: Tu se tivesses a possibilidade...
1: Pensa nisto. E depois os média são muito maus a fazer esse arco completo e a dizer, olhem para este trabalho fantástico da ciência que durou 30 anos. Exemplo, eu e tu, já não somos novos, e crescemos numa geração em que se falava muito, falo por mim, não é?
0: Sim.
1: O Alvin está nos 20, na flor da idade, mas eu que já tenho 46 anos, já não vou para novo, cresci numa altura em que só se ouvia falar do buraco da camada do ozono. Ad nauseam. E de um ponto de vista que tu pensavas, isto, vamos todos morrer. Tipo panqueca. Quando o buraco chegar aqui, é fritas de um lado, viras ao contrário, fritas do outro e acabou. E vais para o cemitério depois.
0: É verdade, deixou-se de falar.
1: Porquê? Porque está resolvido.
0: Como?
1: Não sabias?
0: Não.
1: É que, como sabes, o buraco da camada de ozono é o momento para uma boa aula de química agora na prova oral.
0: Vamos lá.
1: Preparem-se.
0: Exclusivo prova oral. Buraco da camada de ozono desapareceu.
1: Cadê o buraco?
0: Olá, sou Tânia Laranjo, estou aqui.
1: Estou aqui na camada do ozono. Onde estava o buraco?
0: Estamos aqui a fechar o buraco. Então, como é que isso aconteceu?
1: A descoberta fulcral foi perceber qual é a química que estava a acontecer que dava cabo da camada do ozono. Eu gosto muito de contar esta história, é uma história que eu gosto muito, acho muito interessante, que é, de cada vez que tu fazias pspsh num aerossol, estavas a libertar pequenas quantidades de clorofluorohidrocarbonetos, CFCs, e os CFCs viajavam lá acima até à estratosfera, à atmosfera, à camada do ozono, e uma molécula de CFC era capaz de, por uma reação ping-pong, destruir milhares de moléculas de ozono. Tipo, reagia com elas, partias aos bocadinhos, e com isso começava a aparecer um buraco. Outro sítio onde apareciam os CFCs era nos frigoríficos. Todos os frigoríficos, para manter a temperatura baixa, usavam quantidades enormes de CFCs, cada vez que se escapava um bocadinho, porque CFCs são moléculas muito voláteis, cada vez que se escapava um bocadinho de CFC do teu frigorífico, ia lá para cima, pumba, camada de ozono, e é a vida. Não admira que ela começasse realmente a provar um buraco, não é? Então, os químicos perceberam, espera lá, o problema são os aerossóis, os desodorizantes, os sprays e os frigoríficos. Mas o problema não é o frigorífico em si, o problema é a molécula que nós usamos para arrefecer. Como qualquer caso, há de haver outras moléculas que também permitirão arrefecer sem ir lá para cima para a camada de ozono e matar a camada de ozono. Temos só que as descobrir. Descobrimos quais são essas moléculas, propusemos alternativas e depois fizemos uma coisa fantástica, que é raro, que é os cientistas foram falar com os políticos e disseram, amigos, ou vocês se juntam a nós ou isto vai acabar muito mal. Está aqui um protocolo. Se conseguirem convencer todos os países a assinar o protocolo de Montreal, se conseguirem convencer todos os países a assinar, banimos o uso de CFCs completamente e apresentamos estas alternativas. Não obrigamos ninguém a fazer esta escolha ou aquela escolha, mas apresentamos as alternativas todas que existem para a mesma função, com estruturas moleculares diferentes que não afetam os CFCs. Esse protocolo entrou em vigor, a partir daí nunca mais houve CFCs, as quantidades de CFCs lá em cima reduziram-se massivamente, a Terra tem aquela coisa fantástica que é, vimos durante o Covid, quando a deixam em paz, ela até consegue saber muito bem o que tem que fazer, não é? O problema é a atividade humana que não para. Portanto, deixando de haver CFCs lá para cima, o ozono começou lentamente a reconstruir, a fechar o buraco, aos bocadinhos, sem ninguém ver, sem glamour, sem interesse, devagarinho.
0: Vocês começaram a deixar de falar.
1: Já vamos lá falar. E agora a previsão é que em 2035 fechou completamente.
0: Uau!
1: E isto é uma história.
0: Não estava preparado para isto.
1: Sabes aquela coisa que dizem, ah, a química é só poluição? Não. Sem a química não tinha soluções destas. Mas ninguém fala disto. Porquê? Porque não é uma história que vende... Não tem emoção.
0: Ah, mas eu gostei desta história. Ouvintes da Provaral, deixem-me só recordar que estamos à conversa com o Nuno Maulides, estamos na Gulbenkian, está um dia lindo de sol, e ele está aqui para falar do livro A Química das Emoções, uma viagem molecular pelo que sentimos. E isto ainda não acabou.

0: volta com Nuno Maulid, a química das emoções, a emissão ao vivo da Prova Oral desde a Gulbenk. Isto porque o nosso convidado vai, depois desta entrevista, ou quase, para Viena, da Áustria.
1: Onde, não é quase, é onde,
0: vais mesmo, não é? Estás cheio de malas e tudo.
1: Estou aqui as malas todas. Não
0: como é que está Viena? Como é que está a Áustria?
1: A Áustria está com certas dificuldades.
0: Sim.
1: Ao nível do financiamento de ciência.
0: Ah, é?
1: Anunciaram recentemente que iam cortar 15% no financiamento das universidades.
0: Uou!
1: Que é assim uma pequena hecatombe, não é? Se vamos passar o avião...
0: Não, não faz mal.
1: Não faz mal?
0: Não.
1: E temos que ir, aliás, coisa que é rara na Áustria, temos que ir para fazer uma manif para a rua. Fomos para a rua.
0: Tu foste?
1: Fomos fazer manif. Não, não pagamos, é paga o dinheiro. dá cá o dinheiro, pá.
0: Paga. Já sabes falar perfeitamente austríaco ou não?
1: Não, porque não existe. O que eu falo é alemão.
0: Ah, ok.
1: Agora, efeitos sonoros.
0: O Hitler era austríaco, como toda a gente sabe, não é?
1: Os austríacos dizem que não.
0: Os austríacos dizem que o Hitler não era austríaco.
1: Sim, era alemão, mas que o Beethoven era austríaco.
0: É verdade que eles dizem isso, a sério?
1: Claro, então.
0: Claro.
1: Os austríacos foram as primeiras vítimas da agressão nazi.
0: Ah, pois.
1: 1988, aquele Anschluss.
0: Uhum.
1: Que o Hitler marchou dentro da Áustria e obrigou os austríacos a serem anexados pela Alemanha. Nem estavam as pessoas todas na rua.
0: Isto é, nem o seu próprio país ele poupou.
1: Nem estavam as pessoas todas na rua a bater palmas e a aplaudir e braços abertos a fazer a saudação nazi. Não. As pessoas foram agredidas. Foi uma agressão, uma invasão contra a vontade do povo.
0: Isto é, nem com os seus. Enfim. Deixa-me só dizer que.
1: Quem são os seus? Ora, não é de Genebra.
0: Não é de Genebra. Já agora, duas coisas que eu tenho que falar, correndo o risco de não conseguir falar tudo aqui sobre este teu livro. Mas, por exemplo, uma coisa aprendi que, a propósito de procrastinação, que um dos maiores procrastinadores foi o Leonardo da Vinci, que demorou 16 anos a concluir a Mona Lisa. Eu não sabia disso. Aliás, ele terminou o quadro A Última Ceia, porque disseram que se ele não acabasse, lhe cortavam os fundos que estavam destinados. E o Leonardo, odias, então afinal tenho que me apressar.
1: Não tinha ele dinheiro para a ceia.
0: Exato. Mas eu também, tu citas aqui o Prémio Nobel da Economia, o Daniel Kahneman, que descreve dois sistemas distintos para tomar decisões. Quais são eles?
1: Óbvio, mas tu queres mesmo que a gente fale de...
0: Quero. Tu não achas que é bom?
1: Não.
0: Ou queres falar do bloqueio da página em branco dos escritores?
1: Sim, isso é mais giro.
0: Então bora, vamos a esse. Não, eu quero falar é sobre a gamificação das tarefas também.
1: Isso sim.
0: Então vá.
1: O bloqueio da página em branco...
0: Tu falas com entusiasmo, estás sempre a falar da gamificação das tarefas.
1: É porque a procrastinação é uma das coisas mais... Vamos lá voltar.
0: Sim, vamos.
1: A bobina atrás. A mensagem central do livro é... Sentir é humano. Aquela ideia de que as pessoas, eu quando era pequenino diziam muito, ai, tu és muito emotivo, ou és muito impulsivo, diz à minha mulher também muitas vezes, ai, tu és muito emotiva, tu ferves em pouca água. É quase como se fosse um pejorativo. Quando na verdade as emoções são parte intrínseca de quem nós somos, não temos nada que estar ter vergonha de sentir mais, sentir menos, não. Cada um sente como sente. Compreender as emoções e compreender a origem das emoções e o que está a acontecer dentro de nós quando temos estas emoções, é que é o passo importante. Não é tentar suprimir estados emocionais, que é uma coisa que as pessoas têm tendência a fazer. E portanto, eu escrevi esse capítulo da química da procrastinação por uma simples razão, é que, e quem está aqui ao lado não me deixa mentir, eu passei para aí 6 meses a prometer que ia escrever um capítulo suplementar do livro. O livro começou precisamente com o capítulo da química da procrastinação. Foi o primeiro que eu escrevi. E disse, olha, não sei o que é que isto vai dar, mas acho que devia ser um capítulo desse produto final, devia ser isto. Depois escrevi a química da mentira. Olha, está a começar a tomar de uma certa forma, está aí numa direção interessante. Depois pensei, o que é que vocês gostavam a seguir? Ah, podia ser a química não sei do quê. Escrevi mais não sei. Depois a química da tristeza e da depressão, também vou escrever isso. E depois, de repente, queria escrever, acho que até era a química do exercício físico, e comecei a alhar. E mês a mês a planeta mandava-me, oh Nuno, já temos tantos capítulos, não queres escrever mais esse, não tem mais alguma coisa? E eu sinto, estou quase, e o quase era nem sequer tinha começado.
0: Claro, estavas a mentir.
1: Estava a mentir.
0: Com aquela tua tese de que a mentira fosse.
1: Porquê? Porque sim, algo dentro de mim não me deixava, e eu percebi um bocadinho como é que tenho que dar a volta à minha pessoa. Primeiro, Depois de ter escrito o capítulo da procrastinação, sabia muito bem que há uma certa química dentro de mim, nomeadamente a falta de dopamina, associada àquela ação, porque escrever um capítulo é muito menos interessante em termos de recompensa rápida do que, se calhar, ir ver vídeos no Instagram. Ou ir brincar com as minhas filhas. Ou ir dormir. Que é coisa rara lá em casa com um grande. E, portanto, eu compreendo muito bem, eu comecei a compreender muito bem as pessoas e a pensar, bolas, tantos escritores que se calhar se martirizam e se chicoteiam à noite a pensar, eu devia dar-te escrito esta coisa, não sei o quê. Não devias nada. Tens é que perceber que o que não fizeste é por uma razão. E essa razão tem a ver com certas moléculas dentro do teu corpo que não estão nos níveis que deveriam estar e outras tarefas que se calhar te dão essa recompensa de maneira mais rápida.
0: Então estás a dar razão aos procrastinadores?
1: Não estou a dar razão, estou a permitir-lhes aceitar sem vergonha aquilo que estão a fazer. E compreender porque é que o estão a fazer, que é o primeiro passo para depois então. Se compreendes, a decisão é tua, queres tomar passos para conseguir realizar a tua tarefa, um dos passos mais interessantes é essa gamificação. Porquê? Se tu pensares,
0: como é que funciona
1: tens de escrever um capítulo inteiro, é uma coisa que pode estar na tua to-do list durante meses. Esteve na minha to-do list durante 5 meses.
0: É criares recompensas para cada uma das tuas tarefas. É isso que entendes por gamificação.
1: É partires a tua tarefa em pedacinhos pequeninos que sejam como níveis de um jogo de computador. Tu és certamente uma geração como a minha que passava horas e horas em casa no GX Spectrum e no Commodore Amiga a programar em básico ou a jogar simplesmente aqueles jogos que tinham níveis e níveis e níveis e níveis e níveis de complexidade sempre como é que se diz? Aumentante, não sei, sempre a aumentar. E portanto, se tornares a tua tarefa de escrever um livro nesse tipo de níveis, o primeiro nível era faz uma pesquisa e escreve 5 bullet points de coisas que tenham gostado dentro deste capítulo. Que é uma tarefa facílima, porque vais, pensas, qualquer. Este tópico, eu gostava de falar disto. Pronto, já está. Nível 1, terminado. E com isso o teu corpo ganha uma descarga de dopamina, porque é aquele check na to-do list, quando fazes um visto na lista de coisas a fazer, o teu corpo, sem que tu saibas, sente uma descarga de dopamina que pode ser comparável àquela que tu tens quando estás a ver vídeos nas redes sociais ou a fazer scroll no TikTok. E é essa gamificação que me permitiu... De repente, porque a planeta sabe disso, ao fim de 5 meses nunca mais disse nada, eles devem ter desistido, e depois em 3 semanas terminei o livro. Literalmente.
0: Muitos parabéns. Aliás,
1: percebi o que é que tinha que fazer. E começaram a sair capítulos. E eu até dizer, oh Nuno, o que é que aconteceu agora de repente, pois?
0: A Química das Emoções. É o livro em destaque neste programa de Nuno Maulide, vive em Viena da Áustria. Uma viagem molecular pelo que sentimos. Está em Portugal a apresentá-lo. Um sucesso que foi a sua passagem pela Feira do Livro de Lisboa. Com o teu livro aprendi muitas coisas. Olha, aprendi com o Nikola Tesla, que agora toda a gente conhece, à custa do Tesla, do Elon Musk, foi um gênio por trás de algumas das maiores invenções, entre eles, e atente-se, o controle remoto, sistema de corrente alterada, motor de indução e a famosa bobina de Tesla, que eu nunca tinha ouvido falar até hoje. Ah, e importantíssimo, o Sr. Tesla, o Sr. Nicolas, o grande Nico, foi também autor e criador de experiências pioneiras sem transmissão sem fios. Isto é, tecnologia de rádio. E o que é que vocês estão a ouvir? Muitos de vocês, rádio. Graças ao grande Nico. É verdade, Nikola Tesla. Já agora...
1: Coitado, depois...
0: Depois acabou, morreu, acabou. Não é? Como todos
1: não, a vida não acabou muito bem.
0: Não, porquê?
1: Porque ele acabou por não ter a capacidade, ou as pessoas à volta dele aldrabaram-no muito bem para conseguirem explorar as invenções dele sem que ele recebesse a recompensa financeira apropriada. Ele morreu mais ou menos na miséria. Apesar de ter feito descobertas que, em princípio, devia ter feito dele o homem mais rico do planeta.
0: Aliás, há quem diga que ele se adentrou ao próprio Marconi.
1: Sim.
0: Que grande desgraça. Paz à sua alma, ao Sr. Tesla. Mal ele sabia que um dia iria ter uma grande marca com o seu nome.
1: Não, mal ele sabia que um dia iria ter um destaque especial na prova oral.
0: É verdade, e está aqui a ser falado na prova oral. Já agora, temos de falar sobre tédio.
1: O meu capítulo preferido.
0: É verdade. O mundo moderno declarou guerra ao tédio.
1: Este rapaz não... Eu disse, acabei de dizer qual é o meu capítulo preferido.
0: É este,
1: o autor acabou de dizer qual é o capítulo preferido.
0: Não, eu ia explorar isso. Ia reagir com entusiasmo. E o que eu queria dizer
1: sabes
0: é... Porque a
1: que
0: sério
1: eu...
0: que é o teu capítulo...
1: Uou! Mas sabes porquê que é o meu capítulo preferido?
0: Porquê?
1: Vais descobrir agora. Porque, como tu disseste, o mundo declarou guerra ao tédio e é uma das coisas que nós mais nos preocupamos... em suprimir, quando na verdade é das coisas mais fundamentais para o bem-estar do ser humano.
0: O scroll é uma forma de tu matares o tédio. O que é que está a acontecer quando
1: os
0: nós matamos?
1: Os smartphones são, na verdade, instrumentos de combate permanente ao tédio.
0: Então, porquê é que as pessoas agora não querem... Bem, na verdade, se calhar, as pessoas sempre quiseram combater o tédio, mas antes ele era mais aceitável e agora parece que é menos. Isso afeta a nossa criatividade porque é o tédio que muitas vezes origina a criatividade.
1: Não é muitas vezes, é sempre. As melhores ideias, os melhores exemplos de criatividade vêm sempre de situações em que tu não estás a pensar naquilo para o qual tens que encontrar uma solução e o teu cérebro, precisamente por estar finalmente um bocadinho relaxado, consegue fazer as ligações necessárias. Aliás, muitas pessoas contam, vais dormir com um problema na tua cabeça, dormes e quando acordas de repente aparece uma solução iluminada na cabeça. É quando tu deixas o teu cérebro reduzir estes níveis de estímulo constante, esta dopamina que não para de nos inundar a qualquer momento, quando tu deixas finalmente o cérebro relaxar de tudo isso, aliás, vou-te fazer um desafio, que tenho feito já a algumas pessoas,
0: sim.
1: Que é, por favor, hoje, tira 20 minutos, eu sei que és um homem muito ocupado, mas tira 20 minutos do teu tempo, senta-te, fecha os olhos, sem música, sem sons, sem pessoas à volta, sem estímulos, sem nada, sem telefones em airplane mode, que é para não correr riscos, 20 minutos.
0: Consegues fazer isso com duas gêmeas?
1: A tua missão é não pensar em nada.
0: Ah, sou bom a fazer isso.
1: Eu também.
0: Mas, por exemplo, as mulheres muitas vezes dizem que nós que não é possível não estarmos a pensar em nada.
1: Ai, tu estás a pensar aquele famoso sketch daquele rapaz.
0: Os homens são muito capazes de não estarem a pensar em absolutamente nada. É uma faculdade
1: daquele rapaz, daquele homem que conta a história do Nothing Box, não é?
0: Sim.
1: Que as mulheres têm várias caixas com várias coisinhas.
0: Sim.
1: E o homem tem uma caixa grande que se chama a caixa do nada e que está muito bem ocupado com essa caixa. E que as mulheres ficam sempre espantadas. Mas o que estás a fazer? A pensar em nada. Mas como assim? Sim, em nada mesmo. E é agradável.
0: Outro dia dizia aqui neste programa que uma amiga me tinha perguntado o que é que os homens pensavam quando olhavam para o mar. Eu tipo, mas espera aí, que pergunta é essa? E ela dizia, sim, gostava de saber o que é que vocês pensam quando olham para o mar. Se é possível estarem a olhar para o mar e não estarem a pensar em nada. E eu dizia-lhe, sim, é perfeitamente possível. Isso é perfeitamente possível.
1: Mas deixa-me adicionar-te que também tem tudo a ver com a forma como... O sexo feminino é concebido quimicamente, e as mães sabem-me disto muito bem, a doença da mãe é que está sempre a pensar em alguma tarefa que ficou por fazer, alguma coisa que tem que resolver, algum telefonema que tem que fazer, a roupa que não está lavada, está lavada mas não está seca, está seca mas não está passada a ferro, está passada a ferro mas não está dobrada, está dobrada mas não está no armário, está no armário mas não está no armário certo, não está no cabide como deve ser.
0: Pensei que a doença das mães era como mais uma pecinha de fruta. A relação que as mães têm com a fruta. A fruta, no fundo, cura tudo, não é? E se comeces mais uma...
1: Mais uma maçãzinha.
0: Mais uma
1: banana.
0: Uma peça de fruta, não é? Olha, a da altura, no teu livro, tu falas muito do BDFN. O que é o BDFN? Traduz lá. A ciência está muito entusiasmada com isto.
1: É o Brain Derived Neurotrophic Factor. Mas tu queres mesmo falar de coisas assim?
0: Tu não achas? Não. Porque isto... Então, mas passamos.
1: Sim, são moléculas interessantes. Mas não podes retirar o suspense. As pessoas têm que ir ao livro descobrir estas moléculas.
0: É verdade. Então, mas espera. Vamos falar sobre
1: a nossa conversa e a restrição alimentar. O aspecto englobante do livro.
0: Sim.
1: Mas as pessoas têm que descobrir estas moléculas todas e ler.
0: Ok. Então, mas espera.
1: Então, torna-se uma entrevista maçuda que ninguém quer
0: ouvir. Não. Aliás, há bocado, deixa-me só, para este capítulo da...
1: Não se quer falar do tédio.
0: Não, há um estudo de Stanford que diz que 60% das pessoas são mais criativas enquanto caminham do que ficam sentados. Sim. Isto é, esta entrevista ficaria muito mais criativa se agora nos levantasse...
1: E ainda bem que não, porque já assim, sentadinhos, é como é. Imagina se estivéssemos em...
0: Olha só a loucura que isto havia de ser, não é?
1: Não.
0: Sim.
1: A rádio não está pronta para...
0: Ok, mas vamos voltar ao tédio. Sinto que ainda tens mais coisas a dizer sobre ele. O que é que achas que é fundamental dizer? E já agora, em termos emocionais, há uma grande diferença entre homens e mulheres. Isto é uma pergunta clichê, é certo, mas não posso deixar de fazer.
1: Ah, eu acho que ainda há muita investigação para fazer nesse sentido, mas acabei de dar uma pista nessa ótica. O papel biológico destinado, em termos evolutivos, à mulher de criar, ter offspring, como é que se diz em português? De gerar descendência e necessariamente estar mais próxima dessas descendências nos primeiros momentos de vida, obriga a mulher a ser capaz de, primeiro, um tipo de empatia e um tipo de carinho e de cuidado emocional diferente do homem.
0: Uhum.
1: E a missão evolutiva do homem, quer se queira, quer não, era ir lá para fora caçar e trazer comida e proteger a tribo. E, portanto, em termos evolutivos, os nossos cérebros estão um bocadinho programados de maneira, infelizmente, estereotipada, mas que tem a ver com a evolução da nossa espécie. E, portanto, a química também há de ser uma química diferente, nos dois casos. Razão pela qual é tão difícil a certas mulheres pensarem em nada. Mas para homens não tem problema nenhum, porque nós somos... E, outro exemplo muito bom é, se estiveres a falar ao telefone com uma pessoa e a escrever um texto no computador, se fores homem...
0: Não vais conseguir. Acredito,
1: consegues, mas acabas de estar a escrever aquilo que estás a dizer... Ou estás a falar, de seis, estás a escrever.
0: Sim, sim.
1: Se fores mulher, consegues separar as duas tarefas na boa e ainda consegues ao mesmo tempo estar a dizer à criança para comer uma peça de fruta.
0: Não, não, e repara, e essa incrível faculdade que muitas mulheres têm, eu diria que a grande maioria, deveria até ser compensada financeiramente.
1: Pois devia.
0: Não é? As mulheres deviam-se valer dessa faculdade, dizer assim, ah, vou-lhe pagar X. Não, vai ter que pagar um pouco mais, porque eu tenho esta faculdade que eu consigo estar a... consigo fazer multitasking, e isso não consegue esse mandrião que está aí ao
1: mas
0: celular.
1: Infelizmente, não sei se queres me dar nessa conversa, sim, infelizmente a nossa sociedade demonstra muito bem que as mulheres até são muito piores em tudo o que seja negociações,
0: piores,
1: chegar-se à frente, dizer precisamente uma coisa do género, não, você devia pagar-me X mais 10%, porque é uma coisa que os homens são muito melhores a fazer do que as mulheres, mas aí é condicionamento social durante a infância e a adolescência, em que...
0: Mas pode estar a mudar.
1: Esperemos que sim.
0: Vai mudar. Já agora, temos
1: que falar... duas meninas pequenas lá em casa, não posso esperar outra coisa que não seja uma mudança.
0: É verdade.
1: Mas elas não parece que vão ser daquilo que...
0: Carla com capa, não era?
1: Clara.
0: Clara.
1: Tendo em conta a dificuldade
0: Clara com
1: que a gente tem,
0: nenhuma,
1: com dois anos, em lhes dizer, não faças isso, eu acredito que quando chegarem à idade adulta, estas raparigas, ou vão ser as maiores criminosas e gangsters, ou vão liderar o mundo...
0: Já agora, é curioso, estou a fazer tudo ao contrário daquilo que havia imaginado para esta entrevista, o que é ótimo, diga-se de passagem. Eu queria acabar a falar sobre amor, comecei logo a falar sobre amor, e queria iniciar a falar sobre tristeza, e afinal acho que vamos acabar a falar
1: não,
0: com ela.
1: Não, termina com coisa
0: não,
1: triste.
0: Não, mas espera. Podemos, eu depois faço daqui uma, para não acabarmos com tristeza, mas na verdade, tu falas aqui da química da tristeza e da depressão, são duas coisas, não é? Tu, da altura dizes que a depressão é quando a tristeza se torna crónica.
1: É isso mesmo. Porque a tristeza tem, e eu falo das moléculas no livro, mas mais uma vez, não vamos estar aqui a dar aula
0: de
1: química orgânica. A tristeza é um estado temporário, também digo no livro, é importante, porque se tu pensares bem, se tu nunca ficares triste por nada, é porque nada é suficientemente importante para gerar em ti essa tristeza.
0: Dou sempre o mesmo exemplo. O Esclã tem uma música que, da altura, a Manuel Azevedo diz: feliz a 100% é 100% pateta feliz.
1: É isso mesmo.
0: És um pateta se estiveres sempre feliz, não é? Não, isso não existe. Mas espera, deixa-me fazer daqui esta pergunta. Tu dás o exemplo do Miguel Costa, um suposto jogador de sucesso, glorificado pelos adeptos, mas que depois, quando chega à casa, quando vai no caminho, ele é invadido por uma espécie de escuridão, vamos chamar assim. Este exemplo acontece mais do que seria previsível. Sei lá, tens um cantor como o Robin Williams, ou mesmo outro Robin Williams que infelizmente se suicidou, mas falamos deste, do Robin Williams, o cantor que até vai estar muito em breve em Portugal. Alguém que no auge, diria, da sua carreira, foi atingido por uma depressão violentíssima. Isto é, tu vês toda a carreira dele com glória, com as pessoas todas a gostarem muito dele. Como é que alguém que tem todo este sucesso entra numa profunda depressão?
1: E agora a pergunta que eu te faço é: porquê que não? Porquê que a depressão tem que ser só para pessoas que não têm sucesso, entre aspas, de acordo com os padrões?
0: É, porque isso é um pouco isso que está na cabeça das pessoas.
1: Por isso é que as redes sociais são tão más.
0: A vida mal, por isso é que...
1: Por isso é que as redes sociais são tão más. Porque tu podes nas redes sociais transmitir uma imagem manicurada,
0: sim.
1: Ao limite de a minha vida é só momentos bons, olhem que carro bonito que eu estou a conduzir, olhem que mansão fantástica que eu estou a viver, olhem o meu sucesso todo, olhem ganho tanto dinheiro, sou tão... E isso não é, nem tem que ser, para ninguém,
0: sim, para falar para o microfone, para
1: uma razão de sucesso ou uma razão de felicidade, nem tem que ser uma garantia de que nunca vais estar triste ou de que nunca poderás chegar a um estado de depressão. Até porque no caso dele, o que terá mais certamente acontecido é não saber lidar com alguns momentos de tristeza temporária, especialmente reservados no espaço, e esses momentos de tristeza se terem adensado, porque no fundo há muitas coisas na vida que nós experimentamos, experienciamos, que nos deixam tristes e que nós não somos capazes naquele momento de processar.
0: Aliás, tu dizes que a tristeza influencia a condutância da pele. Condutância, nunca tinha ouvido.
1: Fantástico. Fazer umas medições de eletricidade, da capacidade da pele em transmitir eletricidade, e isso reflete exatamente o estado de tristeza e de não tristeza.
0: Bem, e há seguramente formas de lidar com estas emoções negativas. Há estratégias ou não? Há alguma que tu aconselhes? Como é que se finta a tristeza?
1: Para ser muito finta. Não se finta. Encara-se de cabeça. A tristeza e o medo, olha, eu digo sempre, o medo e a tristeza são os melhores diagnósticos das coisas que realmente são importantes para nós na vida. Se nunca sentires medo de nada, tenho pena de ti.
0: O medo é uma defesa, não é?
1: Não é uma defesa, o medo é uma arma para tu saberes as coisas que na tua vida realmente são interessantes. Por exemplo, se eu venho fazer uma entrevista para a prova oral com o Alvin...
0: Mas sem medo?
1: Não, venho com medo.
0: De quê? Sou tão dócil.
1: De dizer coisas parvas, de não saber responder a uma pergunta. Não, estou a ser muito sincero. De não conseguir transmitir a mensagem que quero transmitir. Porquê? Porque é importante para mim, e é uma coisa que me diz muito, tem muito significado para mim, ser capaz de explicar a mensagem que tenho cá dentro num contexto tão importante como uma entrevista de rádio.
0: Estás a ser muito bem.
1: Se eu viesse para aqui sem medo de nada, é porque isto... tanto se me dava como se me dava.
0: Espera, lembra-me agora de algo que tu falas no teu livro, que é justamente uma performance que tu tiveste a tocar piano numa sala muito conhecida em Paris, em que tu falas do flow. O que é que é o flow?
1: É uma das estratégias para lidar com o medo. O problema do medo e do
0: como é que se chamava a sala onde tu foste? É muito conhecida. Tu foste para mil e tal pessoas. 1020,
1: é verdade,
0: acho.
1: É verdade. E foi, é um highlight da minha curta carreira de pianista amador. E para te contar a história, o flow é uma daquelas ferramentas que tu podes usar para impedir que o medo te paralise. É só isso. Sentir medo, como digo, e sentir pânico, sentir é um bom sinal, tal como foi um bom sinal sentir aquele medo que senti quando vi a minha mulher. E aquele pânico de o que é que eu faço agora é um bom sinal.
0: Sentiste medo, mas sentiste
1: paixão. É sinal
0: de que
1: era importante. Paixão, é sinal de que era importante.
0: Ta-na-na.
1: O flow é uma boa ferramenta para tu impedires, num contexto em que tens que ter uma performance e que tens que reproduzir algo que ensaiaste durante meses, para impedir que o medo te paralise e que prejudique a tua performance. É uma forma de meditação, não é nada de especial, é uma forma de meditação que se foca em tu saberes, ok, eu estou nervoso, é por isto que eu estou nervoso. Por estar nervoso estão a acontecer estas coisas no meu corpo, estão a acontecer estas reações externas no meu corpo. Mas eu agora vou usar respiração, vou usar a mudança do foco, vou usar o fechar os olhos, vou usar a introspeção para conseguir regular o meu estado e com isso não afetar a minha performance. E o flow, quando é bem praticado e quando tens a sorte de conseguir baixar, não é estalar os dedos e agora estás em flow, não é? É preciso realmente a pessoa conseguir chegar àquele estado e tu sabes que estás nesse estado quando, de repente, nem sabes onde é que estás.
0: Será que no futuro vão existir medicamentos para tu perderes o medo, para seres corajoso? Bem, há quem diga que isso...
1: Já existem, não é?
0: Chama-se cocaína, não é?
1: Não, ou chama-se álcool.
0: Ou álcool, sim. Há pessoas que se refugiam nisso para ganharem coragem.
1: Não é?
0: Sim, é verdade. Mas imagina que existiam...
1: Perder as inibições não é a mesma coisa que ganhar coragem. Mas acaba
0: ajuda.
1: Por ser usado...
0: Ajuda. É verdade que sim. Será que no futuro vão existir medicamentos a este nível? E já agora, para não acabarmos a falar em depressão nem tristeza, como é que tu vês, por exemplo, o papel da robótica associada à inteligência artificial? Os casos que nós já conhecemos de pessoas que dizem sentir-se menos sozinhas quando acompanhadas por um robô que fala com elas. Como é que tu vês isto?
1: Como é que era a primeira parte da pergunta?
0: Já me esqueci.
1: Ah, sim. Acho que era medicamentos para combater o medo. Vou-te ser sincero, na sociedade em que estamos e na sociedade em que estamos a caminhar, é bem possível que haja uma procura bastante elevada por esse tipo de medicamentos. A mim não me interessa nada, precisamente porque eu acho muito mais valioso tu seres capaz de lidar com as tuas próprias emoções e tomar decisões baseadas no reconhecimento das emoções que estás a sentir e geri-las tu próprio, com as tuas próprias armas, do que ter sempre que ir recorrer a um comprimido. Sim, talvez sim. É um bocadinho a forma como eu cresci. Eu sou filho de médicos, mas lá em casa havia prateleiras e prateleiras cheias de medicamentos e gavetas cheias de medicamentos, mas nós nunca tomávamos nada. Nós tínhamos dores de cabeça, dores de barriga, dores de tudo.
0: Não tomava nada.
1: E era interessante, vais ter com o teu pai e diz, opa, dá-me a doer imenso a barriga. E realmente estavas a sofrer imenso. E o teu pai examina-te um bocadinho e diz, vai-te deitar, fecha os olhos e se passa. Tu pensas, mas que raio? Então, eu ia muitas vezes com o meu pai às consultas, a pessoa estava sentada num cantinho, a colorir livros ou fazer trabalhos de casa, e via, a pessoa dizia que achava-se uma coisa, eu dizia, ok, está aqui uma receita para si. Dá-me uma receita como deste aquele.
0: É muito engraçado. Os nossos pais, com atividades diferentes, o meu pai era professor, depois bancário, mas tinha a mesma resposta. Lembro de uma vez que eu disse, pai, quero um piano. E ele disse-me, vai tentar, fecha os olhos, e isso passa. Exatamente igual ao teu, olha lá. Vai tentar, fecha os olhos, e isso passa.
1: Mas sabes porquê? Porque o meu pai.
0: Eu já tinha passado realmente.
1: Porque o meu pai é apologista. Sim. Era ainda é apologista de o medicamento trata o sintoma, mas não trata a causa.
0: É.
1: E portanto, tu recorreres sempre ao medicamento, ele saberá muito bem porque é que fazia, recorrer sempre ao medicamento, sobretudo na esfera familiar, para ele era quase como habituar-nos a usar muletas, ainda antes de termos realmente a

primeiros pontos de luz hoje com a australiana Carla Del Forno no álbum Confession, editado já este ano. Este é o quarto álbum da cantora. Ouvimos I Go Back. Hoje temos espectros. Teresa Vieira vai sugerir-nos um filme dos anos 80 que podemos ver no site da Cinemateca Alemã. Daqui a pouco temos um áudio postal de Teresa. Também é dia de Som da Mudança. Hoje aproveito a reedição de It's a Fidelity Affair para destacar Hans Peter Lindstrom. Para já, A Vida Cega, de Leonor Arnaud, a acender pontos de luz. Continuem desse lado. Boa noite com a RTP Antena 3.

In a Rut, esta é Lorraine James com Sidney Spam. Este In a Rut vem no álbum Detached from the Rest of You, editado este ano. É um disco com várias colaborações, além desta com Sidney Spam, também participam, por exemplo, Mio Atori e Tirza. Continuamos com música recente, agora portuguesa. Esta é Rita Viana, o novo Ligadura, chama-se Tua.

duas da produção nacional a acender pontos de luz. Primeiro ouvimos Rita Vian, agora as lembranças de PT Music, vem no álbum Consolação, editado recentemente pela Príncipe. Mais música portuguesa recente, já se ouvem Moreno Ácido e Diogo, tem novo EP nas Stands, ouvimos uma das faixas, chama-se Freak. Depois temos os espectros de Teresa Vieira, hoje sobre Ich, de Belina Flitner.

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1: Espectros. Áudio postal que desta vez traz a palavra do eu em grande destaque. Vamos falar de Ich ou Me, de Bettina Flitner, um filme de 1988, uma curta-metragem que está disponível no Deutsche Kinemathek, na Cinemateca Alemã, que tem um serviço de streaming gratuito, através do qual podem aceder a vários filmes. Mas trazemos este em particular porque acho que é um retrato bastante irónico, mas interessante também, da própria realizadora, que assume uma personagem de uma realizadora reconhecida internacionalmente e que tem que responder a certas questões sobre o seu filme mais icónico, sobre as suas perspectivas sobre o cinema, sobre as suas perspectivas sobre a vida. E acaba por trazer um pouco do retrato, que acaba por também denunciar um pouco, às vezes, certas posições um pouco egoístas de certos realizadores, mas aqui com a realizadora a trazer um pouco uma subversão, sendo que todas as pessoas que aparecem são do género feminino. Sendo também que menciona pessoas como Jean-Luc Godard através de Lucy Godard. Wim Wenders também passa a ser uma mulher, Jim Jarmusch também, e portanto acaba por brincar um pouco com esta questão. E também tem várias pessoas como aparecendo, fazendo uma espécie de comentário sobre quem é esta realizadora, quem é esta Bettina Flitner, que fez o The Take, um filme só de um take, que ficou absolutamente famoso nos Estados Unidos. E temos a mãe, que na verdade já não é viva e portanto aparece uma personagem a interpretar essa personagem. Depois temos a diretora da escola, onde andou, temos a sua tia, que é dona de um cinema. Portanto, temos assim várias personagens que vão comentando esta personagem que acabamos por seguir neste retrato ficcional, muito exagerado, mas que acaba por ser muito fiel, até de uma forma um pouco curiosa, daquilo que acaba por ser muitas vezes certas personagens do cinema. Acho que é um filme bastante interessante. Hella von Sinnen é a pessoa que, de certa forma, interpreta todas as personagens que vão surgindo para além da realizadora, e vamos tendo diferentes registros visuais que acabam por criar este retrato, que acho que é uma ótima proposta para se ver por estes dias. Está disponível então no Deutsche Kinemathek, Me, Ich, 1988, de Bettina Flitner.
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2: Espectros hoje em formato áudio postal. Teresa Vieira falou-nos sobre Ich, um filme de 1988 da alemã Bettina Flitner. Podem vê-lo online no site da Cinemateca Alemã. Aproveito para continuar pela Alemanha dos anos 80. Ouvimos agora a Sechsmal Deutschland, uma banda só de mulheres, que fez grande diferença na fase pós-punk. Ouvimos Moonlicht, é do segundo álbum da banda, editado pela 4AD em 1984. O disco chama-se Toxin.

Pontos de luz nas noites da Antena 3 entre as 9 e as 10, depois das alemãs Exmal Deutschland em 1984, a escocesa Nicoletta em 1995, ouvimos No Government. Deixamos o século passado, esta é já Little Sims. Fear No Man é do álbum Sometime I Might Be Introvert, lançado em 2021.

Money's Gonna Fall. São os LX30, Hugo Farinha e Mariana Lisboa. LX30 tem 7 na guarda. Bom Fim, que já se ouvem também, são do Porto, Pedro Tenreiro e Hugo Passos. Ouvimos agora You Know You Can Dance. Depois continuamos a dançar no Som da Mudança com Hans-Peter Lindstrom. Pushing you down to the bottom.

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1: O som da mudança. Hoje o Som da Mudança assinala uma reedição, a de It's a Fidelity Affair, o álbum de estreia em nome próprio do norueguês Hans Peter Lindstrom, originalmente editado em 2006, há 20 anos, portanto. Na época havia uma espécie de divisão, de cisma na cena de dança. De um lado a cena mais maximal, herdeira do Electro Clash, do outro a facção New Disco, encabeçada por produtores nórdicos como Todd Terje, Bjørn Torsk e Lindstrom e Prince Thomas. Na altura, porque todos estes produtores usavam barba e iam buscar influência ao disco dos anos 70, a cena também ficou conhecida como Beardo Disco ou Space Disco, dadas as aspirações cósmicas. Na verdade, a cena New Disco e gente como Lindstrom ajudaram à justa reconciliação com a memória do Disco Sound e também à recuperação de muitas das suas pérolas esquecidas. Diria, aliás, que foram sobretudo estas a ser recuperadas. E foi por causa destas também que houve a tal reconciliação. Ciclicamente, o disco parece ser alvo de repúdio, talvez porque há pessoas que não gostam assim tanto de dançar. Mas com a cena nórdica reforçaram-se laços perdidos e o disco voltou a encher pistas de dança, provando que na música, como em tantas outras áreas artísticas e não só, as coisas funcionam por vagas, que vão e vêm. Para ouvir, escolhi uma das minhas preferidas do disco, chama-se There's a Drink in My Bedroom and I Need a Hot Lady, por acaso também é das mais longas. Hans Peter Lindstrom, hoje no Som da Mudança, leva-nos então até às 10 da noite. Depois a Portugal e a Derrick Amar, às 11 o Indigente de Nuno Calado. Sou Isilda Sanches, regresso amanhã às 9, fiquem bem, aproveitem.

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Será amanhã editado o novo disco dos UCR, Room Temperature Drama, álbum repleto de boas canções elaboradas por este quinteto de Viana do Castelo. Começaram em 2022, editaram dois EPs e agora chega o primeiro longa duração. Abri a hora com No Way Out e sigo com She's the Right One. Portugal e a Terça, boa noite, bem-vindos.

0: Uma recuperação, dois temas novos, Body of Work, recuperação para os Cave Story, antes Youthyard e Jeopards. Ressuscitados das catacumbas, o Jardim do Enforcado, a banda que no final da década de 80 ganhou culto através de apresentações ao vivo e uma cassete com gravações de um desses concertos no Rock Rendezvous. O ano passado, a editora Pós-80s editou algum desse espólio perdido no tempo, no formato CD, e ajudou também a motivar a banda a gravar um disco com temas inéditos. 2020 é um desses temas que trazem o Jardim do Enforcado ao mundo dos vivos.
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A divertida banda brasileira Vera Fischer era clubber, presente nesta noite de terça com o eletropunk dos Bastonada e ainda Jardim do Enforcado, disco com temas inéditos, agora editado pela Groovy Records. Odd Size Baggage, bagagem fora de formato. Os Microbody Waves em 2007, aquele que foi a primeira gravação a aproximar-se do formato canção. Voltei a cruzar-me com este disco e esta semana vamos voltar a ouvir alguns temas. Hoje a escolha vai para...

Chama-se Mellow Mai, é um dos nomes que conhecemos recentemente. Ele está a preparar uma primeira edição, o EP Euphoria e At The Back Door foi o primeiro single. Antes ouvimos Nicky Moss com Getting To The Bottom e o reencontro com Down By Flow, os Micro Audio Waves. Tomé Silva continua a desvendar o seu primeiro álbum, sairá em setembro, chama-se Na Sobreda. Evoca a casa onde cresceu e onde o disco foi gravado. Hoje abrimos a porta de Quarto Escuro.

Portugal e a noite de terça na RTP Antena 3, as últimas com os Criatura Dança, Catarina Branco e Tomé Silva.

Momento de evasão meditativo neste final de hora com a banda sonora de Inês Condesso. A pianista tem disco novo de Space Between Birds, uma sensível atmosfera que cruza gravações de campo com sintetizadores.

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1: John Douglas a conectar-se com as suas origens, consigo mesmo, no disco John Douglas de Vilhena. Vilhena é a sua cidade, situada no estado de Rondônia, Brasil. Esta semana vamos recebê-lo e trocar umas ideias sobre o seu trabalho. Juntei-o neste final de hora à pianista Inês Condesso. Antes de recebermos o Nuno Calado, que chega com o Indigente às 11, até lá, Romeu Bairros. Boa noite, até amanhã.

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Olá, boa noite, sejam bem-vindos a mais uma sessão de Indigente na RTP Antena 3 com Nuno Calado, também disponível em antena3.rtp.pt ou no RTP Play. Início com Ribs, este chama-se Not a Boogie.

primeiras propostas desta sessão de Indigentes, Ribs, com o álbum Cold Ribs, ouvimos Not a Boogie, logo depois os Sweeping Promises com este Cocoon. Agora apostamos em Los Sara Fontaine através de Dopti Methodic.

Esta é Mata Zaklek, dos Anjin de Quatrin, já não passavam por aqui há algum tempo. Mais atrás, Lois Sara Fontaine. E apostamos agora em Eyal Nelgan, através de Stillness Blues, tema que faz parte do álbum Magazine novo dos Eyal Nelgan. Primeiro para a 4D.

É sempre um prazer ouvir música nova dos Gila Band. Tivemos que esperar 4 anos por este Giraffe. Conseguimos agora com outra proposta que não rodava por aqui há algum tempo, Cursive, para os Mandy Indiana.

Reunião que aconteceu em 2026, Nine Inch Nails com os Boys Noize. O resultado é Nine Inch Nails. Ficámos assim com a versão de Closer ao vivo e também Pressure Pleasure. Hoje regressamos aqui para o álbum Body Transmission dos Máquina.

sacado de Crystal Punks, este IDC, que no fundo é I Don't Care, os Chalk, mais atrás Nine Inch Nails e Máquina. Seguimos com Tricky, Because I Don't Know, e fica um repto para não perderem o regresso de Tricky a Portugal, próximo dia 4 em Guimarães, Festival Mimo. Yeah!

Bleach 93, vindos diretamente da Irlanda, com este Jackie, é de resto também o tema que abre o seu EP. Seguimos com

Chegamos assim ao final desta sessão de Indigente, as últimas propostas com o Escola, através de Havelock Country, logo depois Boots on the Ground, a reunião de Massive Attack com Tom Waits, e mesmo para terminar, os Kneecap com este Headcase, para não perder o regresso dos Kneecap em 2026, depois do Primavera Sound, vai acontecer em Paredes de Cor.

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1: Pronto, bem-vindos a mais uma edição da Caixa de Ritmos, no Som Nacional da RTP Antena 3. O arranque com novidades de Barry Can't Swim, o novo single chama-se Return to Bebo. Logo depois, a dupla Thiga and Fuckers, o tema Silk Scarf.

Dois produtores de peso a trabalharem juntos, No Such Thing e também Jack Green, ainda com a ajuda de Versus GT, o tema Curve, a rodar nos últimos minutos na RTP Antena 3, também Roosevelt, há pouco o novíssimo single, acabadinho de chegar à caixa de ritmos, chama-se Soleil, é uma das novidades desta semana. Seguimos com Genesis Ouzou, que continua a marcar muitos pontos na RTP Antena 3, Life Keeps Going, é um dos destaques para Red Star Woo and the Worldwide Scouts, é o álbum de Genesis Ouzou. Logo depois, mais uma das novidades desta semana, visitamos o álbum de Honey Dijon, The Nightlife, que inclui I Like It Hot, tema em parceria com Green Tea.

duas na caixa de ritmos, primeiro com Genesis, ouves o tema Life Keeps Going, também I Like It Hot, o single de Annie Dijon com a ajuda de Green Tea Pank, um dos temas em destaque no álbum The Nightlife, o último de Annie Dijon. Seguimos agora com Nia Archives, também ela com o novo álbum Emotional Junglist, aí fica Boys in Blue, para acelerarmos um pouco o ritmo. Logo depois, novidade também com Bonobo, o novo single já chegou à caixa de ritmos, chama-se Me and You.

Mais uma das novidades recentes da caixa de ritmos, Me and You, novo single com a assinatura de Bonobo e o carimbo da Ninja Tune. Ainda Nia Archives, há pouco com Boys in Blue, é um dos temas em destaque no último Emotional Junglist, o último álbum da britânica Nia Archives. Quem também tem tema novo é Overmono, neste caso com a ajuda de Kindora. O tema acabou de chegar à caixa de ritmos, chama-se Even Angels Ghost, é uma das estreias desta semana. Depois, voltamos a Point Blank com a

Voz de Kalela de regresso à Caixa de Ritmos na RTP Antena 3 com este Point Blank. Também Over Mono em estreia esta semana com o novíssimo single Evil e Even Angels Ghost, o tema com a participação de Kindora. Também de regresso Machine Drum, um dos temas novos que temos vindo a rodar nas últimas semanas, chama-se Bloom, com 3 O's. Logo depois juntamos Wonder, voltamos novamente aos territórios do Drum and Bass com Breakage.

Novamente, ecos de Dub, neste tema novo de Breakage, chama-se Wonder, também Machine Drum há pouco com Balloon. Seguimos já perto da reta final da Caixa de Ritmos com The Avalanches. Eles estão de regresso com um tema novo, aliás com vários temas novos e com várias parcerias, neste caso o single Together, com a presença da canadiana Jessie Lanza, também Prentice e Nicky Nair. Depois outra colaboração com dois nomes bastante sonantes, Thundercat e Channel Dress, juntos em This Thing We Call Love. É uma das apostas para Distracted, o último álbum de

This Thing We Call Love, a dupla Thundercat Channel Trez, um tema que surge em Destructive, o novo álbum de Thundercat. Há pouco, os Avalanches, os australianos Avalanches, também de regresso com novidades. Finalmente, temos vários temas novos, um deles Together, que conta com a participação de Jesse Lanza, Prentice e também Nicky Nair. Está na altura de fecharmos a caixa de ritmos desta semana e fechamos, como sempre, com uma recordação. Neste caso, vamos até à história da Moex, reunida na compilação Heads, e para relembrar um dos nomes mais míticos do universo da Moex, Pashay com The Real Thing, um tema que tem duas versões, uma mais lenta e uma a que mais gostamos, na versão drum and bass. É o final da Caixa de Ritmos desta semana. Voltamos na próxima, no próximo sábado, 8-10 da noite, aqui na RTP Antena 3. Sempre quiserem, em antena3.rtp.pt. E, claro, Spotify. É lá que encontram as nossas novidades. Bom resto de fim de semana.

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